0: onde você mora aqui na Pan. Obrigado por estar sempre com a gente. É meio de semana, semaninha voando. O final de semana já tá aí. Ótima noite pra você.
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Tyson Fender, Olivia Dinko, Eminem. Aqui na sua Jovem Pan, Miley Cyrus, Flowers. E tem você com a gente aí, ó, nessa noite de quarta-feira, 10 de junho. Olha o mês voando. Eita, que tá passando rápido demais os feriados, hein? Ó, falando em feriado e coisas boas, coisas legais, tá chegando a Copa aí, hein? Amanhã a gente tem abertura e temos alguns jogos aqui na Pan, sim. Brasilzão joga sabadão agora e a Rede Jovem Pan transmite pra você, tá bom? É, você com a gente aqui.

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1: Ah, menino bom, valeu, tamo juntasso na Panja, já tem as sete melhores, segura aí.
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0: Espresso, com Sabrina Carpena aqui na sua Jovem Pan. Rolou Dave com Ray Dance. Chegou com tudo na programação da Pan também. Música nova, Olivia Dean, Man I Need, David Guetta, Taylor Swift, The Tones and I, Ray, Taylor Swift, Taylor Swift. E mais que você quer ouvir, são as sete melhores da programação da Pan dessa quarta-feira, 10 de junho. Semana acontecendo, amanhã temos aquela abertura gostosa da Copa do Mundo. E aí, a ansiedade está como, hein? É, tamo aí acompanhando, você sabe que aqui a gente vai transmitir pra você, né? Os jogos do Brasil e tudo mais, os jogos importantes também. A partir de sabadão, a gente começa dia 13 já, o Jogo do Brasil, a gente transmite pra você aqui em toda a rede Jovem Pan, tá bom? É, falando em melhores e tudo mais, já já tem a melhor da semana pra você aqui na Pan, então fica com a gente que é já já. 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

0: com Reza Vela aqui na sua Jovem Pan, Jess Glynn. E Bruno Mars rolou aqui também com a Just Smile. Você tá na rádio certa, essa é a número 1 do Brasil.
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Conexão de volta aqui na Pan. A Copa está chegando e desta vez a música oficial da competição irá representar de uma só vez México, Canadá e Estados Unidos. Pensando na festa, a revista Billboard abriu votação para escolher o melhor tema já composto para a festa maior do futebol. Entre os competidores, você poderá escolher entre Waka Waka, Shakira, Live It Up de Will Smith ou We Are One do Pitbull. E a maior lenda viva da música country divulgou os detalhes do próximo Farm Aid, festival beneficente que acontece todos os anos nos Estados Unidos. Segundo o inigualável Willie Nelson, a edição deste ano irá rolar em 19 de setembro em Minneapolis. Participações de Neil Young, John Mellencamp, Dave Matthews e Margot Price. 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

Caixa na Taxinha, Capital Inicial aqui na sua Jovem Pan. Lady Gaga e Bruno Mars, Death is My, essa música tá bombando demais ainda. Desde o seu lançamento, e olha que essa música nem era pra sair, viu? Tem boatos aí que o Bruninho não quis lançar essa música não, ainda bem que lançou, né? Maroon 5 tem mais, tem Coldplay, é Sky 5 Stars, aqui na sua Jovem Pan. Ótima noite de quarta-feira pra você, viu? Tamo juntasso na Pan.

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bora pra 2000 então? Quando o DJ Ross lançava Emotion, caramba, você pode tocar isso aqui na pista tranquilaço e tranquilaça, que dá bom. Tamo juntasso na número 1 do Brasil, ótima noite pra você.

0: no Bruno Mars. Just the Way You Are, já tem clássicos da fã pra você com ele, o nosso Bruninho Mars aqui, ó, Ricardo Sam. Ele tá impossível.
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partir de agora, então, o melhor do Flashback. A nossa viagem no tempo para matar saudades de grandes músicas aqui na número 1. Eu sou o Ricardo San e a primeira de hoje é da década de 90. Aliás, quase 90, né? Mais precisamente 1988. Vamos lá então, uma música eletrônica procedente da Alemanha. Tô falando de The Power Napalm. Então a primeira vem com

0: Gotta Be, aqui na Jovem Pan Desiree. Antes teve o Simple Red com Come to My Age.
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0: O melhor do flashback rolando pra você. Agora tem comecinho dos anos 80. I Know Corrida, Maestro Quincy Jones, aqui nos Clássicos da Pan.

Brasil, Twinkle. Tema de 007 com Duran Duran, os vocais de Bon, Simon Le Bon, aqui na Jovem Pan. Antes teve a R.E.M. também por Tenders. Ponto final na edição de hoje. Amanhã tem mais no mesmo horário.

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3: Agora 4h59. Bom dia para você. Hoje é quinta-feira, 11 de junho de 2026. Seja bem-vindo, bem-vinda aqui à programação da Jovem Pan. Nós estamos iniciando o Jornal da Manhã com os assuntos mais importantes do dia de hoje. Vamos então aos destaques desta edição. O Senado ignora apelos de Dário Durigan e aprova um pacote com impacto de 386 bilhões de reais. As medidas preveem aposentadoria especial a agentes de saúde, elevação do piso salarial de médicos e cirurgiões dentistas e renegociação de dívidas de grandes produtores rurais. Em post no X, Gilmar Mendes alerta que o Congresso não pode criar despesas a serem suportadas por estados e municípios sem indicar a fonte de custeio. E lembra a jurisprudência do STF que suspendeu o piso nacional da enfermagem. Donald Trump diz que Irã fez os Estados Unidos de trouxa em negociações e bombardeia o país pela segunda noite consecutiva. Teherã responde com disparos contra navios em Hormuz e volta a fechar o estreito. Dias Toffoli sinaliza flexibilizar exigência de que Big Techs tenham sede no Brasil e propõe 60 dias de prazo para aplicar regras sobre responsabilização por publicações de usuários. O ministro deve concluir hoje a leitura do voto em recurso impetrado pelas plataformas. Após novos ataques dos Estados Unidos, o governo Lula registra Pix no INPE como marca de alto renome e associada ao Banco Central, o que assegura proteção para uso exclusivo em território nacional. Com 44 votos a favor e 18 contrários, a Comissão de Constituição e Justiça da Câmara aprova a redução da maioridade penal de 18 para 16 anos e a proposta segue para análise de mérito na comissão especial. Agora são 5 horas e 1 minuto. A edição de hoje do Jornal da Manhã começa destacando para você que a CCJ, a Comissão de Constituição e Justiça da Câmara dos Deputados, aprova a PEC que reduz a maioridade penal de 18 para 16 anos. O debate, claro, assunto importantíssimo, continua na casa. Quem tem a informação é o repórter Bruno Pinheiro.
4: Antes da votação desta quarta-feira, a Comissão de Constituição e Justiça realizou audiência pública para discutir a matéria, a redução da maioridade, assunto que tem ganhado força justamente em um ano eleitoral aqui no Congresso Nacional. Com um olhar para a segurança pública, o deputado Coronel Assis, do Partido Liberal do Estado de Mato Grosso, foi escolhido relator desta matéria na CCJ. Discussões aconteceram entre a ala governista, que chegou a tentar obstruir essa matéria na terça-feira. A discussão acabou não avançando, ficando para quarta-feira. Na sessão, a matéria recebeu um pouco mais de 40 votos. A oposição conseguiu vencer. aprovando a admissibilidade desta discussão aqui na Câmara dos Deputados, que a partir de agora será enviado para uma comissão especial. Indicação de parlamentares que vão compor esse colegiado para continuar discutindo. Ainda resta um longo caminho até chegar no plenário da Câmara dos Deputados. Mas para o Coronel Assis, relator desta matéria, a vitória de hoje já foi motivo de comemoração para a oposição e a bancada da segurança aqui no Congresso.
5: Né, graças ao empenho de todas a bancada da direita, do centro, que se uniram aí em prol de uma vontade popular, uma vontade do povo brasileiro, nós conseguimos aí a aprovação da admissibilidade dessa PEC na CCJ. Foram 2 dias efusivos aí de discussão, né, mas com um resultado muito bom. Acredito que o demonstrativo do quantitativo de votos que tivemos na CCJ mostra que a maioria dos parlamentares aqui pensam que essa mudança legislativa é necessária. E, por consequente, eles que representam o povo, logo o povo está sendo atendido.
4: Desde o início do ano, o deputado Hugo Mota, o presidente da Câmara dos Deputados, tem falado em fortalecer uma agenda da segurança pública aqui na Câmara dos Deputados. Na última semana, com a classificação do governo americano sobre as organizações criminosas como terroristas, o Comando Vermelho e PCC, isso tem se intensificado ainda mais, não somente dentro do Congresso, mas para aqueles que estão de olho na eleição de outubro para disputar a presidência da República. Flávio Bolsonaro, até mesmo o presidente Lula, tem feito discurso muito duro sobre fortalecer o combate contra o crime organizado. Flávio Bolsonaro tem também endossado esse discurso para fortalecer o avanço desta matéria na Câmara dos Deputados e, na sequência, no Senado Federal, sobre responsabilizar esses menores com a redução da maioridade penal. Nos próximos dias, o deputado Hugo Mota deverá sinalizar a instalação da comissão especial. De Brasília, o Bruno Pinheiro.
3: A comentarista Dora Kramer avalia que maioridade penal é mais uma importante questão usada apenas como um palanque político. Acompanhe.
6: A redução da maioridade penal é uma pauta forte e a direita quer essa bandeira para se contrapor a outras agendas populares do governo, como o fim da escala de 6 dias de trabalho por 1 de descanso e a isenção do imposto de renda para quem ganha até R$5.000 por mês. A oposição abraça essa pauta da redução da maioridade porque ela tem apoio da ampla, na verdade, amplíssima maioria da população. Mas o outro motivo é porque serve para impor um constrangimento aos governistas que estão contra a redução de 18 para 16 anos. Se a gente junta a isso a questão da designação das facções como organizações terroristas, que o governo também rejeita, a oposição adota um discurso de que o presidente Lula é tolerante com a bandidagem. O ambiente eleitoral faz esse debate ser levado de forma pouco profunda, na verdade, eu diria de uma forma bastante rasa, que passa muito longe dos questionamentos, das questões, melhor dizendo, essenciais. Um desses questionamentos seria perguntar se a maioridade penal a partir de 16 anos realmente impediria a criminalidade de usar menores como escudo. Embora esse tema seja da maior importância, a contaminação eleitoral faz com que a gente tenha uma guerra de populismos que servem para captar votos, mas não resolvem os problemas reais.
3: Bem, e um outro assunto que tem preocupado principalmente o governo é o avanço de pautas bombas, como a do crédito rural. Acabam preocupando o governo federal e você acompanha todos os detalhes agora na reportagem da Beatriz Souza.
7: Em votações anteriores em comissões, os senadores já tinham aprovado um novo piso salarial para médicos, com impacto de 47 bilhões, e uma aposentadoria especial para agentes de saúde e de combates a endemias, com custo estimado para prefeituras de 135 bilhões em 30 anos, segundo a Confederação Nacional dos Municípios. Na sequência, o presidente do Senado, Davi Alcolumbre, colocou em votação em plenário um projeto que cria uma linha especial de crédito para renegociação de dívidas de produtores rurais. O Ministério da Fazenda estima um custo de 140 bilhões com a proposta e vinha tentando um acordo com o Congresso para tentar adiar a votação. Mesmo assim, Alcolumbre decidiu colocar o texto na pauta.
8: E eu respeito integralmente a posição do governo e de Sua Excelência o seu ministro, que tem apelado reiteradas vezes para que o Senado Federal tenha cautela na deliberação das matérias relevantes e que podem impactar o orçamento do Brasil, mas eu fiz um acordo com os senadores e com as senadoras, com os deputados, em várias ocasiões. Então, eu publicamente vou informar que não há o acordo com o governo em relação ao texto apresentado, mas eu vou deliberar hoje o relatório aprovado pela CAI.
7: Pelo texto do relator, senador Renan Calheiros, o governo federal poderá usar parte dos recursos do Fundo Social do Pré-Sal e de outras fontes autorizadas para viabilizar a renegociação das dívidas. O texto foi aprovado com alterações no projeto que veio da Câmara. Com isso, os deputados deverão analisar a proposta novamente.
8: As senadoras e os senadores que aprovam permaneçam como se encontram. Está aprovado o projeto.
7: Para a ex-senadora e ministra da Agricultura, Tereza Cristina, o novo crédito é vital para auxiliar o setor agrícola.
9: Tenho certeza que o governo não quer o prato do brasileiro mais caro. Ele não quer a inflação dos alimentos, mas se a gente não fizer isso neste momento, nós teremos inflação sobre os alimentos e nós teremos a população pagando mais caro nos supermercados.
10: O avanço da pauta bomba preocupa o Ministério da Fazenda, que alerta para o impacto nas contas públicas nos próximos anos. Para o governo, as propostas ferem a lei de responsabilidade fiscal.
7: O ministro da Fazenda, Dário Durigan, disse ter conversado sobre o assunto com o ministro do STF, Gilmar Mendes. Em uma publicação nas redes sociais, o ministro Gilmar Mendes disse que toda proposição legislativa que crie ou altere despesas obrigatórias ou renúncia de receita deve vir acompanhada da estimativa do seu impacto orçamentário e financeiro. Ou seja, o Congresso precisa demonstrar quanto custa e de onde sai o dinheiro previamente à aprovação de novos gastos. O decano do Supremo acrescentou que a ausência de estudos prévios de impactos financeiros pode gerar a anulação das medidas legislativas.
11: É muito ruim, né? O presidente Davi ontem mesmo disse da quantidade de projetos instituindo pisos. O ministro Gilmar Mendes hoje tuitou, eu falei com o ministro Gilmar Mendes por telefone, o que mostra que a gente tem que ter compromisso. É que o meu compromisso é com responsabilidade fiscal e compromisso com o país, seja com esse governo, seja com os futuros governos e com as futuras gerações do país, com as futuras gerações, os futuros contratos do agronegócio.
7: Em relação ao crédito rural, Durigan ressaltou que o governo não descarta vetar ou até mesmo ir ao STF caso o projeto avance. O ministro da Fazenda diz também que o custo da proposta não cabe nos cofres públicos.
11: Não, ele não é suportado, por isso pode ser que não o projeto como um todo, mas partes do projeto têm que serem revistas na Câmara dos Deputados ou eventualmente em veto do presidente da República. E se preciso, a gente vai questionar eventual ação do Congresso que não cumpra a lei de responsabilidade fiscal no Supremo Tribunal Federal, isso tudo a ser avaliado com rigor, com serenidade e com ampla comunicação, amplo diálogo com o Congresso, que é o que eu sempre tenho feito desde o começo. Nosso objetivo, reitero, é de sim ajudar aqueles agricultores que mais precisam, que comprovem as perdas, que tenham problemas com as dívidas e não fazer aí uma espécie de nova linha que atenda quem não precisa.
7: O relator da proposta, senador Renan Calheiros, garante, porém, que o impacto será menor, de 120 bilhões nos próximos 10 anos.
3: Muito bem, é o primeiro assunto aqui para a gente trazer a nossa rodada de análises hoje com o Marco Vignoli, que comenta os assuntos com a gente nesta quinta-feira. Vignoli, qual é a tua interpretação para essas pautas-bomba que estão preocupando o governo, como a gente destacou aqui também nas manchetes? O ministro Gilmar Mendes disse que é necessário também indicar de onde sai esse dinheiro. E para muitos especialistas, caso a gente tenha um avançar dessas chamadas pautas bombas sem indicação de receita, o país pode ficar ingovernável a partir do ano que vem, seja ele qual for o presidente. Como é que você vê isso? Bom dia para você.
12: Muito bom dia, Nonato. Bom, é curioso que o governo, em período pré-eleitoral, escolhe aquelas pautas em que ele coloca benefícios, né? Estica aí a capacidade fiscal do governo, escolhe onde gastar de acordo com aquilo que tem o seu interesse eleitoral. Quando não se trata do seu interesse puramente eleitoral, se torna uma pauta bomba, como o caso da agricultura, por exemplo, né? A gente observa essa proposta já debatida há bastante tempo. O agro brasileiro é um agro muito endividado nesse momento, portanto, é necessário uma renegociação de dívida, e o que se pretende nesse projeto é, de fato, aí linhas de crédito que possam, com juros subsidiados pelo recurso do pré-sal, né, do social do pré-sal, fazer com que aqueles que tenham dívidas possam alongar a sua dívida e pagar ela com taxas melhores. Algo que a gente observou acontecer em vários outros campos do governo, tem desenrola acontecendo agora, tem outras situações importantes que já apertaram aí o fiscal. Então, é uma escolha do governo, né? Esse embate do governo para tentar segurar essa renegociação de dívida, com certeza vai pegar muito mal na agricultura brasileira, que tem uma expectativa enorme frente à geopolítica mundial, que aumentou o preço dos combustíveis, dos insumos, dos fertilizantes com a guerra do Oriente Médio, um agro muito apertado que hoje alimenta o mundo e que move a balança comercial brasileira. Então, é um embate que o governo escolhe fazer, com certeza vai ter do outro lado, né? Um aperto. O relatório que foi aprovado no Senado apresenta um avanço importante, mas a bancada do agro pedia até mais dentro da frente parlamentar da agricultura. Então, seguem embates entre governo e oposição com pautas importantes do Brasil, e é claro que o governo vai escolher aquelas que lhe interessam. Essa não é uma que interessa.
3: Agora, o Vignoli, isso é factível no longo prazo? E essa preocupação de alguns economistas em relação a como o país vai ficar em 2027, não é uma preocupação que também deveria estar presente na cabeça dos parlamentares?
12: O Brasil tem um problema fiscal muito grave, né, que precisa ser resolvido. É por isso que as benesses dadas pelo governo ao longo do último período, né, retirada da taxa das blusinhas, a gente verificou outros caminhos que vão fazer com que o fiscal seja de fato puxado. A inflação está batendo, né, vem crescendo aí, superando a meta colocada, e tudo isso vai se tornando uma bomba para o Brasil, para a sequência desse processo. Mas quando você observa, né, casos como esse, do setor produtivo, que vai pagar impostos, que vai gerar dividendos para o país, não é uma conta simples, né, de demonstrar que ela vai ter um impacto fiscal, que vai fazer com que esse subsídio se torne um problema para o país somente. Tem que pensar também aquilo que representa esse setor produtivo, aquilo que ele faz para o país, aquilo que ele vai gerar também em pagamento de impostos. Então, é algo que o mundo inteiro vem fazendo. Quando a gente observa, né, essa guerra comercial, por exemplo, com a União Europeia, com a carne, com outros setores em que o agro é amplamente defendido pelo seu país, a situação aqui no Brasil é muito diferente, e a agricultura brasileira cobra essa conta.
3: Marco Vignoli volta daqui a pouco com outras análises para você aqui no Jornal da Manhã. São 5h16, hora da gente saber como fica o tempo nesta quinta-feira pelo país. Quem participa com a gente é a Camila Iones. Bom dia, Camila.
13: Oi, Renato, um ótimo dia para você, para todo mundo que tá aqui com a gente no Jornal da Manhã, nesta quinta-feira, com mudança no padrão atmosférico. A gente viveu dias com temperaturas amenas, com tempo firme, só que agora essas temperaturas continuam baixas. A diferença é que a chuva vai chegar. Nós temos vários sistemas atuando no centro-sul do país. Tem uma baixa pressão atmosférica que se forma entre o Paraguai e Mato Grosso do Sul. Essa baixa pressão atmosférica, inclusive, vai dar origem a um ciclone extratropical. Esse ciclone deve provocar chuvas mais fortes no centro-sul do país. Além dessa baixa pressão atmosférica, a gente tem também os jatos de baixos níveis, que ajudam a canalizar aquela chuva que vem do norte do país, especialmente com bastante umidade. Somado a tudo isso, temos também a atuação de um cavado meteorológico. Tudo isso para dizer que tem bastante chuva no centro-sul do país. E olha só, alerta para o sul de Mato Grosso do Sul, oeste do Paraná, áreas aqui da divisa do Paraná com o estado de São Paulo, Santa Catarina e norte do Rio Grande do Sul, onde os volumes podem ser mais expressivos, as pancadas de chuva também mais intensas e as rajadas de vento podem ser mais fortes. Lá no norte do país, também cenário de atenção. Zona de convergência intertropical continua alimentando as instabilidades por lá. Atenção para o norte do Amazonas, Roraima e aqui no Nordeste, atenção para o litoral do Maranhão com alerta porque as pancadas podem ser mais fortes. Mas vamos dar uma olhadinha no nosso próximo mapa porque a gente tem ainda tempo firme, especialmente na região central do país. Norte de Mato Grosso, boa parte do estado de Goiás, áreas também aqui do norte com destaque para o Tocantins, onde inclusive a umidade relativa do ar fica mais baixa. Inclusive, vamos dar uma olhadinha nessa umidade porque a gente tem alerta para algumas regiões. Olha só, não só no Tocantins, mas boa parte do sul do Maranhão, Piauí, oeste da Bahia, norte do estado de Goiás. A gente está falando aí de uma umidade relativa do ar entre 30 e 21%. Então, atenção para essas áreas. Vamos falar de temperaturas, como elas ficam para o dia de hoje. Aqui na capital paulista, olha só, a gente tem condição de chuva ao longo do dia, máxima de 20 graus. Lá em Campo Grande, máxima de 25 graus, sem condição para uma chuva passageira ao longo do dia. E em Porto Alegre, máxima de 17 graus e também tem condição de pancadas de chuva. Então, esses são os destaques da previsão do tempo para o dia de hoje. Nonato, um bom dia para você e até amanhã.
3: Jornal da Manhã, agora são 5:18.
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4: Jornal da Manhã, 5:22. Após novos ataques dos Estados Unidos ao Pix, o governo brasileiro faz o registro da marca no INPI, que é o Instituto Nacional de Propriedade Intelectual. E a repórter Luísa Câmara explica o que essa ação do governo representa na prática.
5: O Instituto Nacional de Propriedade Intelectual, INPI, registrou o Pix como marca de alto nome. A informação foi emitida pelo ministro do Desenvolvimento, Indústria e Comércio Exterior, Márcio Elias Rosa, durante reunião do Conselho de Desenvolvimento Econômico e Social, o Conselhão, no Palácio do Planalto, em Brasília. O registro vem depois de críticas estrangeiras que começaram no início de junho. A acusação principal é de favorecimento do sistema de pagamentos brasileiro em detrimento de empresas americanas que atuam no setor. O governo dos Estados Unidos considerou o modelo do Pix brasileiro uma prática comercial e razoável. A atuação do Banco Central brasileiro, operando e regulando o sistema de forma pública e gratuita, tem gerado fricções com gigantes do setor de pagamentos, como Visa e Mastercard. Há o temor de que o Pix seja futuramente integrado a redes de outros países, facilitando negócios sem a intermediação da moeda americana. O Banco Central do Brasil não opera o Pix em território americano. Para enviar ou receber dinheiro entre Brasil e Estados Unidos, é necessário utilizar intermediários financeiros tradicionais, como bancos ou plataformas de remessa internacional. De acordo com a Lei de Propriedade Intelectual, o registro da marca no INPI assegura ao titular seu uso exclusivo no território nacional e não no exterior.
4: Em São Paulo, o Lide Turismo discutiu os rumos do setor no Brasil para os próximos anos. Quem tem os detalhes é o repórter Daniel Lia.
6: O setor de viagens e turismo deve crescer em todo o planeta 45% até 2034. No Brasil, o incremento projetado é de 13,5%. O ex-ministro do Turismo, Vinícius Lumertz, aponta que o país não pode ficar para trás. Tem capacidade de chegar em torno de 35%. Mas para isso, é preciso ter um plano consistente.
7: É o momento de apresentar um plano concreto, aonde o turismo brasileiro, viagens e tudo mais, possa fazer mais pelo Brasil. Não pedir favores para as as indústrias ligadas ao turismo. Não, permitir que o turismo faça pelo Brasil. Um plano para fazer mais pelo país, empregar mais gente, gerar mais impostos.
6: O turismo no mundo gerou 16 trilhões de dólares em 2025. O setor emprega globalmente 449 milhões de pessoas e representa 11,5% do PIB mundial. O publicitário Luiz Lara indica que a propaganda contribui para impulsionar a imagem do Brasil no exterior.
8: Eu tenho certeza que a partir das grandes campanhas publicitárias, das grandes estratégias de comunicação, a partir das grandes ideias, é fundamental integrar comunicação e o marketing de incentivo no turismo.
6: De acordo com a Associação Brasileira de Viagens Corporativas, 7 a cada 10 passageiros em um avião viajam a trabalho. O presidente da Abracorp, Ciderley Santos, diz que os negócios geram conexões e se transformam em experiências.
9: Quando o executivo, ele leva a família, ele estende essa viagem para o lazer, isso acaba movimentando ainda mais, gerando mais negócios, gerando mais emprego, a cadeia fica rica como um todo.
6: O head do Lead Turismo, Marcos Arbeitman, ressalta que é possível atrair investidores contando principalmente com a característica receptividade do brasileiro.
10: Ele vai investir. Investindo este país, recebendo turistas do mundo inteiro, com alegria, com esperança, com a vontade que o brasileiro tem de viver, de crescer, de se alegrar, não precisa ser só no carnaval.
6: O ex-governador de São Paulo, João Dória, que já foi presidente da Embratur, avalia que o Brasil tem potencial de triplicar o turismo.
11: Esse setor de turismo pode ter uma expansão 3 vezes maior do que o Brasil possui atualmente. O Brasil tem uma capacidade de geração de turismo 3 vezes menor do que o Chile, que é um país geograficamente menor do que o Brasil, mas tem 3 vezes mais o volume de passageiros, proporcionalmente, obviamente, que tem o Brasil.
6: Ele destaca que a participação da iniciativa privada é crucial para o crescimento e cita a necessidade de chegar de vez aos portos brasileiros.
11: Todos os portos brasileiros são estatais, são administrados por governos, basicamente o governo federal, o que é um equívoco. Os portos podem, da mesma maneira que os aeroportos, serem concessionados para o setor privado, vão permitir investimentos e melhoria.
6: No Brasil, o turismo representa 7,7% do PIB e gera 8,1 milhões de empregos.
4: E a Assembleia Legislativa de São Paulo tenta votar a LDO de 2027 antes das eleições de outubro. Você entende mais dos bastidores da política em São Paulo com a Beatriz Manfredini.
12: A Assembleia Legislativa de São Paulo deve concentrar esforços nos próximos 10 dias na votação da Lei de Diretrizes Orçamentárias de 2027. A avaliação entre parlamentares da base do governador Tarcísio de Freitas é que a aposta precisa ser aprovada antes do acerramento do período eleitoral, retirando da pauta o que é tratado internamente como o último grande compromisso do ano. A LDO foi enviada pelo governo à Casa Legislativa no início de maio. O texto já recebeu cerca de 1.500 emendas parlamentares e tem o deputado Fábio Faria de Sá como relator. Para 2027, a receita fiscal primária está estimada em 371 bilhões de reais. Já as despesas estão previstas em 366 bilhões. Com isso, cresce a possibilidade de que a reestruturação da carreira dos professores fique para 2027. O projeto foi encaminhado pelo governo estadual e elencado como prioridade de Tarcísio para o ano. Mas a leitura dentro da Assembleia é que a proposta tem potencial de gerar desgaste e abrir debates mais amplos em um momento próximo uma eleição. O adiamento da pauta já era previsto e tinha sido antecipado pela Jovem Pan. Por isso, parlamentares avaliam que a discussão pode ser adiada para o ano que vem, quando haverá mais espaço para negociação e análise do texto. O projeto chegou à Lesp em dezembro de 2025 e já passou por 20 etapas de discussões e sessões extraordinárias, além de audiências públicas. A proposta estabelece novas diretrizes para remoção de servidores, fixa critérios de avaliação de desempenho vinculados à progressão na carreira e prevê o pagamento adicional de transporte a ocupantes de cargos de gestão, entre outras medidas.
4: É mais um tema para a gente ouvir aqui a opinião do Marco Vignoli, que está comentando os assuntos com a gente nesta manhã. O que deve ser levado em conta aí, Vignoli, quando a gente fala dessa LDO em São Paulo, na Assembleia Legislativa de São Paulo, lembrando que, como a Beatriz destacou, talvez seja o último grande ponto que falta, porque depois concentração deve ficar para a eleição, né?

0: acessível. Então, mexe muito com carreiras, né? Coloca dinâmicas fundamentais. Só pode estar no orçamento aquilo que tiver na diretriz da LDO. Então, governo e oposição vieram aí se tensionando até agora, mas é algo que deve ser aprovado, sim, ao longo desse próximo período. Vai haver um esforço da base governista para que isso possa acontecer, e daí o envio do orçamento ali no meio de setembro, daí, de fato, né, alocando os recursos nas áreas necessárias. Vamos lembrar que o governador conseguiu aprovar na Assembleia importantes alterações, como a redução do teto da educação, né? Outras carreiras, como a segurança pública, tiveram alteração. Então, tudo isso vai ser demonstrado na aprovação dessa LDO e na sequência da lei orçamentária anual.
1: Agora falamos de economia, isso porque o mercado vê uma piora no cenário econômico brasileiro e já prevê interrupção no corte de juros que vinha sendo promovido pelo Banco Central. Acompanhe mais detalhes na análise da Denise Campos de Toledo.
2: As variações diárias de bolsa e do dólar, embora tenham resultado em performances piores nas últimas semanas, o Ibovespa, por exemplo, está bem longe do recorde dos 200 mil pontos que quase bateu dois meses atrás, essas variações não revelam toda a piora de percepção de cenário com a qual o mercado tem trabalhado. Isso se reflete muito mais no mercado de títulos públicos, por exemplo. As taxas do Tesouro e IPCA+, renovaram máximas históricas com novos recordes. O Tesouro e IPCA mais com vencimento em 2031-32 chegou a taxas próximas ao IPCA mais 8,5% ao ano, enquanto o Tesouro IPCA mais para 2050 passou de IPCA mais 7,3% ao ano, entendendo que IPCA é inflação. O ganho oferecido, portanto, é de mais de 8% ao ano, além da inflação. Essa pressão nos juros de mercado vem de vários fatores. Tem a alta recente da inflação, acima do teto da meta em 12 meses, o aumento das projeções pelo receio que a guerra no Oriente Médio prossiga, tendo mais reflexos sobre os preços. No caso dos alimentos, tem os esperados efeitos do El Niño, da piora das condições climáticas. O governo segue com programas de estímulo à atividade e ao consumo, que além de reforçarem as inseguranças quanto à evolução das contas públicas, isso ainda reduz o impacto da política contracionista do Banco Central, sem esquecer de possíveis influências no cenário eleitoral. Por tudo isso, parte do mercado já conta até com uma pausa no corte dos juros básicos, prevendo que na reunião do Copom da próxima semana possa haver manutenção da Selic em 14,5% ao ano. Se essas condições favorecem quem tem recursos para investir, por outro lado, podem trazer maior aperto para os endividados ou quem precisa de crédito, de um financiamento, o que não é bom para o andamento da economia em geral, sendo que os juros mais altos também aumentam a dívida pública, piorando o cenário fiscal.
1: A gente muda de assunto aqui no Jornal da Manhã, porque a Polícia Civil de São Paulo cumpre mais de 10 mandados de busca e apreensão contra investigados por crimes de roubo, furto e ainda receptação. Quem tem todos os detalhes para a gente dessa ação é o David de Tarso.
3: A central de receptação funcionava no bairro Mandaqui, região da zona norte de São Paulo. E de acordo com a estimativa da polícia, pelo menos 1.000 aparelhos celulares eram furtados ou roubados ao longo da semana. Nós conversamos com o delegado Fernando Santiago, que deu mais detalhes sobre como foi essa operação, da operação denominada Contra Feixe. Vamos acompanhar.
4: A gente acredita que pelo menos 1.000 celulares por semana eram armazenados nesse local onde a gente cumpriu o mandado de busca e apreensão hoje. A polícia está fazendo um mapeamento das regiões com maior incidência desse tipo de crime e, através do cruzamento de dados, principalmente de boletins de ocorrência, chamados 90, nós já conseguimos identificar diversos roubadores e furtadores de aparelhos celulares e também receptadores desses mesmos aparelhos.
3: Além de celulares, também foram encontradas alianças, porque não só as quadrilhas chamadas de quebra-vidro, que acabam quebrando o vidro dos veículos quando estão parados muitas vezes no trânsito ou até mesmo em semáforos, mas também nesses falsos entregadores, pessoas que utilizam motocicletas, bicicletas, se passando por entregadores e acabam cometendo furtos e assaltos por toda a capital paulista. David de Tarso para a Jovem Pan News.
1: E um condomínio do programa habitacional Minha Casa Minha Vida, localizado na Pavuna, na zona norte do Rio de Janeiro, foi dominado por integrantes da facção criminosa Comando

0: Vermelho. Os detalhes com o Matheus Dias.
1: Um condomínio do Minha Casa Minha Vida, na Pavuna, zona norte do Rio de Janeiro, virou um território do medo. A área está sob domínio do Comando Vermelho. Com armas e barricadas, os criminosos ditam as regras à base da força. Os moradores, após anos esperando a casa própria, vivem agora sob extorsão. Ou pagam uma taxa de R$300 mensais à facção, ou podem perder tudo o que conquistaram. São 800 apartamentos e um cenário de terror, enquanto o Comando Vermelho lucra com a extorsão. Segundo o deputado Sargento Portugal, do Podemos, esse caso não é isolado.
2: Agora, os serviços essenciais que estão ali dentro, quem é que explora? Eles, o crime organizado. Fornecimento de água, o crime organizado. Se você pegar ali, fornecimento de internet, a maioria, o crime organizado. Se você pegar o gás, que não é canalizado, o crime organizado. Se você pegar o fornecimento de luz, a população que mora lá dentro é obrigada a compactuar com o quê? Com furto de energia. Porque ou você compactua com isso ou você fica sem. Eles exploram também.
1: O secretário de Segurança Pública, Victor César dos Santos, compara as facções à milícia.
3: Essa ausência do Estado nessas comunidades, nessas favelas, é que faz com que o crime organizado venha explorar economicamente essas regiões e, obviamente, colocando essas pessoas sob o jugo deles. E cobra todo tipo de serviço, né? De internet, água, luz, transporte alternativo, construção civil e, obviamente, esses conjuntos habitacionais que foram construídos acabam sendo tomados por essa organização criminosa que cobram essas taxas, assim como a milícia fazia no passado. Hoje não tem a menor diferença entre milícia e o traficante, porque agem da mesma maneira.
1: Segundo a Secretaria de Segurança Pública do Rio, hoje existem 1.900 comunidades no estado fluminense. Só na cidade do Rio de Janeiro são 813. O maior desafio, a retomada do território, já que cerca de um quarto da população carioca mora nas favelas. O deputado carioca do PSOL, Chico Alencar, defende que são justamente essas pessoas em estado de vulnerabilidade que devem ser protegidas.
4: É abominável e inaceitável. É claro que a população mais vulnerável, em geral, é a população mais pobre. Um conjunto, ainda mais um programa social importantíssimo, como Minha Casa Minha Vida, que é desenvolvido para quem tem mais necessidade do sagrado direito ao teto, ele tem que ser protegido. Então, a autoridade policial, qualquer denúncia, venha de onde vier, tem que ser averiguada e, se confirmada, tem que ser enfrentada.
1: Mas alerta para a exploração política do caso.
4: Nós estamos há 4 meses das eleições nacionais, então é praticamente impossível que qualquer fato concreto ou mesmo inventado, não estou dizendo que é o caso, é impossível que ele não tenha referências políticas, que não haja até uma exploração política, por mais indevida que seja. Até eventos religiosos são alvo desse tipo de aproveitamento oportunista. Agora, o que se exige de nós, autoridades públicas, de qualquer campo político, é sensibilidade para com a população que está sendo vítima dessa dominação ou de qualquer outra. Pensar em primeiro lugar nessa situação e no que o poder público pode fazer para eliminá-la ou pelo menos diluí-la, para assegurar sua presença. Não pode se pensar em voto.
1: A preocupação com a politicagem se dá pelo possível aproveitamento do domínio das favelas no Rio, como acontece com a decisão dos Estados Unidos de classificar as facções brasileiras, PCC e Comando Vermelho, como terroristas. O caso virou motivo para críticos ao governo Lula rebaterem a alegação de que a decisão do governo Trump seja um ataque à soberania, já que muitos brasileiros vivem hoje em territórios controlados pelo crime organizado. Para o secretário de Segurança do Rio, a nova caracterização dessas facções pode gerar bons efeitos.
3: A declaração dos Estados Unidos não vai causar nenhuma intervenção direta no Brasil, isso não existe. A gente fala de soberania, mas hoje você imaginar que a milícia, que o tráfico domina um determinado território, isso sim afeta a nossa soberania, porque são micro territórios, e território é soberania. A gente já verificou Isso foi um relatório feito pela Secretaria de Segurança Pública do Rio de Janeiro, encaminhada ao governo americano, mostrando que o Comando Vermelho já tem a sua ramificação em estados americanos. E essa prática que esses atos que eles praticam aqui no Brasil, se praticados lá, para a legislação americana, são considerados atos terroristas.
1: Da cobrança de taxas ilegais ao controle de serviços básicos, o avanço das facções sobre áreas residenciais expõe um problema que vai além da segurança pública. A disputa por esses territórios revela também os espaços onde o Estado perdeu presença e onde a população acaba pagando a conta.
0: É bem o que a gente apresenta para você, o território do crime. O Marco Vignoli segue analisando os assuntos aqui com a gente. Marco, primeiro a gente teve a reportagem do David Tarso falando da receptação, principalmente de aparelhos celulares, além dessa chamada gangue do quebra-vidro, que assusta muita gente em São Paulo. E alguns pontos são mais ou menos sabidos onde isso normalmente tende a ocorrer com a maior frequência. Olhando primeiro para esse ponto de São Paulo, para essa questão da segurança, que certamente estará também no cenário eleitoral, é uma das principais preocupações da sociedade. Que tipo de ação que poderia ser feita em São Paulo para trazer uma sensação de segurança para essa população, o Vignoli? À medida em que, se a gente tem locais onde isso acontece com a maior frequência, o mapeamento e talvez um reforço na segurança seria uma alternativa ou não é tão simples assim, Vignoli?
5: Bom, sem dúvida, a questão da segurança pública se tornou o grande tema dessas próximas eleições. Pela primeira vez, né, ele ultrapassa outras preocupações na cabeça do brasileiro. Em recente pesquisa da Quest, de março desse ano, demonstrava ali quase 27% da população se preocupa hoje como prioridade a ação contra a violência, né, contra o crime nesse momento, frente a outros temas como economia, por exemplo, que tem ali 10% das preocupações. Então, isso demonstra o sentimento de insegurança da população brasileira de maneira geral, né? Cada estado com a sua realidade, a gente observava ali no Rio de Janeiro os territórios do crime, aqui em São Paulo, essa questão dos roubos de celulares, né? As quadrilhas do quebra-vidro, né? Tudo isso preocupando a população aqui do estado. E é claro que uma ação ostensiva é necessária, né? Tem pontos já conhecidos que ocorrem esse tipo de crime, então é fundamental o aumento do efetivo da polícia e também conjugado com guarda municipal, com outras forças de segurança para atuar contra isso. Tem se apostado muito em tecnologia, né? Em câmeras, em vídeo monitoramento e tem avançado. A gente teve aqui Smart Sampa, outros atributos em todo o país, em um momento de avanço com o uso da tecnologia no combate ao crime. É claro que isso não é o bastante para o momento que a gente passa. É a grande preocupação do brasileiro quando a gente observa no Congresso Nacional uma série de legislações sendo colocadas, lei Raul Jungmann de combate ao crime organizado, agora se discutindo um novo marco legal importante da segurança pública no Brasil, a gente observa que é necessária uma reestruturação como um todo da segurança pública brasileira para que o Estado possa retomar esses espaços e combater, sobretudo, o crime organizado que tanto apavora a nossa população.
0: Agora, Vignoli, a gente falou muito aí da questão da classificação dessas facções e até grupos de milícias como organizações terroristas pelos Estados Unidos. Isso vai mudar na prática a situação de quem está hoje sujeito a pagar internet, luz, gás e etc. para o miliciano ou para o traficante? Ou seja, o território dominado hoje pelo tráfico, como a gente mostrou na reportagem, esse tipo de classificação traz alguma alteração na prática ou não?
5: Bom, na prática, a gente vai observar a necessidade de uma reestruturação estrutural, né? Da gente ter, de fato, legislações mais duras, né? A população brasileira está cansada de ver aquele criminoso ser preso e ser solto rapidamente. Também a questão da discussão da maioridade penal, são vários crimes que chocam, realizados às vezes por menores, e daí chama a atenção da população. O feminicídio, né? Que tem impactado tanto a população feminina brasileira. Tudo isso vem no bojo de um período muito duro e que se tornou aí a principal preocupação do brasileiro. Mas, no paralelo a isso, a gente observa também um pouco já da discussão eleitoral sobre o tema. Então, cada elemento vai gerar um impacto também na eleição com a demonstração dos campos políticos sobre o que devem fazer quanto a isso. É claro que, quando você observa outros estados nacionais, como os Estados Unidos, colocando como facção terrorista, né, esse crime organizado brasileiro, a intenção ali é asfixiar no seu território. Não vai resolver o problema, pode ser um elemento a mais, mas nós temos que fazer a lição de casa aqui no Brasil mesmo, agindo de maneira sistêmica, duríssima e séria, para que a gente possa restabelecer territórios, para que a gente possa reduzir índices, para que a gente possa fazer com que a segurança pública dê uma sensação para a população brasileira muito melhor que é hoje. A gente vê alguns índices reduzindo, né? Recentemente teve homicídios aqui em São Paulo melhorando, a gente observa outros estados do Brasil ainda, mas é claro que isso não é o bastante, não é a sensação que a população quer com tanta impunidade que acontece ainda.
0: Seguimos com outros destaques aqui no Jornal da Manhã, são 5h46. O ministro de Minas e Energia, Alexandre Silveira, afirma que o operador nacional do sistema elétrico agiu de forma pontual e assertiva ao acionar um plano de emergência. Do Rio de Janeiro, a informação é do Rodrigo Viga.
6: O ministro de Minas e Energia, Alexandre Silveira, classificou como uma medida pontual e assertiva a decisão tomada no último domingo pelo Operador Nacional do Sistema Elétrico Brasileiro de cortar 1.000 megawatts de energia firme de 12 distribuidoras espalhadas por todo o Brasil. Essa medida foi adotada porque foi um domingo, um feriado prolongado, de temperaturas baixas, muito sol e menor atividade industrial, ou seja, menor demanda de energia no sistema elétrico brasileiro. Isso poderia gerar um desequilíbrio no sistema elétrico nacional, uma vez que é preciso ter um equilíbrio entre oferta e demanda, uma lógica parecida como uma caixa d'água. Se você tem uma caixa d'água, ela precisa encher até o limite, mas se continuar enchendo sem parar, em algum momento ela vai transbordar. A pouca quantidade de água também gera problemas como racionalização e racionamento do uso dessa água. Assim também funciona mais ou menos a lógica para o sistema elétrico brasileiro. Ministro de Minas e Energia, Alexandre Silveira, garantiu que o sistema elétrico brasileiro está preparado, estruturado para ter segurança energética por pelo menos mais 10 anos e que a medida adotada no feriado prolongado pelo ONS foi apenas pontual e também cirúrgica, assertiva.
7: Houve uma queda na temperatura brusca no país, consequentemente uma queda de carga. Nossos, os ares condicionados não foram ligados, então houve uma queda de carga. Então, naturalmente, a ONS precisou de agir imediatamente para garantir a segurança energética nacional, para que não houvesse nenhum desequilíbrio entre as energias intermitentes e entre as energias firmes que a gente precisa, que são as térmicas, as hidrelétricas. E isso foi feito de forma pontual, assertiva e garantiu a estabilidade da energia. Nós não tivemos nenhum contratempo na questão energética nacional.
6: Ao longo dos últimos anos, os governos vêm dando muitos subsídios para a geração solar. E aí, pessoas físicas começaram, e também pessoas jurídicas, a instalar placas solares em suas casas, residências, apartamentos, sítios solares e até eólicos espalhados por todo o país. Essa é a chamada energia intermitente, que depende de fenômenos da natureza, como vento e sol. Paralelamente, há também a geração firme de hidrelétricas, termoelétricas e outras fontes de energia. É sempre importante e necessário encontrar o equilíbrio entre firme e intermitente. Intermitente e firme, porque o excesso de energia também é preocupante e pode gerar apagões pontuais em determinadas áreas e locais. O plano de excesso de energia foi aprovado pelo governo federal no fim do ano passado. E pela primeira vez esse plano emergencial foi adotado pelo Operador Nacional do Sistema Elétrico Brasileiro no último final de semana do feriado prolongado de Corpus Christi. Do Rio, Rodrigo Viega.
0: E a gente fala de saúde agora no quadro Viva Bem de hoje. Márcio Atala nos conta a importância de uma boa noite de sono. Acompanhe.
8: Olá, ouvintes e espectadores da Jovem Pan. Você já ouviu falar sobre o soninho da beleza? O que, que é isso? Quando você dorme bem, parece que sua pele está melhor. E isso é verdade. Afinal de contas, quando a gente dorme mal, quando a gente tem privação de sono, um dos órgãos mais afetados no nosso corpo é nossa pele. E isso acontece de verdade. Se a gente parar para pensar, você, no dia que você dormiu bem, no dia que você dormiu mal, quando você olha no espelho no dia seguinte, qual o dia que você tem uma aparência mais jovem? É no dia que você dormiu bem. E um grande estudo mostrou que isso é real. Sem falar do benefício para nossa aparência, tem claro o benefício para nossa saúde. Quando a gente dorme mal, a gente acaba aumentando o risco de algumas doenças, como diabetes, problemas cardíacos e alguns tipos de câncer. Por isso, dormir bem vai ser fundamental até para melhorar o humor, melhorar nosso estado emocional, nossa memória e a nossa cognição, nossa aprendizagem. Invista em boas noites de sono. 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Vai lá no meu Instagram, arroba Márcio Atala, e deixa a sugestão para um novo tema do Viva Bem.
0: Agora são 5 horas e 51 minutos. Seguimos aqui com o Jornal da Manhã da Jovem Pan. A CCJ do Senado aprovou uma PEC que garante autonomia financeira para o Banco Central. É assunto de Brasília com a Rafaela Almeida.
9: Pois é, essa mudança vai além da autonomia operacional que o Banco Central já possui desde 2021. A proposta aprovada hoje garante também autonomia administrativa, orçamentária e financeira à instituição. Na prática, o Banco Central passaria a ter o orçamento próprio e mais liberdade para realizar contratações, investimentos e definir sua estrutura interna com menor dependência de decisões do governo federal. Um dos pontos que mais chamou a atenção durante a discussão foi a inclusão do PIX no texto da proposta. A PEC determina que o Banco Central tenha competência exclusiva para regular e operar o sistema de pagamentos instantâneos e estabelece que o PIX não poderá ser privatizado, transferido ou ter sua gestão repassada a outra entidade. O texto também prevê a manutenção da gratuidade do PIX para pessoas físicas e reforça princípios como segurança, confiabilidade e combate a fraudes. A proposta foi defendida pelo relator, o senador Plínio Valério, e recebeu apoio de parte dos senadores e integrantes do próprio Banco Central, que argumentam que a medida fortalece a capacidade técnica e operacional da instituição. Por outro lado, houve ressalvas de parlamentares ligados ao governo, principalmente em relação à natureza jurídica do Banco Central e aos impactos que a mudança pode ter sobre a relação da instituição com o Tesouro Nacional. E com a aprovação na CCJ, a discussão ganha agora uma dimensão bem maior e deve ser levada ao plenário do Senado, onde a proposta precisará passar por duas rodadas de votação para continuar tramitando. Volto com você.
0: Informações, portanto, em Brasília. O Ministério Público oferece denúncia contra Deolane Bezerra. A reportagem é do Misael Mainetti.
10: O Ministério Público de São Paulo apresentou denúncia contra a advogada e influenciadora digital Deolane Bezerra e Marcos Williams Camacho, mais conhecido como Marcola, e outros 4 investigados por suposta participação em uma organização criminosa voltada à lavagem de dinheiro do PCC. De acordo com o Ministério Público, o grupo teria operado entre 2018 e 2025 uma estrutura financeira destinada a ocultar e reinserir no mercado formal recursos obtidos de forma ilícita. O esquema seria comandado por meio de uma empresa de transportes administrada por Ciro César Lemos, já condenado por organização criminosa. Os promotores afirmam que Deolane Bezerra recebia o dinheiro de forma fracionada e usava o próprio nome para ocultar a origem dessa verba. A denúncia ainda sustenta que Deolane iria transferir tudo para fundos internacionais, com o objetivo de movimentar o dinheiro da organização criminosa. A denúncia foi oferecida pelo promotor Lincoln Gaquia e pela força-tarefa do GAECO, que prendeu a influenciadora no último dia 21 de maio. A defesa de Deolane informou que não teve acesso à acusação e que, tão logo for citada, apresentará a devida resposta. Também reafirmou que Deolane não faz parte de nenhuma organização criminosa e tampouco cometeu qualquer crime, o que será provado ao longo do processo.
0: E olha só, a Catupiry anuncia a compra de operações da Leprino Foods aqui no Brasil. É assunto para o nosso comentarista de business, o Bruno Meyer.
11: A Catupiry informou a compra das operações da Leprino Foods no Brasil. Segundo a empresa, a aquisição fortalece a sua posição no mercado de ingredientes lácteos e amplia a capacidade de atendimento à indústria de alimentos, especialmente em segmentos como pizzas, refeições prontas, food service e produtos processados à base de queijo. A Leprino Foods é reconhecida internacionalmente como uma das maiores produtoras de queijo mozzarella e ingredientes lácteos para a indústria alimentícia. Até o momento, o valor da transação não foi divulgado. A conclusão do negócio ainda depende do cumprimento das condições usuais para esse tipo de operação, incluindo aprovações regulatórias aplicáveis. A compra permite a Catupiry acelerar a sua expansão no mercado, complementar o seu portfólio de ingredientes e ganhar escala em uma área de maior crescimento relativo dentro do setor de alimentos. Fundada em 1911, a Catupiry é uma das marcas mais tradicionais da indústria brasileira de laticínios e ficou conhecida nacionalmente pelo requeijão cremoso que leva o seu nome.
0: Jornal da Manhã, 5:56.
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0: Jornal da Manhã, agora 6 em ponto. Um ótimo dia para vocês. Está chegando agora, seja bem-vindo, bem-vinda aqui à nossa programação. Hoje é quinta-feira, dia 11 de junho de 2026. Seguimos juntos, já abrindo aqui a segunda hora do Jornal da Manhã, na primeira edição, abordando para você os assuntos que movimentam o Brasil e o mundo. Falando agora sobre o meio ambiente, o presidente Lula assinou um pacote ambiental com medidas para o clima e também a biodiversidade. A reportagem é de André Anelli.
20: No evento aqui no Palácio do Planalto foram anunciados cerca de 2 bilhões de reais que devem ser direcionados para ações do IBAMA e do Instituto Chico Mendes de Conservação da Biodiversidade, o ICMBio, na bacia do Rio Doce. Além disso, está previsto um investimento de 834 milhões de reais do Fundo Clima para projetos de restauração da vegetação nativa. O representante do Reino Unido assinou o contrato doando 270 milhões de reais ao Fundo Amazônia. O governo brasileiro também anunciou a doação de 370 milhões de reais ao programa ARPA Comunidades, destinado ao fortalecimento das cadeias da socioeconomia junto a comunidades extrativistas. Com essas iniciativas, Lula disse que o Brasil está preparado para enfrentar as questões climáticas ocasionadas pelo El Niño.
21: Pela primeira vez, a gente está saindo na frente, inclusive na luta para combater o possível, as possíveis queimadas que vão vir, porque a perspectiva de que o El Niño vai ser muito violento e que a gente pode ter mais desastre climático. Pela primeira vez, nós estamos preparados antecipadamente para enfrentar essa situação.
20: O presidente também antecipou que nesta quinta-feira vai entregar terras a mulheres quilombolas.
21: Só nesses 3 anos e meio estamos entregando 48% de tudo que é terra quilombola já entregue nesse país. Em apenas 3 anos e meio. E por que que isso está acontecendo? Porque houve uma evolução de todo mundo. Houve uma evolução daqueles que defendem os quilombos, daqueles que defendem a remarcação da terra indígena. Houve uma evolução dos empresários que sabem que hoje eles pagarão com preço muito caro se eles não respeitarem regras mínimas de defesa da questão ambiental. Porque eles produzem, eles têm que vender. E eles precisam então ter selo de qualidade para poder vender seus produtos. E é uma evolução. Há uma evolução em que eles evoluíram para aprender a ser capitalistas civilizados e não capitalistas destruidores da nossa floresta.
20: Apesar de ter deixado o Ministério do Meio Ambiente, Marina Silva participou da cerimônia dos anúncios. Ela é uma das apostas do governo para ocupar uma cadeira no Senado pelo estado de São Paulo. De Brasília, André Anelli.
0: E aliados do presidente Lula consideram que a queda de Flávio Bolsonaro é consistente depois dos números da pesquisa Quest. É assunto de Beatriz Manfredini.
2: A pré-campanha do presidente Lula avalia que a pesquisa Quest, divulgada nesta quarta-feira, indica uma consolidação da imagem do atual chefe do executivo e uma queda consistente do senador Flávio Bolsonaro. Já o Partido Liberal destaca o crescimento do parlamentar na pesquisa espontânea e classifica as variações negativas em outros cenários como oscilação dentro da margem de erro. A pesquisa, realizada entre 5 e 8 de junho, mostra Lula com 39% das intenções de voto no primeiro turno, enquanto Flávio Bolsonaro registra 29%. Já em eventual segundo turno, o atual presidente tem 44% contra 38% do senador. Para o secretário nacional de comunicação do PT e integrante da pré-campanha, Éden Valadares, o resultado reflete um crescimento da aprovação do governo Lula e uma queda forte de Flávio. Valadares associa esse recuo ao desgaste provocado pelo escândalo do Banco Master e pela viagem do parlamentar aos Estados Unidos. Além disso, aponta que à medida em que Flávio Bolsonaro fica mais conhecido, tem gerado mais desconfiança. Por outro lado, o PL nega que tenha havido queda e foca no crescimento de Flávio Bolsonaro na pesquisa espontânea, quando o eleitor cita o nome sem ver a lista de candidatos. Nesse cenário, o senador subiu de 14% em maio para 17% em junho. Uma fonte do partido, ouvida pela Jovem Pan, argumenta que o voto no parlamentar está consolidado, mesmo com a repercussão de investigações recentes.
0: A comentarista Dora Kramer avalia que a pesquisa Quest acende um sinal de alerta para a candidatura de Flávio Bolsonaro, principalmente pelo fato de a maior diferença entre os desempenhos dele e do atual presidente Lula ter sido verificada no grupo de indecisos. Acompanhe.
4: Essa pesquisa Quest agora registra a tendência de queda nas intenções de voto de Flávio Bolsonaro, registra também a entrada de Renan Santos no jogo do segundo escalão, mas não é só isso. A pesquisa também desmonta o argumento de que o levantamento Atlas Intel, que está em exame no TSE, tenha sido manipulado para prejudicar a campanha do candidato do PL. Se a queda do senador já se mostra uma tendência, é evidente que isso é uma realidade, não fruto da distorção das perguntas feitas por uma pesquisa específica. Isso é só mais um argumento contra aquela proibição feita pelo TSE do Atlas Intel continuar ou divulgar de novo aquela pesquisa que divulgou lá em meados de maio. Mas em relação a essa da Quest, o resultado da simulação do primeiro turno mostra Flávio Bolsonaro 10 pontos atrás do presidente Lula, o que significa um recuo mais que considerável para quem chegou ao empate e, em algumas ocasiões, até chegou a ultrapassar o presidente Lula. Esse levantamento, em resumo, mostra a força dos fatos envolvendo Flávio com Daniel Vorkado e a fraqueza da tentativa do senador de virar a página fazendo aquele encontro com Donald Trump. Um dos pontos mais importantes é a queda de 7 pontos de Flávio e a subida de 8 de Lula no grupo dos independentes, justamente o grupo que, numa eleição apertada, acaba decidindo o resultado da eleição.
0: A gente vai seguir com a análise aqui, porque o Marco Vignoli está conosco nessa manhã de quinta-feira. O Vignoli, qual é a tua visão dessa queda do Flávio Bolsonaro na pesquisa Quest mais recente? E, por outro lado, quando a gente olha para a questão dos indecisos, para quem porventura também não está nem num extremo, nem no outro, e que pode efetivamente decidir a eleição, é um sinal amarelo para a campanha do Flávio? Como é que você viu essa pesquisa?
5: Bom, a pesquisa demonstra aí o candidato Flávio Bolsonaro patinando, sobretudo entre jovens e mulheres, né? Sobre também esse público mais independente, né? Onde o Lula mira através de uma série de programas nesse momento, né? Desenrola, buscando pequeno empreendedor, a própria situação da isenção do imposto de renda até R$5.000, enfim, ele vem atacando esse eleitorado, então é uma tempestade perfeita nesse momento, onde o candidato candidato Flávio Bolsonaro de fato patina pós-crise de Banco Master e o candidato Lula avança dentro de um eleitorado mais independente. Porém, a gente observa também que nenhum outro candidato aí da direita consegue ter um desempenho ainda nessa pesquisa, seja em segundo turno ou em primeiro, ali melhor que Flávio Bolsonaro. Então ele patina, mas resiste. No paralelo a isso, Lula, que teve sim uma melhora, também não consegue superar ali a casa dos 48% de aprovação do seu governo. Ele tem 48% de aprovação, 47% de rejeição. O que indica que vai ser uma eleição apertada de qualquer forma. Uma eleição que terá segundo turno e quem passar nesse segundo turno com ele, hoje figurando o Flávio Bolsonaro como o favorito para isso, vai ter uma condição sim, apesar de tudo isso, de ganhar as eleições. Porque existe um sentimento de mudança também, existe uma rejeição alta pro governo. Mês de março foi bom para Flávio, mês de abril ele chega ali, né, no seu ápice na pesquisa, e depois disso ele segue numa queda, nesse momento com a chamada boca de jacaré, né? Lula crescendo, Flávio caindo, mas isso tudo é momento, tem chão até a eleição, a gente vai acompanhar o desenrolar dos próximos fatos. A pesquisa pergunta claramente, né, se a questão do Banco Master influenciou, o que eles acham do envolvimento do Flávio, se teve alguma ilegalidade, a questão da taxação dos Estados Unidos, como é que foi explorado isso pelo governo. Então, demonstra muito a luz desse momento, que é um momento de crescimento de Lula e de redução de Flávio, mas que também é algo que vai se confirmar ao longo da evolução das próximas pesquisas. Pesquisa não é foto, é filme, a gente tem que ver sempre a evolução delas.
0: E a pré-candidata ao Senado, a Simone Tebet, condena a distribuição de emendas parlamentares e descarta uma guerra entre Marina Silva e Márcio França na disputa eleitoral. Acompanhe com Marcelo Matos.
1: A pré-candidata ao Senado, Simone Tebet, avalia que a polarização esvazia as verdadeiras pautas de interesse da população.
3: A gente precisa colocar foco nas agendas realmente relevantes e prioritárias para a população brasileira. E o que é relevante, o que é prioritário? É economia, é avançar em políticas sociais, é fazer o Brasil crescer, gerar emprego, renda, dar condições para o setor produtivo produzir. Né? A gente tem que defender a classe média brasileira. Então, essas questões relevantes, elas vão ficando no segundo plano quando o país está muito polarizado.
1: Numa agenda em São Paulo, Tebet condenou a estratégia da direita em conquistar a maioria no Senado para o impeachment de ministros do STF. Mas é preciso resgatar a legitimidade do Supremo como última instância da justiça.
3: A gente tem que enfrentar os excessos, a gente tem que ouvir a população, entender por que que ela está indignada, por exemplo, com determinadas atitudes de determinados ministros do Supremo, que está com a atitude de deputados federais e de senadores, né, de ministros de Estado. E a partir daí, fazer uma ampla, a meu ver, precisamos enfrentar nos próximos anos, uma reforma política. E essa reforma política passa, sim, por analisarmos as emendas parlamentares no legislativo, por discutirmos políticas públicas no executivo que estão sombreadas para unificar e com isso economizar para que a gente possa investir em outras coisas e no judiciário essas denúncias que acontecem.
1: A ex-ministra do Planejamento considera que a sistemática das emendas esvazia o executivo e atinge a população pelo mecanismo atender apenas redutos eleitorais específicos de interesse dos partidos e seus caciques.
3: O dinheiro é tanto na mão do Congresso Nacional que você gera a possibilidade de toda sorte de corrupção. É dinheiro que vai e que volta em forma de 10%, é dinheiro que vai para festa junina ou apagamento de shows que estimula a cultura, mas não com dinheiro público de emenda que está faltando para colocar remédio no posto de gasolina ou para construir casas que gera na construção civil, né? Tanto desenvolvimento e emprego. Então, a política está passando da conta, a sociedade brasileira tem essa percepção, por isso que ela busca alternativas.
1: A pré-candidata ao Senado pelo PSB, Simone Tebet, acredita que o impasse entre Márcio França e Marina Silva, em torno da segunda vaga da esquerda ao Senado em São Paulo, será resolvido sem brigas. Pelo pré-candidato ao governo do estado, Fernando Haddad, do PT, e a saída passa pela vaga de vice ao Palácio dos Bandeirantes ou a suplência na cadeira ao Senado.
0: E o governo federal autorizou o repasse de cerca de 240 milhões de reais para os municípios de Minas Gerais e também Espírito Santo, que foram atingidos pela barragem de Fundão em Mariana. Os detalhes com o Rodrigo Costa.
6: O Ministério da Saúde liberou o repasse de 243 milhões de reais para 49 municípios atingidos pelo rompimento da barragem da Samarco, em Mariana. Os recursos são destinados a 38 cidades aqui do estado de Minas Gerais e 11 cidades do estado do Espírito Santo. A verba prevista no novo acordo de reparação dos danos causados pela tragédia devem ser aplicadas especificamente na compensação de impactos à saúde da população. A portaria que autoriza o pagamento já foi publicada no Diário Oficial da União. Para receber o dinheiro, cada município teve que apresentar um plano de ação em saúde. Mariana, na região central aqui do estado de Minas Gerais, vai ficar com o maior valor, 24 milhões e meio de reais. Serra, cidade do Espírito Santo, receberá a segunda maior cifra, um total de 21 milhões e 900 mil reais. E Governador Valadares, cidade no Rio Doce, a terceira, com aproximadamente 20 milhões de reais. Os repasses estão previstos nesse novo acordo de Mariana, assinado em outubro de 2024, no valor total de 170 bilhões de reais. O documento prevê que tanto a Samarco quanto as suas acionistas, Vale e BHP, desembolsem 12 bilhões de reais para a compensação de danos à saúde da população atingida. Desse total, 1 bilhão e 800 milhões de reais devem custear políticas e ações de competência e execução direta dos municípios. A verba liberada agora pelo Ministério da Saúde é referente justamente a essa parte do acordo. O dinheiro fica em um fundo privado sob gestão do governo federal, responsável pelas transferências. Parte dos recursos já havia sido disponibilizada no ano de 2025. De Minas Gerais, Rodrigo Costa.
0: O Partido dos Trabalhadores pediu para o Supremo e a Polícia Federal investigarem a produção do filme que retrata a trajetória do ex-presidente Jair Bolsonaro. Acompanhe com André Anelli.
7: Os advogados do PT querem que as autoridades investiguem se houve abuso de poder econômico e desvio de recursos do filme Dark Horse para o financiamento da pré-campanha do senador Flávio Bolsonaro à presidência da República. Na denúncia enviada à Polícia Federal, o partido pede apuração sobre a origem, a circulação e a destinação de recursos financeiros relacionados ao longa-metragem, assim como também pede que sejam apuradas relações sobre a atuação de políticos, empresas e outras pessoas envolvidas no projeto. Flávio Bolsonaro já declarou que o dinheiro foi usado integralmente para a produção do filme, mas a PF abriu uma apuração para descobrir se os recursos foram destinados também a custear a permanência do ex-deputado federal Eduardo Bolsonaro nos Estados Unidos. Além da questão do financiamento, o PT quer um pente fino na produção do filme. O partido diz ser necessário checar os registros regulatórios audiovisuais junto à Agência Nacional do Cinema e junto à Biblioteca Nacional. O PT quer ainda que sejam averiguadas informações sobre a situação migratória e trabalhista dos profissionais estrangeiros que atuaram na produção. Dark Horse, que conta a história política de Jair Bolsonaro, tem previsão de estreia em setembro, a um mês das eleições. Mas a data ainda não foi confirmada, principalmente depois que a produção se tornou uma dor de cabeça para Flávio Bolsonaro por pedir dinheiro ao banqueiro Daniel Vorcaro para a produção do filme. De Brasília, André Anelli.
0: Jornal da Manhã, agora são 6:18.
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1: 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Jornal da Manhã, agora são 6:23. A deputada Tabata Amaral redefine o conceito de misoginia em análise na Câmara e propõe uma punição maior ao crime na internet. A reportagem é da Beatriz Souza.
2: A deputada Tabata Amaral, do PSB de São Paulo, apresentou nesta semana uma nova versão do relatório do projeto que cria o crime de misoginia. O texto foi discutido no grupo de trabalho da Câmara dos Deputados e traz mudanças em relação à proposta aprovada pelo Senado. O projeto já havia sido aprovado por unanimidade pelos senadores e previa equiparar a misoginia ao crime de racismo. Agora, no relatório apresentado por Tabata Amaral, o texto passa a definir de forma mais clara o que caracteriza a prática. Segundo o relatório, a misoginia é caracterizada por atos de menosprezo ou discriminação contra mulheres em razão da sua condição de ser mulher.
3: A fim de preservar a uniformidade conceitual da legislação penal e processual penal sobre o tema, propomos a substituição dos termos ódio e aversão previstos no projeto para a caracterização da misoginia pelas expressões menosprezo ou discriminação em razão da condição de mulher.
2: A nova versão também prevê a suspensão temporária de contas e perfis em plataformas digitais que divulguem conteúdos considerados ilícitos. A medida poderá atingir páginas e comunidades que promovem conteúdos considerados misóginos, incluindo grupos associados ao movimento conhecido como Red Pill.
3: Merece destaque a crescente disseminação no chamado ambiente digital de comunidades e redes de conteúdo associadas à chamada machosfera, que difundem narrativas de hostilidade ao feminino e promovem processos de radicalização, sobretudo entre jovens.
2: Além disso, o relatório amplia as circunstâncias que podem agravar a pena. Entre elas estão os casos praticados contra crianças, adolescentes, idosas e mulheres com deficiência. Na versão aprovada pelo Senado, a misoginia era equiparada ao racismo, com penas de 2 a 5 anos de prisão e classificação como crime inafiançável.
4: Apesar da aprovação unânime entre os senadores, o projeto ainda enfrenta resistência por parte da oposição na Câmara. Alguns deputados argumentam que a proposta pode abrir margem para restrições à liberdade de expressão.
2: O texto ainda pode receber alterações até o dia 16 de julho. Depois disso, será votado pelo grupo de trabalho. Se for aprovado, o projeto então poderá seguir para análise do plenário na Câmara ainda neste mês.
1: E há pouco aqui no Jornal da Manhã a gente falava da questão da segurança, pois o governo avalia transformar mais de 130 presídios do país em estrutura de segurança máxima. Quem acompanha esse assunto é o David de Tarso.
5: A ideia é isolar cada vez mais as lideranças das facções criminosas que atuam hoje em todo o território nacional. No total, são 1.380 presídios espalhados pelo Brasil. E desses, 138 podem se tornar de segurança máxima, conforme explicou o ministro da Justiça e Segurança Pública, Wellington Lima. Vamos acompanhar.
6: Nossa ideia original, tenho que ser simplesmente honesto, preocupado com viabilidade, era de fazer um novo por estado, seria o 27. Até que tivemos o estímulo e o apoio para elevarmos. E confirmando cada uma das hipóteses com o serviço de inteligência dos sistemas penitenciários estaduais, identificou nos 27 estados da federação, nenhum fica de fora, quais seriam as 138 unidades mais representativas do combate ao crime organizado.
5: Os presídios de segurança máxima estão presentes em alguns locais, mas atualmente somente os federais que recebem mais recursos tecnológicos, como por exemplo o uso de câmeras para fazer o monitoramento dos presos. E a ideia é que isso passe também para os estados. David de Tarso para a Jovem Pan News.
1: Jornal da Manhã, 6:27.
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0: seja mantida após o prazo de 90 dias. Jornal da Manhã, agora são 6:31. Seguimos aqui com outros destaques. O presidente Lula comentou nesta quarta-feira que está ocorrendo o mesmo que ocorreu aqui em 2013, aqui no Brasil, durante uma reunião no Conselhão com ministros e também outros representantes desse conselho. Vamos conferir na nossa reportagem.
1: O Palácio do Planalto informou que Lula e a presidente do México, Cláudia Sheinbaum, fizeram uma videoconferência. Na conversa, os dois líderes abordaram avanços em acordos em diferentes áreas, como comércio e energia, além de reiterar o apoio ao fim do embargo dos Estados Unidos a Cuba e à eleição de Michelle Bachelet para a Secretaria-Geral da ONU. Na véspera da abertura da Copa do Mundo, no estádio Azteca, Lula desejou sorte à colega na realização do torneio. Mais cedo, na reunião do Conselhão, o presidente Lula já tinha feito comentários a respeito da situação do México, que enfrenta uma série de protestos na véspera da abertura da Copa do Mundo. As manifestações são lideradas por professores que pressionam o governo por reajuste salarial. Nas últimas horas, vias foram bloqueadas e houve confronto com forças de segurança na capital mexicana, aumentando a tensão. Lula comparou essas manifestações com o que aconteceu em meados de 2013 no Brasil, também véspera da Copa do Mundo. O presidente afirmou que naquela ocasião, protestos contra o aumento da passagem de ônibus serviram para a atuação da extrema-direita e que levou ao impeachment de Dilma Rousseff.
2: Agora mesmo, no México, está acontecendo um pouco daquilo que aconteceu aqui em 2013. Todo mundo está lembrado de que uma simples reivindicação de 20 centavos de aumento do transporte foi o pretexto para que a extrema-direita tomasse conta das ruas utilizando o verde e amarelo.
1: Lula sugeriu que a situação mexicana pode ter influências externas.
2: É que a partir daquele movimento inventaram o Black Boy e fez uma quebra dele em São Paulo, e a partir dali a extrema-direita tirou, sabe, proveito e fez o impeachment da Dilma, e aí vocês conhecem o resultado, elegeu até um presidente da República. Então, a minha conversa com a Cláudia, porque eu acho que isso está acontecendo no México agora, sabe? E eu, às vezes, acho que tem o dedo de alguém, e talvez nem seja mexicano.
1: Ainda durante o discurso, Lula se manifestou sobre segurança pública. Ele prometeu lançar uma iniciativa contra roubo de celulares para que os aparelhos sejam devolvidos pelos Correios.
2: Faz 10 dias que o ministro da Justiça lhe apresenta um estudo para colocar em prática uma coisa chamada telefone seguro. Nós temos um cadastro, o endereço e o chassi do celular de 2,5 milhões de celulares roubados. O telefone seguro vai deixar 200 milhões de brasileiros tranquilo de que ele não vai ter mais o seu celular roubado. Então, eu estou disposto, hoje eu convoquei uma reunião com o ministro, porque já era para ter convocado, eu não convoquei. Eu vou efetivamente despachar o sinalzinho para quem tiver com o telefone roubado devolver, porque senão poderá ter consequências.
1: E outro destaque do discurso foi a torcida do presidente Lula para que a seleção brasileira vença a partida de estreia da Copa do Mundo de 2026 contra a equipe do Marrocos. Lula aproveitou para alfinetar os jogadores atuais, comparando o desempenho dos atletas com o Rei Pelé.
2: Quero mais ganhar de um, de 6-0 já tá bom. Mas eu acho que o Brasil vai ganhar.
1: A expectativa é que o presidente Lula assista ao jogo pela televisão no Palácio da Alvorada. De Brasília, André Anelli.
0: E o plenário do Supremo Tribunal Federal retoma nesta quinta o julgamento de recursos de Big Techs sobre a responsabilidade das redes sociais pelos conteúdos publicados. Quem acompanha esse assunto é a Janaína Camelo.

0: O plenário do STF retoma hoje o julgamento de recursos de Big Techs, questionando a decisão do tribunal que ampliou a responsabilidade de provedores de internet por publicações de usuários. No ano passado, em julgamento histórico, o STF decidiu que as empresas são responsáveis por danos decorrentes de conteúdos na internet criminosos, atos ilícitos, perfis falsos, caso não removam as postagens, mesmo que não haja uma ordem judicial para isso. A decisão alterou o marco civil da internet. O STF entendeu que a atual legislação não garante a proteção de direitos fundamentais e da democracia. A tese definida na ocasião estabeleceu que é parcialmente inconstitucional o artigo 19 do Marco Civil da Internet, que até então exigia uma ordem judicial para obrigar os provedores a retirar do ar um conteúdo considerado criminoso. Agora, nestes casos de publicações ilegais, perfis falsos e de crimes explícitos, os provedores estarão sujeitos à responsabilização civil nos termos do artigo 21 do Marco Civil da Internet, que já previa, nos casos de crimes sexuais, a exigência de uma simples notificação extrajudicial de um usuário, por exemplo, para que uma publicação fosse removida. Entre os crimes em publicações que podem levar à responsabilização das plataformas são racismo, homofobia, incitação à violência, terrorismo e crimes contra a mulher. No artigo 19, que exige ordem da justiça, fica valendo apenas para os crimes contra a honra, injúria, calúnia e difamação. A tese determina que em casos de conteúdos ilícitos publicados em anúncios, por impulsionamentos pagos ou publicações feitas por robôs, a remoção deve ser imediata, sem a necessidade de notificação. Na época do julgamento, as Big Techs, como Google e Meta, alegaram que as mudanças poderiam impactar na liberdade de expressão e também na economia digital. Nos recursos analisados agora pelo STF, as empresas e também entidades do setor pedem esclarecimentos sobre alguns pontos do que ficou decidido no julgamento, como, por exemplo, quais os critérios e limites da chamada presunção de culpa nesse caso, quando alguém é responsável por um dano sem que a vítima precise provar a culpa do autor. As empresas também pedem um prazo para que possam se adequar às novas regras. Ontem, apenas o ministro Dias Toffoli, relator da maior parte dos recursos, votou, mas sem concluir. Ele propôs 60 dias para que as plataformas façam ajustes, mantendo o que foi decidido pelo STF, mas para as plataformas que tenham mais de 1 milhão de usuários registrados aqui no Brasil. No mais, o ministro propôs alterações pontuais na tese já definida. O presidente da corte, Edson Fachin, disse que pretende concluir o julgamento ainda nesta semana.
1: Agora são 6h39. Está na hora da gente conferir aqui os assuntos de capa dos principais jornais do país que já estão circulando nesta manhã de quinta-feira. E a gente começa destacando para você aqui a capa do jornal O Estado de São Paulo. A manchete principal está aqui, ó. Congresso, Senado aprova pacote bilionário de gasto para a União e municípios. Os projetos tratam de dívidas do agro e benefícios na área da saúde, diz aqui o Estadão. Outro tema, redução da maioridade penal para 16 anos avança na Câmara. E é assunto que começa a ser debatido também por todo o Congresso Nacional. Foto de capa do Estadão para a seleção brasileira. Começa a corrida pelo Mundial. Dois jogos abrem hoje o maior Mundial já feito pela FIFA com 48 equipes. São México e África do Sul e ainda Coreia do Sul enfrentando a República Tcheca. Do Estadão, vamos aos temas abordados pela Folha de São Paulo. Senado aprova negociação de dívida rural. O governo vê pauta-bomba de 140 bilhões de reais nessa votação que ocorre em dia marcado pelo avanço de outras propostas com custo aos cofres federais. Lembrando que esse texto aprovado da dívida rural vai voltar para a Câmara, porque foi alterado pelo Senado. Redução da maioridade para 16 anos avança na Câmara, é destaque também aqui do jornal Folha de São Paulo. Foto de capa, o Papa celebrando uma missa na Sagrada Família lá em Barcelona, igreja que está em construção há pelo menos 100 anos. Vamos agora ao jornal O Globo e os assuntos abordados pelo jornal editado no Rio de Janeiro. Enquanto isso, no Congresso, o Senado avança pacote de bombas fiscais e o governo cogita ir à justiça, diz aqui o jornal O Globo. Projetos de desconto em dívidas do setor rural, piso para médicos e aposentadoria especial na saúde teria um custo de 215 bilhões de reais, segundo o jornal O Globo. CCJ da Câmara aprova a redução da maioridade penal para 16 anos. Isso não quer dizer que vai entrar em vigor agora, é a admissibilidade na CCJ. Isso tem que passar ainda por debate entre os senadores em plenário de Câmara e também do Senado Federal. De qualquer modo, o assunto vai ganhando fôlego. E a foto de capa de hoje do Globo: Copa 2026, pontapé inicial em solo sagrado. E aí tem uma foto do estádio Azteca do México, que vai receber pela primeira vez, inclusive, se tornando, aliás, pela primeira vez, o estádio que recebe três mundiais de Copa do Mundo, né? Você tem o de 1970, 1986 e agora 2026, o estádio Azteca recebendo mais um jogo de Copa do Mundo. Abertura hoje, México e África do Sul, com ampla cobertura aqui da Jovem Pan. Então você conferiu os assuntos de capa dos principais jornais do país, como ocorre diariamente aqui no Jornal da Manhã. Agora 6:42. 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Renata Flores já tá aqui com a gente para mais um destaque. Renata, eu comentava aqui nas manchetes que o Mundial de Futebol começa hoje, aquela festa toda. Aqui no Brasil nem se fala, né? Um dos países que mais amam o futebol também, ao lado de tantos outros. Ô Renata, o que dá pra gente falar então no dia de hoje, até aproveitando essa Copa, que tipo de dica para os empreendedores aproveitarem, tentar ampliar as vendas, lucrar um pouco mais nesse momento? Renata, bem-vinda.
2: Oi, Nonato, bom dia para quem nos acompanha. Olha, quem não tá aproveitando esse evento, como você bem disse, pode perder a chance aí de faturar um bom extra. Por quê? Estimativa é que mais de 99 milhões de consumidores vão às compras para participar do Mundial. Isso aí não é um dado da nossa cabeça, não. Mostra uma pesquisa da Confederação Nacional de Dirigentes Logistas, junto com a SPC Brasil. E aí, quais são os itens mais procurados, né? Setor de alimentos. Então, carne para churrasco, petisco, bebida. Só que boa parte dos consumidores também pretendem comprar, já estão comprando ali, camisas oficiais, temáticas dos jogos, né? E os adereços que a gente tanto gosta aqui no Brasil, as bandeirinhas, as cornetas. Então, esses são os produtos que eu recomendaria para você, empreendedor, micro, médio empreendedor, investir nesse mês dos jogos.
1: Um outro ponto de preocupação, né, é o atendimento ao cliente, a satisfação. Porque muitas vezes você pega um evento como esse e você acaba conquistando, fidelizando o teu cliente até pelo atendimento, não apenas pelos produtos que você está expondo ali em determinada época do ano, né? E aí a gente até falou na semana passada na possibilidade de contratação de funcionários temporários que pudessem auxiliar. Tem outra indicação, tem outra fala, outra recomendação que a gente pode trazer aqui para quem nos ouve nesse momento?
2: Tem sim, Nonato, tem sim. 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
1: É isso, falamos de vendas, portanto, nesse Mundial. Entre no jogo, caro empreendedor. Renata Flores, obrigado, amanhã tem mais, hein?
2: Amanhã a gente volta, ótimo dia.
1: Valeu. Agora temos 6:46. Pois é, chegou o dia. A maior Copa do Mundo da história começa hoje. São 48 seleções, 3 países e um sonho: entrar para a história do futebol. A disputa nos Estados Unidos, México e Canadá também é marcada por polêmicas envolvendo vetos do governo Donald Trump a torcedores e até mesmo seleções, e até pela expectativa, claro, em relação à seleção brasileira, como sempre. A reportagem é de Matheus Dias.
3: Hoje começa a Copa do Mundo de 2026, a primeira na história a acontecer em 3 países diferentes: Estados Unidos, Canadá e México. E num ambiente político internacional instável, com as polêmicas envolvendo as restrições impostas pelo governo Trump a atletas e torcedores considerados hostis ou ameaças. A tensão chegou à FIFA. O presidente da entidade vem sendo alvo de críticas diante das ações de Trump e foi chamado de fantoche do presidente americano pelo maior jornal esportivo da França. Infantino evita polemizar e diz que, ao que cabe à organizadora do torneio para driblar as tensões globais, as medidas estão sendo tomadas.
4: I think it has already been...
5: Acho que já foi um sucesso trazer o Irã para jogar nos Estados Unidos. Não sei quem teria conseguido fazer isso. E claro, todos aqui acreditam que é a coisa certa a se fazer. Mas sabe, de novo, não vivemos na Lua. Vivemos no planeta Terra. E temos que lidar com diferentes situações. Tentamos fazer o nosso melhor.
3: Infantino garante ainda ter um ótimo relacionamento com Trump.
6: You know, I have a great relationship with President Trump. I'm very...
5: Sabe, eu tenho um ótimo relacionamento com o presidente Trump. Estou muito feliz com isso. Sem o seu envolvimento e participação, acho que teria sido impossível. Simples assim. Teria sido impossível organizar uma Copa do Mundo nos Estados Unidos.
6: Without his engagement and his involvement, I think it would have been impossible. Simply, as simple as that, it would have been impossible to organize a World Cup in the United States.
3: Se nos Estados Unidos há incerteza diante de restrições a países envolvidos em disputas com o país e a falta de procura por jogos tornam o clima mais pesado, ao sul da fronteira, a história é outra. Nas ruas, apesar de protestos de professores que agitam o país, a expectativa é grande e a festa promete. Às 16h, no horário de Brasília, México e África do Sul se enfrentam para o primeiro jogo do Grupo A. A bola rola no estádio Azteca, na Cidade do México. Uma das grandes atrações é o show da cantora Shakira. A seleção mexicana busca furar um tabu: passar das quartas de final do torneio, o mais longe que conseguiu chegar até agora, e justamente nas duas oportunidades em que sediou a Copa, em 1970 e 1986. Para os hermanitos, isso não incomoda. O Juan Carlos Bonilla veio de Tijuana e manda boas energias aos jogadores.
7: México em uma semifinal, um octavo, já que nunca hemos llegado, traemos la buena vibra, se vienen cosas buenas y pues hay que apoyar a México, todos somos mexicanos.
3: Pro Brasil, a Copa mesmo começa só no sábado, quando joga contra Marrocos pela primeira rodada da fase de grupos no MetLife Stadium em Nova Jersey. O estádio que, inclusive, é o mesmo estádio onde vai ser a final da Copa do Mundo. Mas antes de se pensar na final, o Brasil, claro, pensa no primeiro jogo. Afinal, o caminho até aqui pode-se dizer que foi conturbado. Atrás de Argentina, Equador, Colômbia e Uruguai, a seleção brasileira se classificou em 5º lugar nas eliminatórias sul-americanas, depois de trocar de treinador 4 vezes durante o processo. Ramon Menezes, Fernando Diniz e Dorival Júnior estiveram no comando antes do italiano Carlo Ancelotti. As incertezas fazem com que pesquisas comprovem que essa é a Copa em que há o maior índice de falta de confiabilidade na seleção por parte do torcedor brasileiro. Um dos principais nomes no elenco, o atacante Rafinha, do Barcelona, diz que a descrença é justificada, mas que isso não abala a confiança do grupo.
8: Acompanho zero, assim, do que sai de notícia. Tenho pessoal que cuida das minhas redes sociais, não assisto televisão. A gente tenta blindar um pouco do que vem de fora. Né, te agradeci, que tu falou que acho que A seleção é uma das quatro favoritas na Copa, a gente também está muito confiante. E acho que a galera que não acredita muito na seleção, eu acredito que não é que eles não acreditam, mas foram tantos anos se frustrando, porque sempre tivemos seleções que poderiam realmente ganhar a Copa do Mundo e não ganharam, e que acaba que o pessoal acha que não quer se frustrar novamente, então prefere, né, opta por esse lado de não torcedor. Mas no fundo, acho que todo mundo tá torcendo pela seleção e a força do torcedor vai ser muito importante pra gente.
3: E na diversão sobrou até pro Mister, que fez aniversário às vésperas da Copa e passou pelo famoso corredor polonês. Claro que os atletas foram cuidadosos com o professor, agora com 67 anos. Longe das brincadeiras, Carlo Ancelotti deu pista sobre qual será a escalação titular do Brasil para a estreia na Copa, em um dos últimos treinos antes do início do torneio. Pelas formações utilizadas, é de se esperar que Danilo e Alexandro sejam os laterais titulares, nas posições talvez mais carentes no atual plantel, ainda mais depois da lesão de Wesley. Marquinhos e Gabriel Magalhães seriam as maiores certezas no desenho tático, fechando a linha de defesa, que ainda teria o goleiro Alisson como escolhido. Do meio para frente, os escalados devem ser Casemiro, Bruno Guimarães, Lucas Paquetá, Rafinha, Vinícius Júnior e Matheus Cunha. A seleção ainda tem mais dois treinos antes do jogo contra Marrocos.
1: Marco Vignoli tá aqui com a gente. Você tá otimista, ô Vignoli? Só para dar um dado aí para quem é supersticioso, em 2002 a gente acabou perdendo de Honduras, tava meio desacreditado, ganhamos o Mundial. 94 se classificou ali na Bacia das Almas com o Romário contra o Uruguai, ganhamos o Mundial. 70 tinha toda uma polêmica envolvendo Pelé, tava acabado e não sei o quê, ganhamos o Mundial. Se a gente for pensar em superstição, não estamos tão mal assim não, Vignoli.
9: É verdade, não, nós vamos ganhar a Copa. O Brasil ganhou três Copas já quando foram disputadas na América, né? Vamos lembrar aqui no Chile, no próprio México e também nos Estados Unidos, né? A gente não tem um período de 24 anos desde 70 até 94, então novamente, né? São 24 anos sem ganhar a Copa, então o Brasil vem com tudo para essa, e eu acho que essa seleção é uma seleção muito melhor do que, por exemplo, a de 94, tendo aí grandes jogadores podendo atuar. É momento de confiança, de acreditar na redenção do Neymar, de acreditar que o Ancelotti vai conseguir impor a sua noção tática de jogo, né? De acreditar que o Brasil vai conseguir se superar, porque aqui sim é o país do futebol. A gente vê muita desconfiança, mas é momento da gente poder unir o país e confiar de que o Brasil pode trazer esse hexa para casa. Temos parada dura contra Marrocos, sem sombra de dúvidas, uma seleção preparada. Temos depois um grupo que não é tão fácil, mas que o Brasil tem tudo para passar muito bem e tá aí entre os quatro favoritos. E depois que chega o Brasil, ele é sempre muito forte. O jogo é decidido no detalhe, que essa geração possa trazer o caneco aqui para casa.
1: Marco Vignoli comentando os assuntos hoje aqui conosco. Obrigado, viu, Marco, pela participação hoje. Lembrando, então, a estreia México e África do Sul no dia de hoje. Cenário internacional agora. O Papa Leão XIV esteve em Barcelona para celebrar a missa de inauguração da nova torre da icônica construção da Sagrada Família. Vamos até a participação do Luca Bassani, que tem mais detalhes e informações a respeito disso. Até porque, né, Luca? A Sagrada Família está em construção aí há pelo menos 100 anos. Bom dia para você.
10: Exatamente, Nonato. Bom dia a você também, a todos que nos acompanham. Antoni Gaudí assumiu como arquiteto da Sagrada Família em 1883. E ele acabou falecendo há exatos 100 anos, 1926, obviamente muito antes da obra ter sido finalizada, né? Alguns historiadores falam que morreu quando apenas 20% da igreja tinha sido construída. E o Papa Leão XIV, nesta viagem icônica pela Espanha, celebrando uma missa para mais de 600 mil pessoas em Madrid, depois no Santiago Bernabéu, o também estádio do Real Madrid, e agora seguiu para a Catalunha, em Barcelona, onde celebrou uma missa na Sagrada Família e também fez essa bênção à Torre de Jesus Cristo, a principal principal torre com 172,5 metros, que finaliza essa estrutura. Realmente uma igreja lindíssima, feita por um arquiteto que valorizava os elementos da natureza, mas também muito católico, e que teve a presença então do Papa, que também tem muitas relações com os hispanohablantes, né? Aqueles que falam o espanhol por ter vivido no Peru, e que teve uma viagem que é considerada um grande marco dentro da viagem internacional. Óbvio que a gente vai ficar de olho, ele agora segue para as Ilhas Canárias, onde falará com os migrantes, também algo polêmico e que sempre serve como uma crítica às lideranças globais.
1: Luca Bassani trazendo informações para a gente. Vamos para São Paulo. Rapidamente, a Polícia Civil prendeu nesta quarta um homem suspeito de estuprar uma adolescente no início do mês passado na zona leste da capital paulista. David Litarso participa com a gente e tem os detalhes. Pois não, David, bom dia.
11: Exatamente, Nonato, mais especificamente no dia 12 de maio, nas proximidades da estação de metrô do bairro Tatuapé, o William Santana da Silva, de 32 anos, foi identificado pelas imagens de segurança das câmeras. Ele chegou na estação por volta das 8:30 da noite, ficou observando a movimentação das mulheres em busca de uma vítima, até chegou a seguir uma outra mulher, é isso que mostram as imagens, mas depois viu a adolescente de 17 anos que estava perdida. Então ele se ofereceu para ajudar, para que ela pudesse encontrar a estação, só que a levou para uma rua sem saída e acabou cometendo o estupro. A Polícia Civil acredita que ele tenha participado também de um outro estupro no mês de abril. Por isso, está em busca de outras vítimas, né, que podem ter sido também estupradas por esse homem. As mulheres, elas ficam vulneráveis muitas vezes, só que as imagens das câmeras de segurança ajudam bastante nesse contexto, porque hoje em dia há monitoramento em diferentes lugares e a polícia então conseguiu fazer essa identificação, esse rastreio, visualizando a jovem acompanhando esse homem que supostamente a ajudaria e acabou cometendo esse crime. Então a gente segue acompanhando todos os desdobramentos dessa investigação e de outras também que resultam, né, infelizmente, das mulheres sendo vítimas. Mulheres essas que têm crescido cada vez mais também a quantidade de feminicídios e tudo mais. Então a gente vai seguir monitorando esses dados e tomara que realmente essas situações tendem a não acontecer. Eu volto com você, Norato.
1: David de Tarso, em São Paulo. 6:58 agora.
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6: Muito bom dia aos ouvintes mais qualificados da audiência lagiana, sejam muito bem-vindos ao Jornal da Manhã. Eu sou Fabrício Camargo.
7: E eu sou Alexandre de Souza. Seja muito bem-vindo você que nos acompanha pelo rádio, pelo site e também pelo aplicativo da Jovem Pan Lages.
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7: Hoje é quinta-feira, dia 11 de junho de 2026. E para você começar o dia bem informado, vamos aos destaques desta edição.
6: Construção civil mantém força na geração de empregos e movimenta mais de 522 bilhões de reais.
7: Setor empregou cerca de 2,5 milhões de trabalhadores em 2024 e segue entre os principais motores da economia brasileira.
6: Alesc aprova projeto que endurece punições para maus tratos contra animais.
7: Lei Orelha prevê multas mais severas e reforça a responsabilização de agressores em Santa Catarina.
6: Justiça determina remoção de publicação com imagem gerada por inteligência artificial.
7: Decisão dá prazo de 24 horas para exclusão de conteúdo que associava o governador Jorginho Melo a suposto escândalo financeiro.
6: Após 15 anos, alunos de rede municipal de Lages voltam a receber uniformes completos.
7: Mais de 15 mil estudantes serão beneficiados com a entrega de kits escolares e investimentos de 3,55 milhões de reais.
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6: Chegou o grande dia, começa a maior Copa do Mundo de todos os tempos com a CVC.
7: Seleção brasileira finaliza a preparação para a estreia diante do Marrocos e aumenta a expectativa dos torcedores.
6: Mercado Público de Lages terá telão para transmitir os jogos da Copa.
7: Espaço receberá decoração temática e também exibirá as partidas durante o horário de funcionamento, reunindo moradores e visitantes para acompanhar o Mundial.
6: As informações do trânsito, giro de notícias e a previsão do tempo para esta quarta-feira.
7: Informação com credibilidade
6: e análise com responsabilidade.
7: Começa agora a edição local do Jornal da Manhã.

0: 7:06.
1: Repita.
0: 7:06. Bom dia, Alexandre de Souza.
1: Bom dia, Fabrício Camargo, muito bom dia também a nossa audiência que está já ligadinha no Jornal da Manhã. Um abraço ao Leonardo, lá do Cisa Mures, aquele, a policlínica ali do consórcio da Mures. Ele tá ligadinho, já mandou mensagem aqui, Fabrício, dizendo que tá ligado com a gente na Jovem Pan Lages.
0: Maravilha, bom dia para você que tá se arrumando para sair de casa, bom dia você que já está no seu veículo ao seu destino e bom dia também para você que sintoniza a Jovem Pan, seja no site, no aplicativo, no rádio, para ouvir em casa ou no seu trabalho. Bom, a gente começa sempre dando as informações de como tá o tempo. Vindo para cá, a gente já sentiu uma leve garoa caindo no centro da cidade. Nesse momento a gente tem 12 graus de temperatura na cidade e para hoje, quinta-feira, a gente tem um tempo estável. Apesar dessa garoa, a gente não vai ter uma queda de chuva significativa, mas a maior parte do dia vai ser de céu encoberto. Quanto às temperaturas, a máxima fica em 16 graus, mas a gente sabe que com um vento de 4 metros por segundo, isso acaba deixando a temperatura corporal um pouco mais baixa. Então é legal aquela corta-vento ali, uma luva, um cachecol para você se manter aquecido no dia de hoje. O Alexandre ali sempre preparado, principalmente para manter a voz, né? Porque o pessoal ali, muitas pessoas que passaram pela casa Jovem Pan tiveram esse problema porque saíam da casa, voltavam para casa e a casa era quentinha, né? Aconchegante, iam pro frio do parque, conta dinheiro, voltavam para casa e aí isso acabava gerando ali um probleminha na garganta. Bom, 7:08, Alexandre. Trânsito, então?
1: 7:08, Fabrício Camargo. Vamos conferir, então, as condições do trânsito para amanhã desta quinta-feira. São as primeiras informações que nós temos, então, neste primeiro bloco do Jornal da Manhã. Nas rodovias federais que cortam a nossa região, tanto a BR-116, a 470 e a 282, além das rodovias estaduais, o tráfego segue normal nesta manhã, sem registros de ocorrências que prejudiquem o fluxo de veículos até o momento. Aqui em Lages, conforme os aplicativos de mobilidade, o movimento é tranquilo nos principais pontos da cidade. Um dos destaques, Fabrício Camargo, que eu posso dar nesta manhã é que quem já está saindo e quiser pegar ali a rua Nereu Ramos em direção à Catedral, ela já está liberada desde ontem à noite. Então, a estrutura do Recanto do Peão já foi desmontada naquele trecho que era a rua gastronômica ali, então já pode circular normalmente por aquele ponto da rua Nereu Ramos. Essas são as primeiras informações. A gente traz toda a movimentação do nosso trânsito ali no terceiro bloco. E se a gente sempre alerta, saia com atenção e antecedência para evitar qualquer imprevisto no trânsito.
0: Quinta-feira não temos voo no aeroporto regional da Serra Catarinense, mas lembrando que segundas, quartas e sextas tem esse voo em direção a São Paulo, aterrissando no aeroporto de Congonhas. É um voo muito bom, inclusive quando você consegue pegar a passagem com uma certa antecipação, vai muito em conta. Então aproveite aí para fazer sua viagem e manter esses voos aí. Tem batido recordes de ocupação, inclusive lotações, o que é muito positivo. Durante entrevista com o governador Jorginho Melo na Festa Nacional do Pinhão, ele disse que o próximo passo é ter um voo de ligação regional, ou seja, a gente pode ter voos para Florianópolis, Chapecó, entre outras cidades aqui do estado.
1: Eu só estou buscando mais informações sobre isso, Camargo, porque nós recebemos duas informações.
0: Certo.
1: Uma informação local, onde 11 mil passageiros circularam pelo aeroporto naquele período desses 6 meses, e outro que a própria Secretaria de Portos e Aeroportos do Estado deu de 13 mil passageiros. Então eu vou buscar essa informação ainda para até amanhã a gente cravar mesmo quantos mil passageiros circularam ou embarcaram e desembarcaram no aeroporto regional aqui da Serra Catarinense.
0: Se você já utilizou um desses voos, manda mensagem pra gente aqui no 2050-0100, não tem aquele 9 na frente, é 2050-0100, você pode mandar pra cá como foi sua experiência fazendo esse voo e a gente compartilha aqui com a nossa audiência. São 7:11.
1: Repita.
0: 7:11 e a gente começa o Jornal da Manhã falando sobre economia. A construção civil segue entre os setores que mais geram emprego no país.
1: Isso mesmo, dados divulgados pelo Instituto Brasileiro de Geografia e Estatística, o IBGE, mostram que a atividade empregou mais de 2.500.000 trabalhadores em 2024 e movimentou mais de 522 bilhões de reais em obras e serviços. Segundo a pesquisa, o setor reuniu aproximadamente 191 mil empresas em atividades no ano passado. A construção de edifícios foi o segmento que mais contratou, concentrando mais de 890 mil trabalhadores, seguida pelos serviços especializados e pelas obras de infraestrutura. Além de liderar em movimentação financeira, as obras de infraestrutura registraram os maiores salários médios do setor, com remuneração equivalente a 2,6 salários mínimos. O levantamento também aponta que as obras de rodovias, ferrovias e infraestrutura urbana responderam pela maior parcela dos empreendimentos concluídos no país em 2024. Outro dado destacado pelo IBGE mostra que cerca de um terço do valor total das obras executadas teve origem em contratos com o setor público, reforçando então a importância dos investimentos governamentais para a atividade econômica e também a geração de empregos, Fabrício Camargo.
0: 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Bom, agora são 7:12.
1: Repita.
0: 7:12.
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0: Chegou o grande dia, vamos começar a maior Copa do Mundo de todas com a CVC e também a maior cobertura de todas pela Rede Jovem Pan e também, claro, Jovem Pan Lages presente no local com Ricardo Córdova. Contagem regressiva terminou, chegou o grande dia e todos já estão de olho em como o Brasil pode estrear diante do Marrocos. Quem traz os comentários é Samuel Gonçalves para o Jornal da Manhã. Bom dia, Samuel.
3: A contagem regressiva chegou ao fim. A maior Copa do Mundo de todos os tempos inicia hoje, nesta quinta-feira, 11 de junho. O pontapé inicial será dado no tradicional estádio Azteca, na Cidade do México, onde a seleção mexicana vai enfrentar então a África do Sul às 16 horas de Brasília. Antes da bola rolar, os torcedores poderão acompanhar uma grandiosa cerimônia de abertura prevista para começar às 14:30, reunindo música, cultura, tecnologia e um espetáculo preparado pela FIFA para celebrar o início do Mundial. Vai rolar a bola para a maior Copa do Mundo de todos os tempos e tem arbitragem brasileira em campo hoje. Wilton Pereira Sampaio, Bruno Pires e Bruno Bosquilha serão o trio de arbitragem. Algumas curiosidades da abertura da Copa. A partida inaugural entre México e África do Sul traz um fato curioso. Será a repetição do confronto que abriu a Copa do Mundo de 2010, disputada lá na África do Sul. Outro marco histórico envolve o palco da estreia. O estádio Azteca se tornará o primeiro estádio do mundo a receber 3 jogos de aberturas de Copa do Mundo. O templo do futebol mexicano já sediou as aberturas dos mundiais de 1970 e 1986. O estádio também ocupa um lugar especial na memória dos brasileiros por ter sido palco da conquista do tricampeonato mundial liderado por Pelé em 1970. Falando na seleção brasileira, faltam 2 dias para a estreia do Brasil na Copa do Mundo. Às 19 horas do sábado, enfrenta o Marrocos e temos aí uma possível escalação que será utilizada por Carlo Ancelotti na estreia. No gol deve jogar o Alisson. Na lateral direita, para mim, a única dúvida, a princípio Danilo, mas pode ser também o Ibanez. Marquinhos e Gabriel Magalhães, a dupla de zagueiros, e Alexandro na lateral esquerda. Abrindo os volantes, Casemiro junto com Bruno Guimarães. No meio de campo teremos Paquetá e Matheus Cunha. E no ataque, Vini Júnior e Rafinha. Claro que Matheus Cunha aqui pode revezar como meia, mas também sendo um 9, entre aspas, um 9 da seleção brasileira. Esse é o possível time que vai rumo ao Hexa, abrindo então diante do Marrocos no sábado às 19 horas. Eu volto amanhã aqui, um abraço, até lá.
1: Muito obrigado, Samuel Gonçalves. E se você já está no clima da Copa, a Rede Jovem Pan acompanha todos os detalhes do Mundial, enquanto a Jovem Pan Lages traz o evento do ponto de vista do torcedor. Ricardo Córdova, direto do local, mostrando os bastidores, a emoção e tudo o que realmente importa para quem vive o futebol. 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E lembrando, você hoje então começa a Copa do Mundo 2021. A cerimônia de abertura da Copa é às 2:30. Tem várias atrações musicais neste horário e o primeiro jogo será entre México e África do Sul às 16:00 aqui, horário de Brasília. E o segundo jogo será às 23:00, horário de Brasília, entre República da Coreia e também a República Tcheca. Então, você já pode de fazer a sua programação para acompanhar os primeiros jogos e também a abertura da Copa do Mundo 2026. O mercado público aqui de Lages terá telão então para a transmissão dos jogos da Copa do Mundo. O clima da Copa do Mundo começa a ganhar então espaço aqui em Lages e a partir desta quinta-feira, dia 11, o mercado público municipal Oswaldo Uncini passa a transmitir os jogos do Mundial em um telão instalado na área central do espaço. A estreia das transmissões será com a partida então de abertura da competição entre México e África do Sul. A programação especial começa às 14:30 com a abertura e o jogo marcado então para as 16:00 no horário de Brasília. Além do telão do mercado público, receberá decoração temática inspirada na Copa do Mundo e também as cores da seleção brasileira. A proposta é transformar o local em um ponto de encontro para moradores e visitantes acompanharem as partidas em um ambiente de confraternização. De acordo com a administração do espaço, todos os jogos serão exibidos durante o horário de funcionamento no mercado público, das 8:00 até às 22:00. As partidas realizadas durante a madrugada não serão transmitidas. A programação então completa dos jogos e horários poderá ser acompanhada pelas redes sociais do mercado público municipal.
0: Sete horas e 19:00, 7:19, e nós continuamos aqui o Jornal da Manhã. Vamos falar então, a Assembleia Legislativa de Santa Catarina aprovou um projeto que endurece as punições para casos de maus tratos contra animais no estado.
1: Isso mesmo, Fabrício Camargo. A proposta de autoria do deputado Mário Mota, do PSD, altera o Código Estadual de Proteção aos Animais e recebeu o nome de Lei Orelha, em homenagem ao cão comunitário que morreu após sofrer agressões em Florianópolis, caso que teve grande repercussão neste ano. Entre mudanças previstas estão o aumento das multas para situações que resultem em lesões graves ou na morte do animal, além da possibilidade de aplicação de medidas complementares aos responsáveis. O objetivo é reforçar a proteção animal e ampliar a responsabilização dos infratores. O deputado estadual Mário Mota, em entrevista à Jovem Pan, falou sobre o projeto.
4: Que tenha ocorrido. Independente do que tenha ocorrido, o fato é que o Orelha hoje simboliza uma luta por fim de maus tratos, independente, repito, do que tenha ocorrido com o cachorro Orelha aqui em Santa Catarina. Mas ele é um divisor de águas, eu diria até mesmo na mobilização de protetores, de pessoas que respeitam os animais, assim como respeitam os demais seres humanos.
1: Após a aprovação pelos deputados estaduais, então a proposta agora segue para as próximas etapas de tramitação antes de entrar em vigor. Então falta agora a assinatura do governador para que ela possa entrar em vigor, Fabrício Camargo. E lembrando, temos hoje audiência pública na Câmara de Vereadores.
0: Certo. Antes, Alexandre, eu preciso fazer uma retificação aqui. A nossa produção deixou passar e a gente precisa, de fato, trazer essa informação. Que diz que o caso teve repercussão por conta do cão comunitário após sofrer agressões. E segundo as conclusões do inquérito, O cão Orelha não sofreu agressões de adolescentes, como primeiro havia sido colocado, que ele morreu em decorrência de outros fatores, segundo as investigações finais, e que não houve envolvimento dos adolescentes. Até por isso, o deputado Mário Mota falou que, independente do que aconteceu, a causa animal precisa ser valorizada. Então a gente vai hoje acompanhar também, na sessão que vai ter na Câmara de Vereadores, um debate sobre os cães comunitários, proteção animal, e toda a comunidade que é envolvida com esse assunto já está se mobilizando para participar hoje a partir das 18 horas na Câmara de Vereadores de Lages. São 7:22.
1: Repita.
0: 7:22.
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0: O Procon de Lages divulgou uma pesquisa de preços de produtos temáticos da Copa do Mundo de Futebol 2026 e identificou variações de até 951,3% em itens semelhantes comercializados aqui no município. O levantamento, realizado em 9 estabelecimentos, analisou 31 produtos, entre bolas, bandeiras, camisetas, acessórios e artigos decorativos relacionados ao Mundial. A iniciativa tem como objetivo orientar os consumidores na comparação de preços e incentivar a mais consciente, compras mais conscientes durante o período da competição, contribuindo para a economia doméstica sem deixar de lado a torcida pela seleção brasileira. A pesquisa completa está disponível para consulta nos canais oficiais da Prefeitura de Lages e do Procon.
1: Lages sediou nesta quarta-feira, dia 10, um seminário sobre vigilância socioassistencial que reuniu profissionais, gestores e representantes de instituições de diversos municípios aqui da Serra Catarinense para discutir estratégias de gestão, análise de dados e planejamento de políticas públicas na área da assistência social. O encontro abordou o uso de informações e indicadores para identificar vulnerabilidade social, qualificar a tomada de decisões e ampliar a eficiência dos serviços prestados à população por meio do Sistema Único Assistencial Social.
0: 20 bombeiros militares de Santa Catarina, acompanhados por 2 cães de busca, participaram de um simulado de desastre que mobiliza equipes dos 3 estados do sul do país em Arroio do Meio, no Rio Grande do Sul. O treinamento reproduz os efeitos de um ciclone extratropical com ventos de até 200 km por hora, provocando desabamentos, pessoas soterradas e risco de deslizamentos. A atividade ocorre em meio às previsões de impactos do fenômeno El Niño na região e busca preparar as forças de segurança para atuar de forma integrada em situações de emergência de grande porte.
1: Santa Catarina começou a receber mais de 20 mil doses da vacina Pneumo 20, novo imunizante incorporado ao Sistema Único de Saúde para ampliar a proteção de crianças contra doenças graves como pneumonia, meningite e sepse. A distribuição às regionais de saúde já foi iniciada e a vacina passará a integrar então gradualmente o calendário de vacinação infantil, substituindo a atual Pneumo 10. Segundo a Secretaria de Estado da Saúde, a nova fórmula protege contra 20 sorotipos da bactéria pneumocócica, ampliando então a cobertura e reforçando a prevenção de uma das principais causas de infecções graves na infância.
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1: Repita.
0: 7:24. E vamos conversar com aquele que vai estar direto dos locais dos jogos, Ricardo Córdova, com a gente aqui no Jornal da Manhã da Jovem Pan. Bom dia, Ricardo. Bem-vindo ao Jornal da Manhã.
5: Bom dia, meus queridos. Espero que estejam bem. Agora são 7:25. Tira o áudio da mesa aí, por favor, do canal que eu tô falando, Fabrício, por gentileza. Só tira o áudio aí, beleza. Agora eu consigo conversar com vocês ou ouvi-los enquanto, obviamente, tô aqui participando ao vivo pela primeira vez. Ainda não embarquei para os Estados Unidos, meu voo é só hoje à noite, hoje é dia da abertura. Mas com as informações que a gente tem, com os contatos que temos também lá em Nova York, já onde a gente vai ficar, ninguém está falando da Copa do Mundo lá. Vocês sabem por quê, não?
0: Não faço ideia, Ricardo. Qual seria o motivo?
5: New York Knicks. As finais da NBA estão tirando o sono dos nova-iorquinos e vou te dizer, a cidade que não dorme está dormindo menos ainda. Continuam me ouvindo? Eu tenho a impressão que estou com um sinal falhado aqui.
1: Não, tá tranquilo, o sinal. Alô, Ricardo?
0: Ele foi reiniciar o aplicativo para ter certeza que estava.
5: Aí, beleza. Então, tá me ouvindo?
0: Perfeitamente.
5: Ah, então tá bom. Eu tava falando que a cidade que não dorme, dormiu menos ainda essa noite com a vitória. É, depois de estar perdendo por 29 pontos, o New York Knicks superou o San Antonio Spurs no Madison Square Garden em Nova York. É, no último segundo, praticamente, superou por um ponto e ganhou o terceiro jogo. Quer dizer, na verdade, ganhou o quarto jogo, tá 3-1 na série.
0: E aí, isso, esse movimento do basquete acaba, claro, trazendo os nova-iorquinos, que são muito fãs de NBA, apesar de estar recebendo o maior evento esportivo do mundo, claro que não deixam de lado o NBA.
6: Tivemos problema com o contato com o Ricardo.
5: Eu tô com um problema de sinal, eu tô em Tubarão nesse momento, vim buscar meu filho porque ele vai comigo para a Copa do Mundo. E aí aonde eu tô aqui no bairro onde ele mora, tá com um sinal ruim de 5G. Aliás, é uma característica, né, em Santa Catarina, em alguns pontos não ficar muito bom.
0: É, a gente não tem certeza se esse 5G é de fato 5G ou se ele é uma simulação. Bom, a gente acha que de fato perdeu o sinal aqui com o Ricardo Córdova, ele que já está se dirigindo até o local do embarque para poder ir à noite para os Estados Unidos e fazer essa cobertura completa para a gente saber como vai ser a Copa do Mundo do ponto de vista do torcedor. São 7 horas e 27 minutos.
6: Repita.
0: 7:27.
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0: Logo depois do intervalo, tem entrevista com o secretário de Educação, professor Christian Roberto Antunes de Oliveira, aqui no Jornal da Manhã da Jovem Pan.
6: Tem também a previsão do tempo.
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4: 7:33.
5: Repita.
4: 7:33, de volta com o Jornal da Manhã aqui na Jovem Pan Lages. A gente vai trazer as informações do tempo para essa quinta-feira. Como a gente anunciou logo cedo, teve uma garoa leve, mas ela vai ser rápida e não vai persistir. O tempo hoje vai ser mais estável, não teremos a presença do sol, estaremos totalmente nublado no dia dessa quinta-feira. A máxima chega apenas a 16 graus, então o frio toma conta aqui em Lages, e a mínima, que é exatamente a temperatura deste momento, é de 12 graus. A partir da madrugada de sexta-feira, a gente já vai começar a ter chuva e tem 14 milímetros de previsão para a sexta-feira. Então, uma sexta-feira muito chuvosa. Já no final de semana, a gente tem uma redução desse volume de chuva e passa a ter um final de semana, nublado, com pouca presença do sol, com mínima de 6 e 5 graus. Então, vai ser um final de semana aí sem presença de chuva forte, mas com um frio intenso. São 7:34.
5: Repita.
4: 7:34. Bom, Alexandre de Souza, a gente trouxe antes do Jornal da Manhã a informação de que nós teríamos a prefeita Carmen Zanotto e o secretário Christian de Oliveira. A prefeita Carmen Zanotto, infelizmente, foi acometida ali por uma dor de garganta, ela tá se recuperando, então a gente deseja melhoras e entende a falta dela neste momento, mas a gente tá aqui com o secretário e a gente vai falar sobre um assunto muito bacana. Mais de 15 mil alunos da rede municipal de ensino de Lages começaram a receber os novos uniformes escolares após 15 anos sem distribuição de kits completos aos estudantes.
5: Isso mesmo, o lançamento oficial ocorreu então ontem, Fabrício, marcando então o início da entrega de cerca de 90 mil peças para alunos de 99 unidades de ensino aqui do município. O investimento total na aquisição dos uniformes é de 3.550.000 reais. Desse valor, 1.550.000 foi destinado por meio da emenda parlamentar do deputado Lucas Neves, com recursos então do governo do estado. A previsão é de que todos os estudantes recebam os kits até o final deste mês. Até nós ontem estivemos presente lá na entrega, e o deputado estadual Lucas Neves, ele conversou então com a reportagem da Jovem Pan para falar sobre essa aquisição dos uniformes escolares.
6: É o maior investimento que um deputado já fez na história, na educação do município de Lages. Isso para mim é significativo, porque é uma oportunidade de devolver ao sistema municipal de ensino aquilo que foi oportunizado a mim. Eu fui alfabetizado, eu fui aluno do sistema municipal, eu sou fruto de escola pública, lá da Escola Nossa Senhora da Penha, no bairro São Miguel. E hoje poder fazer essa entrega aqui encheu meu coração de alegria, ver aquelas crianças desfilando, né, os novos uniformes. E não é qualquer uniforme, é um uniforme completo. São mais de 90 mil peças que vão alcançar mais de 15 mil alunos nas quase 100 unidades escolares do município. Isso realmente é gratificante. O sorriso que eu vi aqui de cada criança, para mim, é gratificante. Vale a pena trabalhar e acreditar na força transformadora da educação. E é por isso que grande parte dos recursos do nosso mandato são destinados à educação. Porque eu acredito que uma educação pública de qualidade pode fazer a diferença.

0: mudança na vida de uma pessoa.
1: Então, Fabrício Camargo, nessa primeira etapa, os kits incluem duas calças, duas camisetas e um agasalho. Ainda neste mês, os alunos também receberão jaquetas de inverno preparadas para as baixas temperaturas aqui da Serra Catarinense.
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3: E para falar justamente desse assunto, recebemos nos estúdios da Jovem Pan Lages o professor Cristian Roberto Antunes de Oliveira, secretário da Educação do município de Lages. Secretário, seja muito bem-vindo, um prazer recebê-lo aqui no Jornal da Manhã, ainda mais para anunciar um momento tão bom para a educação, que é o recebimento desses kits.
4: Bom dia, Fabrício. Bom dia, Alexandre.
1: Bom dia, secretário.
4: É uma grande alegria, né, o que a gente iniciou ontem. Isso emana esforços de todo um coletivo. Uma entrega como a que nós iniciamos, ela representa um investimento de mais de 3 milhões, sendo destes 2 milhões de recursos provenientes de recursos próprios da prefeitura, sob a liderança da nossa prefeita Carmen Zanotto, e 1 milhão e 550 mil de emenda parlamentar do nosso deputado Lucas Neves, que tem sido um grande amigo da educação. Né? Nós já tivemos aí quase 9 milhões destinados de emenda parlamentar pelo nosso deputado estadual Lucas Neves, e isso nos dá aí a certeza de que a educação ela tem sido prioridade, não só para o governo da prefeita Carmen Zanotto, mas também para os deputados da nossa região.
3: São 15 anos sem a distribuição de kits para os alunos. O que representa hoje para Lages a gente ver os alunos da rede municipal com uniformes novos aqui em Lages?
4: Exatamente, nós estamos aí há mais de uma década sem fazer a entrega completa do kit de uniforme. E a gente consegue consolidar algo que está no plano de governo da prefeita Carmen Zanotto, que é, de fato, iniciamos o ano de 2025, no mês de abril de 2025, logo nos primeiros meses da nossa gestão, fazendo a entrega dos kits de material escolar. Posteriormente, neste ano, nós iniciamos o ano fazendo a entrega novamente, logo no primeiro dia de aula, dos kits de material escolar e uma entrega inédita também das mochilas escolares. E já estava dentro do nosso escopo do plano de governo a questão de retornar à entrega dos uniformes. O uniforme, ele representa segurança, identidade, representa com que as nossas crianças, indiferente da classe social, eles se sintam em igualdade dentro do espaço escolar. E é esse tipo de educação que nós buscamos, uma educação que seja com igualdade, em que as nossas crianças elas se sintam parte do nosso sistema municipal e que tenham segurança no dia a dia. Eu não tenho dúvida de que essa entrega ela vai fazer uma enorme diferença, até porque a característica do nosso sistema municipal ela é muito particular. 70% das nossas crianças, dos nossos estudantes, vivem em comunidades com alta vulnerabilidade social. E a entrega desse kit completo de uniforme, ela representa muito para nós. Veja, nós iniciamos ontem a entrega de um kit que tem duas calças, duas camisetas, um agasalho. Na próxima semana nós estaremos recebendo a carga também da jaqueta. Então, no total aí são 6 peças de uniforme que estarão fazendo parte do cotidiano das nossas mais de 15 mil crianças e estudantes, sem distinção. Do berçário ao ensino médio da itinerante, todas as faixas etárias de idade, seja aluno da rede urbana ou também das nossas escolas que ficam no interior.
1: O detalhe, secretário, desculpa lhe interromper, é que dessas duas calças, uma é destinada ao verão ali, que ela não é peluciada, e a outra calça, que é para o inverno, para nossas baixas temperaturas, é que ela é peluciada, é aquela que é, a criança vai estar utilizando e vai estar aquecendo o corpo dela, né?
4: Exatamente, uma calça felpada, né? Essa calça ela vai fazer uma grande diferença também, e nós pensamos também numa calça mais para a questão da educação física. Então tudo foi pensado com muito cuidado, com muito planejamento. Quando você prepara uma licitação desta ordem, ela precisa ser muito bem preparada, ouvindo inclusive a experiência de outras pessoas que já passaram por essas funções. Então nós procuramos inclusive outros municípios que fizeram a entrega, a prefeita inclusive me acompanhou, nós estivemos em órgãos de controle também fazendo a consulta de qual era o melhor caminho. Então optamos pela licitação, que é o meio mais transparente, digamos assim, e que a gente consegue também fazer o descritivo, que é muito importante dentro de um processo licitatório. E lá no descritivo a gente tomou muito cuidado do que de fato nós gostaríamos de entregar para as nossas crianças. Porque não é só entregar, Alexandre. A gente tem que entregar com qualidade. E eu não tenho dúvida de que os pais, os responsáveis que vão estar recebendo essas peças de uniforme a partir, né, de hoje, inclusive, ontem já iniciamos com 2.000 crianças e estudantes recebendo e hoje iniciamos as nossas escolas com um cronograma de entrega, eles vão perceber a qualidade do uniforme que está sendo entregue. Não é qualquer peça, é uma peça que foi pensada, que foi avaliada, que passou por todos os testes, inclusive de controle de qualidade, porque isso também foi uma exigência no processo licitatório, em que as empresas que se candidataram a esse processo, a fazer a entrega do uniforme, elas tinham que mandar então as amostras para que de fato isso fosse verificado se tinha qualidade. Então assim, foi pensado com muita responsabilidade para que nós pudéssemos fazer essa entrega. Foi um planejamento, né? Muito grande.
3: Bom, a gente consegue ver as fotos no site da Prefeitura de Lages, logo mais no arroba Jovem Pan Lages, você também vai poder conferir como ficou os uniformes da rede municipal de ensino. Realmente, um uniforme que foi pensado para não ser apenas um mero abrigo ali, ele realmente tem um design bonito, ele pode ser usado de uma forma diferente de um uniforme que foi feito há muito tempo atrás, aquele verde abacate que chegou a virar meme.
1: Que era do estado,
3: que era,
1: né?
3: Do estado. Esse é um uniforme muito bonito, inclusive tem algumas versões ali que servem para adulto, né? Para até os professores podem usar. Secretário, a gente vai entregar então a prefeitura para os pais, tanto kits escolares quanto os uniformes. Isso causa a questão da responsabilidade deles de manter, armazenar, cuidar e ter zelo. Como que o secretário enxerga essa parte?
4: Então, Fabrício, algo que a gente precisa deixar muito claro é com relação, eu tenho recebido muito essa pergunta, né? Será obrigatório o uso do uniforme? O que que nós estamos orientando? Na próxima semana vai ser emitido um ofício circular para todas as unidades escolares do sistema, orientando os nossos diretores, os nossos professores, as nossas equipes pedagógicas e administrativas das escolas. O uniforme será exigido. Nós vamos exigir o uso do uniforme. Obviamente que nenhuma criança, nenhum estudante, ele pode ser barrado, né, de ter o direito garantido da aprendizagem nos nossos ambientes escolares. Mas eu costumo dizer que, por mais que a gestão da secretaria, que a gestão da prefeita Carmen, que a gestão das nossas unidades de ensino queira fazer, nós não vamos conseguir sem a ajuda dos pais.
3: Certo.
4: A principal responsabilidade no uso do uniforme é das famílias. Então, os pais precisam ter essa consciência, né? Então, quem está me ouvindo, eu gostaria de deixar aqui um apelo na condição de estar secretário, mas de ser professor, de que sem a família participando ativamente das ações dentro do ambiente escolar, não há mudança de comportamento. Então, nós fazemos um apelo de que os pais nos ajudem nessa missão, de que sim, o seu filho ele precisa estar uniformizado, porque é uma questão de segurança para ele. Então, a gente vai encaminhar um ofício circular orientando as unidades de ensino, será cobrado sim, de uma forma muito forte nas nossas unidades de ensino, para que os pais e os pais precisam nos ajudar. Eu acredito que tudo começa lá na casa.
1: Aí eu pergunto, secretário, muitas escolas da rede municipal possuem seus próprios uniformes desenhados e também vendidos no comércio aqui do nosso município. Exigindo o uniforme entregue pelo município, esses uniformes das redes municipais que já possuem, dessas escolas municipais que já possuem seus uniformes, eles deixam de existir? Como que fica?
4: Não deixam. Então, por exemplo, eu vou usar a EMEB Santa Helena, que tem uma cultura do uso do uniforme. O estudante, o João, ele chegou lá com o uniforme da EMEB Santa Helena, que é o uniforme da cor vermelha, né? Ele vai poder entrar na escola? Obviamente. O que nós vamos orientar as unidades de ensino é o uso do uniforme, seja o uniforme com a identidade visual da escola ou seja o nosso. Então, permanece, nós não vamos tirar essa identidade visual, esse pertencimento, essa característica das unidades de ensino, mas sim agora nós temos uma outra opção, que é o uniforme da rede. Então não tem desculpa.
3: Perfeito. 7:45.
1: Repita.
3: 7:45, vamos fazer um rápido intervalo e já voltamos a conversar com o secretário Christian a respeito da entrega dos uniformes por parte do município de Lages às escolas municipais. Já voltamos.
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3: 7:51.
4: Repita.
3: 7:51. Muito bom dia, eu sou Alexandre de Souza e junto com Fabrício Camargo apresentamos a edição local do Jornal da Manhã. As informações do trânsito então nessa manhã de quinta-feira nas rodovias federais que cortam a nossa região, tanto a BR-116, 282 e a 470, além das rodovias estaduais, o fluxo de veículos segue normal dentro da normalidade, sem registros de acidentes ou bloqueios que comprometam a fluidez então até o momento. Na mobilidade urbana aqui de Lages, não há ocorrências registradas por enquanto nas principais ruas e avenidas de Lages. De acordo com os aplicativos de mobilidade, o movimento começa a aumentar gradativamente, então, nas principais ruas e avenidas que a gente sempre tem divulgado, Fabrício Camargo, ali na Avenida Dom Pedro II, Avenida Presidente Vargas e também na Avenida Cará. A orientação que a gente sempre dá ao motorista é que saia com atenção, redobre a sua atenção e respeite toda a sinalização e saia com antecedência para evitar qualquer imprevisto em seu trajeto.
4: Principalmente em área escolar, reduza a velocidade quando estiver em área escolar, por favor. 7:52.
3: Repita.
4: 7:52.
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4: O ex-governador de Santa Catarina e pré-candidato a deputado federal pelo PSD, Raimundo Colombo, defendeu a retomada do diálogo, do respeito às diferenças e da construção coletiva como pilares para fortalecer a democracia e impulsionar o desenvolvimento do país. Em manifestação pública, Colombo criticou o ambiente de polarização política que marca o cenário nacional e destacou a necessidade de resgatar valores como solidariedade, convivência e cooperação para enfrentar os desafios econômicos e sociais do Brasil. O ex-governador também ressaltou que o debate de ideias é fundamental para a democracia, desde que ocorra com respeito às divergências e foco na busca de consensos para promover avanços em áreas como geração de emprego, infraestrutura e melhoria dos serviços públicos.
3: O presidente nacional do PSD, Gilberto Kassab, avaliou que as recentes movimentações políticas aqui em Santa Catarina podem tornar a disputa pelo governo do estado mais competitiva em 2026. Em entrevista, Kassab afirmou que a possível candidatura de Carlos Bolsonaro ao Senado, na chapa do governador Jorginho Melo, teria provocado insatisfações na base governista, contribuindo para a aproximação de partidos como MDB, PP e União Brasil ao projeto liderado pelo ex-prefeito de Chapecó, João Rodrigues. Na avaliação do dirigente, o novo cenário fortalece então a possibilidade de a eleição catarinense ser decidida em segundo turno.
4: A Justiça de Santa Catarina determinou que o militante petista e pré-candidato a deputado estadual Vitor Rolim Prudêncio, conhecido como Vitor Xuxa, remova em até 24 horas a publicação contendo uma imagem gerada por inteligência artificial que associava o governador Jorginho Melo a suposto escândalo financeiro. A decisão, proferida pela Sexta Vara Civil da Comarca da Capital, reconheceu que a montagem não corresponde à realidade e tem potencial para induzir ao público ao erro. E, em caso de descumprimento, foi fixada uma multa diária de R$5.000, limitada a R$50.000, além da determinação para que as plataformas digitais removam o conteúdo indicado na ação.
3: A menos de 4 meses das eleições de outubro, o Tribunal Superior Eleitoral reforçou que atuará com rigor e rapidez no combate à desinformação durante o período eleitoral. O ministro Floriano de Azevedo Marques afirmou que decisões judiciais tardias comprometem a eficácia do enfrentamento às notícias falsas e aos ataques à integridade do processo eleitoral, defendendo a remoção então célere de conteúdos enganosos para preservar o equilíbrio da disputa e a confiança dos eleitores. Segundo o magistrado, o tribunal pretende reduzir prazos para notificações e manifestações processuais, com o objetivo de impedir que informações falsas influenciem o debate público e o resultado das eleições.
4: 7:56.
3: Repita.
4: Faltam 4 minutos para as 8 horas da manhã. Estamos de volta com a entrevista com o secretário Cristian Oliveira, secretário de Educação do município de Lages. A gente está falando sobre a entrega dos uniformes para todas as escolas da rede municipal de Lages, que teve um evento ontem no Centro Serra para fazer a entrega desses uniformes. Agora a gente saiu da parte política e a gente já vai associar isso a uma pergunta, porque a gente estava falando a respeito desses uniformes, que é destino de emenda parlamentar do deputado estadual Lucas Neves, e a gente hoje também tem outro evento que é referente a emendas do deputado estadual Márcio Machado, e ele tem mais relação à climatização das salas de aula, algo que a gente já fala há algum tempo, né, Alexandre de Souza, aqui há um bom tempo ar-condicionado deixou de ser luxo e passou a ser uma necessidade essencial. Como que vai ser essa recepção para a parte de climatização das escolas?
5: Então, Fabrício, ano passado, quando nós assumimos a rede, a nossa equipe do núcleo de obras da secretaria fez todo um levantamento das nossas unidades escolares a respeito da estrutura da rede elétrica. Porque de nada adianta você fazer a aquisição dos aparelhos se a rede elétrica das escolas não tem capacidade para recebê-los. Então, 2025, logo que nós chegamos, por orientação da nossa prefeita, nós fizemos a verificação então da rede elétrica. Conseguimos deixar 33 escolas aptas para receber esses aparelhos. Então, nós estamos hoje com 33 escolas já prontas a parte da revisão da rede elétrica. E agora, nesse segundo semestre, nós iniciamos com a revisão de mais 30 escolas.
4: Algumas delas vai ser necessária, inclusive, a criação de uma mini estação, né?
5: Exatamente. Então, a gente precisa cuidar muito dessa parte também. E com muita responsabilidade, nós fizemos isso já em 2025. Daremos continuidade em 2026 e temos a previsão dentro do nosso planejamento de concluir a climatização das nossas escolas até o final de 2027. Hoje, às 16 horas, também no Centro Serra, nós faremos aí, então, a entrega de 100 novos aparelhos de ar-condicionados, fruto de emenda parlamentar do deputado Márcio Machado. E também teremos aí a entrega de 19 parques infantis, que também é fruto de emenda parlamentar do deputado, que serão distribuídos aí. Esses 100 aparelhos, eles já vão para essas escolas que estão aptas para receber, que a rede elétrica está ok. E os 19 parques também, nós vamos fazer a conclusão aí, então, das últimas unidades que faltam para ter os parques infantis.
4: Como tem sido as ajudas parlamentares do estado de Santa Catarina no sentido da educação aqui especificamente de Lages?
5: Tem feito uma enorme diferença, né? Então, os convênios com o governo do estado, né, sob a liderança do nosso governador Jorginho Melo, tem feito muita diferença dentro do nosso sistema. Esses convênios, sobretudo dos recursos do Santa Catarina levado a sério, tem nos dado aí uma grande sustentação. E tudo isso por meio de uma articulação, né, em que a prefeita faz, junto com os nossos dois deputados da região e com os demais, mas dessa relação muito próxima que a nossa prefeita tem com o governador. Isso faz diferença para que a gente possa ter os recursos, né, aportados aonde de fato precisa e aonde é prioridade. E a educação, sem dúvida nenhuma, é uma prioridade do governo da prefeita Carmen Zanotto.
4: Isso leva nosso ouvinte a pensar, por conta de estarmos em ano de eleição, a fazer o seu voto, os impactos que isso traz, tanto no governo do estado quanto também no legislativo, para que a gente possa cada vez mais melhorar. Um dos objetivos, secretário, que logo que assumiram a gestão foi apresentado, são os números do IDEB para melhoria. Como que está esse plano?
5: Então, a gente tem uma grande expectativa de que na próxima semana os dados... Os dados do IDEB, eles sejam divulgados. Nós já temos os resultados preliminares e estamos aí na expectativa agora, né, da divulgação oficial, com muita responsabilidade, o trabalho que acontece lá no chão da escola, mediado pelos nossos professores, sejam eles da educação infantil, sejam eles dos anos iniciais, dos anos finais, do ensino médio. Há toda uma articulação coordenada pelo Departamento de Educação Básica e Modalidades, a nossa diretora, professora Joelma, junto com o nosso assessor de ensino, Gustavo. articulando isso, conversando com os nossos coordenadores pedagógicos, orientando uma formação continuada e permanente. E Laje, sim, hoje, nos dados de 2023, amarga aí a 265ª posição dos 295 municípios de Santa Catarina no ranking do IDEB. E as pessoas precisam compreender que quando a gente fala de IDEB, não é só porque a gente quer aumentar a nota do IDEB. É porque a gente... A nota abaixo do IDEB impacta diretamente nos recursos que nós recebemos. Sim. Então o IDEB, ele não é só um indicador para aferir a qualidade da educação do município. Ele é também um indicador que é parâmetro e que determina o valor de recursos que nós estamos recebendo para serem aplicados na educação do município. Então é uma grande corrente, tudo está muito conectado. Nós temos a expectativa de que superamos a meta projetada.
4: A meta projetada é de qual posição no IDEB?
5: Nós temos aí, não de posição, é de nota.
4: De nota.
5: Né? Então nós temos aí, hoje o IDEB dos anos iniciais, ele está na casa de 5.1, uhum. E nós almejamos a nota 6.
4: Nota 6.
3: E essas escolas que em 2024 não alcançaram o IDEB tão satisfatório ali, porque teve escolas que teve 3.76, 4.03, essas escolas, elas foram feitas, foi feito algum trabalho diferenciado com elas para que elas pudessem subir nesse IDEB, secretário?
5: Muito boa a tua pergunta, Alexandre, e aí me dá a oportunidade de falar sobre algumas ações que nós fizemos com relação ao IDEB. Só para se ter uma ideia, a mobilização que nós fizemos no ano de 2025 para que os nossos estudantes fizessem a prova, porque quando ele não faz a prova, a nota ela é negativada, né? Então, ele precisa fazer a prova, independente de qualquer coisa. Nós saímos de 89% de participação em 2023, que foi o último Saeb, para 97%, quase 97% de participação. E isso se dá pelo engajamento dos nossos professores, dos nossos diretores. Nós criamos um prêmio chamado Prêmio Assiduidade, em que as turmas que tiveram 100% de presença na prova, elas receberam uma premiação na unidade escolar. Então, a participação era o primeiro detalhe. Nós criamos um programa de recomposição de aprendizagem para que aqueles estudantes que estavam com as notas não tão boas, eles frequentassem a assistência pedagógica. Então, nós temos um professor de assistência pedagógica em todas as nossas escolas de ensino fundamental. Nós implementamos um programa de contraturno o ano passado. O programa de contraturno Mais Movimento, ele foi implementado em todas as nossas unidades da rede. Então, faziam 8 anos que nós não tínhamos mais contraturno nas escolas e nós voltamos a oferecer o contraturno. Nós, por meio de projeto de lei, regulamentamos a função do coordenador pedagógico. Então, todas as nossas escolas passaram a ter novamente o coordenador pedagógico, que é quem faz todo o trabalho de acompanhamento e monitoramento dos índices, dos indicadores e da aprendizagem das nossas crianças, dos nossos estudantes. E um diferencial: Lages passa a ter pela primeira vez o SAMEB, que nós criamos um próprio sistema de avaliação, que é o Sistema de Avaliação Municipal de Educação Básica. O que é isso? As escolas particulares fazem isso há muito tempo. Redes que se deram bem no IDEB, como Joinville, Blumenau, que são redes que têm o IDEB consolidado, sobretudo Joinville, implementaram o seu próprio sistema de avaliação. Então, nós aplicamos o ano passado o SAMEB, que é uma prova que ela verifica como está as habilidades, as competências desenvolvidas pelo aquele estudante, e ele não desenvolvendo essas habilidades, ele automaticamente ele é encaminhado para assistência pedagógica. Então, esse ano são 3 ciclos de prova, já fizemos o primeiro, faremos o segundo agora no próximo mês e faremos o terceiro ciclo no segundo semestre. Então é uma avaliação que ela é aplicada na unidade de ensino, verificado o desempenho daquele estudante, e ele não tendo o mesmo desempenho dos seus colegas, ele é encaminhado para um programa de recomposição de aprendizagem que acontece no contraturno, para que ele possa então ter o direito de estar em igualdade com os demais.
4: Ah, isso é perfeito para conseguir manter o equilíbrio do aprendizado e ter também informação adequada e cada vez melhor, e isso vai impactar nos profissionais que a gente recebe no mercado de trabalho. Por falar nisso, a gente sempre comenta no início do ano, mas aproveitando a sua presença aqui, é sobre algo que já foi até comentado pela professora Elaine, que é um medo real de um apagão de professores, de profissionais que possam, de repente, trocar o município pelo estado, ou a falta de interesse em estar na sala de aula. Como que a gente vê o futuro da educação nesse sentido, secretário?
5: Nós temos que iniciar um processo e isso eu já tive a oportunidade de conversar com os reitores das nossas universidades locais, de fato, do incentivo ao retorno às licenciaturas. Nós temos alguns componentes curriculares que a gente já sente a falta de profissional. Por exemplo, língua inglesa. Nós tínhamos um projeto de implementar a língua inglesa desde a educação infantil, desde o pré, em todos os nossos prés. E aí a gente fez um levantamento da condição, do número de professores que nós teríamos aptos para trabalhar com a língua inglesa. Nós verificamos que nós não teríamos profissionais suficientes, habilitados na língua inglesa, formados na língua inglesa, licenciados na língua inglesa, né? A gente já percebe também que nós temos aí uma falta de professores habilitados no ensino de geografia. Então também é um outro componente curricular que a gente precisa observar, e sim, é uma demanda que a gente precisa ficar atento com relação aí aos próximos anos, que é o incentivo à formação continuada e permanente desses professores, e que esses jovens que estão saindo agora do ensino médio, eles se sintam instigados a tornarem-se professores, a contribuírem com a educação, a virem se licenciar. Lages teve aí uma virada muito grande com a questão relacionada à rotatividade de professores. Nós tínhamos, para vocês terem uma ideia, em média, 60 professores que desistiam por semana do sistema, por semana do município, que migravam do município para o estado. Por qual problema? Salário. Lages não pagava o piso e a prefeita teve muita coragem de organizar a parte financeira, o orçamento, e nós estávamos pagando na casa de 3.640 quando assumimos a gestão, e hoje nós estamos pagando, antes mesmo da aprovação da legislação, que agora já está em vigência, obrigando os municípios ao pagamento do piso, mas antes disso acontecer, lá em fevereiro, a prefeita já teve o entendimento de que o pagamento do piso, ele era necessário e urgente, e nós diminuímos a rotatividade. Nós temos os gráficos, nós estamos tendo em média agora de desistência 4-5 desistências.
4: Isso, é
5: isso faz com que os professores fiquem nas turmas, torna-se o sentimento de pertencimento, diminui a rotatividade, o processo de ensino melhora. Tu imagine, eu pego uma turma que está em processo de alfabetização e ela tem 5-6 professores por ano. Como que essa turma vai se alfabetizar?
4: Dar continuidade ao mesmo processo, pegar tudo do zero de novo, realmente prejudica.
5: Exatamente. Né? Então, isso foi eu digo para a prefeita que a coragem que ela teve de organizar essa parte financeira e fazer o pagamento do piso do magistério fará uma enorme diferença, já está fazendo uma enorme diferença no ano letivo de 2026. Nós estamos pagando então aí os 5.130, que é o que a legislação em vigor determina a partir de agora.
4: Secretário, teve algo aqui que a gente não comentou, que acredita que seja importante a gente ressaltar com a nossa audiência em relação à educação aqui da nossa cidade?
5: Modéstia à parte, a educação tem vivido o seu melhor momento. E isso não sou eu que estou dizendo, são os nossos professores e a comunidade. A prioridade que a prefeita tem dado para a educação do município tem nos fortalecido muito. Então, hoje, na condição de estar gestor da Secretaria Municipal de Educação, eu me sinto muito honrado e orgulhoso de ter uma prefeita que olha para a educação, que acredita que a educação é o único caminho, sobretudo a educação pública. Porque é lá na educação pública que a gente vai conseguir fazer a diferença e vai conseguir, de fato, mudar uma cidade. Eu não acredito que uma cidade ela possa se transformar se não for pela base. E a prefeita tem dado prioridade à primeira infância, à educação infantil. Nós fizemos a retomada, recentemente, do CEIN Girassol, que era uma obra que estava paralisada há 4 anos que as crianças estão no salão de uma igreja. Inclusive, a minha filha estuda nesse centro de educação infantil.
4: Esse é ao lado Cidade Alta, né?
5: Exatamente. Então, eu sei o quanto isso impacta na formação de uma criança.
4: E veja como é importante. O secretário foi formado pelo município e a sua filha também está
5: estuda
4: no município.
5: Estuda no município, porque, independente de qualquer coisa, a gente acredita que, independente das condições, nós temos os melhores professores na nossa rede. E a minha filha está lá no Centro de Educação Infantil do Girassol, que está há 4 anos no salão de uma igreja. Nós temos o CEIN Primeiros Passos, que também nós temos aí o orgulho de estar iniciando essa obra, que já está com 20% concluído, o Girassol está com quase 40% concluído, e a gente tem a retomada do CEIN Centenário, que é uma obra que está parada há mais de 10 anos, do CEIN do Santa Helena e da EMEB Saúl Ataíde. todas as obras que nós herdamos paralisadas, estruturas gigantescas que estão paralisadas há 10, 15 anos e que a prefeita já foi inúmeras vezes a Brasília e conseguiu então recuperar recursos que estavam praticamente perdidos e que nós agora temos aí a alegria de já ter encaminhado para a licitação e no próximo mês possivelmente a do Santa Helena. O SEM do Santa Helena e do SEM do Centenário, elas já vão retomar a obra também.
4: Perfeito. Secretário, as portas da Jovem Pan estão sempre abertas aqui para receber o secretário, para a gente falar sobre educação e todos os planos relacionados a isso. Um prazer recebê-lo aqui. Muito obrigado pela sua presença aqui no Jornal da Manhã.
5: Eu que agradeço, Fabrício, Alexandre, agradeço pela oportunidade que a Jovem Pan sempre nos dá, divulgando as nossas ações, informando a comunidade sobre aquilo que a gente tem feito na educação pública do município.
4: Muito obrigado. São 8 horas e 10 minutos.
3: Repita.
4: 8 horas e 10 minutos.
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4: Muito bem, Ricardo Córdova trazendo participação aqui, falando sobre a sua ida à terra do Tio Sam para cobrir a Copa do Mundo com a CVC. Ricardo, bom dia.
6: Fala, turma, bom dia mais uma vez. Me perdoem, há pouco, quando tentei participar ao vivo, uma falha de sinal aqui por conta da operadora de telefonia celular. Tô em Tubarão, passei para pegar o meu filho e vamos em direção a Florianópolis, ao aeroporto. Hoje a gente embarca para os Estados Unidos, então, para essa cobertura do ponto de vista do torcedor que a Jovem Pan Lages vai fazer, porque a rede Jovem Pan já vai fazer uma cobertura ampla da Copa do Mundo, já está fazendo com toda a equipe de jornalismo que acorda um pouquinho mais cedo ou no Jornal da Manhã, ou quem acompanha o Pânico sabe disso, e a gente tem o prazer de inclusive estar numa rede de rádios que vai transmitir os jogos do Brasil com a emoção que o rádio dá, porque o rádio acaba sendo popular e companheiro de muita gente que ou tá trabalhando ou de repente não consegue estar perto da TV, motoristas de aplicativo, essa galera toda que de repente está sempre no trânsito e ligada com a gente. É um prazer ser uma das únicas emissoras do Brasil a transmitir os jogos do Brasil na Copa do Mundo. E a gente inclusive tem a resenha depois com o Canelada FC, com o Pilhado e todos os seus convidados, Vampeta e etc, após cada jogo do Brasil também. É só ficar ligado na PAM porque a resenha aqui não para. Sem contar o que a gente já comenta diariamente no Jornal da Manhã e o que a gente ainda faz no Jurassic PAN e no Papo de Copa, né? Que é aquele intervalo entre o Pânico e o Planeta DJ. Ou seja, conteúdo não falta. Mas o que eu ia falar para vocês na hora que eu entrei ao vivo era a respeito de Nova York, que não tá nem aí para a Copa do Mundo. A gente tem a abertura da Copa, então, no México, como vocês falaram, e o Brasil joga o primeiro jogo no MetLife Stadium, na região da grande Nova York, aqui e tal, em New Jersey, joga no sábado. Mas Nova York está respirando apenas a NBA. New York Knicks, com uma vitória épica ontem, venceu o quarto jogo, dos quatro jogos até agora, venceu três. E sábado, justamente sábado, tem o jogo, então, de número 5. E se o Knicks ganhar, ele é campeão da NBA dessa temporada 25-26. Então, há uma expectativa muito grande em torno do basquete, infinitamente maior do que com relação à Copa do Mundo. Tem alguns amigos em Nova York que estão dizendo, já estão lá, outros que residem lá, que estão dizendo que lá, entre os nativos, entre as pessoas que trabalham, etc., praticamente é zero o assunto Copa do Mundo. Em compensação, o assunto NBA está dominando. Nova York, que é a cidade que nunca dorme, praticamente não dormiu essa noite depois da vitória do Knicks, então, que foi uma vitória simplesmente espetacular. Mas durante o Jurassic Pan, a gente volta a falar, falo também no Papo de Copa daqui a pouco, e aí do Jurassic Pan ao vivo, diretamente de São Paulo, quase pegando o voo, a gente fala mais a respeito da repercussão deste jogo do Knicks ontem e a respeito também dessa expectativa para a abertura da Copa do Mundo, que já vai ter rolado, né? Enquanto a gente estiver no Jurassic Pan, mas com relação à estreia do Brasil no sábado. Continuem ligados aqui na Pan, eu, Ricardo Córdova, falo em nome da CVC, a sua companheira de viagem nessa cobertura da número 1 do Brasil.
4: Muito obrigado, Ricardo Córdova, pelas tuas informações, as primeiras que vão surgindo aqui no Jornal da Manhã, no Jurassic Pan, no Papo de Copa e na programação dos 89.9, também no arroba Jovem Pan Lages, porque afinal de contas, onde tem futebol, tem Jovem Pan. Alexandre de Souza.
3: Lembrando, Fabrício Camargo, que hoje, então, às 2:30, tem a abertura, então, da Copa do Mundo e os jogos, então, começa hoje às 4:00, temos México e África do Sul e às 11:00 tem República da Coreia contra a República Tcheca. Então, temos já os primeiros jogos da Copa do Mundo e amanhã a gente traz mais informações sobre isso.
4: 8:15.
3: Repita.
4: 8:15. Muito obrigado pela sua audiência, muito obrigado Alexandre de Souza, muito obrigado secretário Christian que esteve aqui conosco, obrigado Ricardo Córdova pelas informações e claro aos nossos patrocinadores que atrelam sua marca ao jornalismo da Jovem Pan, em especial agradecendo nesses últimos momentos aqui os patrocinadores do horário que são J.E. 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
3: Muito obrigado, Fabrício Camargo. Só lembrando ao motorista que está no trânsito neste momento, bem na Avenida Duque de Caxias, próximo ao Colégio Objetivo, tem uma ocorrência com o Corpo de Bombeiros devido à queda de uma motocicleta ali. Então a motociclista está sendo atendida, então muito cuidado ao trafegar neste local. E você então segue a gente nas redes arroba Jovem Pan Lages para mais informações ao longo do dia. Agora na sequência você fica com o Rockin' Pop e na programação e a gente volta. Volta amanhã às 7:00 com mais uma edição local do JM. Até lá.
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11: 8:18. 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

0: Backstreet Boys, As Long As You Love Me, também Erasure, antes Blitz e Keen. Daqui a pouquinho tem mais.
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12: Jovem Pan, 8:30.
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0: Teve o Michael Jackson e Charlie Brown Jr.
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0: Amanhã volta.
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0: Bruno Mars, I Just Might.

pergunta aqui na Pan, e se você é fã de filmes no estilo de letra e música, estrelado por Hugh Grant, vale a pena conferir Hit para Dois, com Nick Jonas e Paul Rudd, que chega hoje aos cinemas. Desta vez, a trama gira em torno de uma música roubada, que começa a fazer muito sucesso, e também a gerar muita confusão entre dois parceiros que acabam virando rivais. E a dica agora vai para os seguidores mais fiéis de Tina Turner. Anote aí, o dia 25 de setembro será marcado por um lançamento muito especial, a versão em Blu-ray de Private Dancer, o clássico quinto álbum da carreira da cantora. Além de trazer versões em 5.1 e Atmos, o pacote ainda oferece uma série de faixas bônus, incluindo lados B e versões remixadas de faixa título e muito mais. 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
4: Jovem Pan, 9 horas em ponto.
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0: Don't Start Now e acabou uma atrás da outra na Pan.
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0: 9:55.

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3: 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E a hora na Pan.
4: 10h17.
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3: 10:39.

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6: A Klabin acaba de fazer história mais uma vez. A companhia conquistou o troféu AAA no CDP Awards América Latina 2026. É a classificação máxima em sustentabilidade global. O reconhecimento premia a excelência em três áreas vitais: mudanças climáticas, florestas e segurança hídrica. 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
0: 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E a hora na Pan. 11:02.
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7: 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E a hora na Pan.
0: 11:19.
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3: 11:38.
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0: senhores, como é que vocês estão, meus jogadores mal pagos? Tudo bacana, tudo certo, estamos de volta aqui, mais um disposto programa Pânico pelas idolatradas plataformas da Jovem Pan. Sejam bem-vindos ao programa que nesta Copa vai torcer, beber e sair igual ao Fábio Rabin em Dubai. Hoje é início da Copa do Mundo. Opa. Para falar dessa festa futebolística, eu convoco aqui Roberto Avalones e Walter Calça Grande. Olá, Calção. E o Neymar, Calção.
1: Enunciei.
2: O Ancelotti arregou.
1: Começou? Mas ainda tô sem cueca e fralda. Da Copa.
0: Eu não sei.
1: Mas, na Copa não tem café. Essa Copa do Mundo vai ser uma porcaria. Porque eu tô todo amarradão. Eu ia torcer pro Brasil. Mas por causa do Neymar, eu vou torcer contra. Vou torcer pra Colômbia e pra lesão do Neymar piorar. Eu e a minha turma da UOL. Quero ver se o Neymar. Quero ver se o Neymar não vai estar no show da Anitta. Eu quero ver se o Vini Júnior não vai ter uma recaída com a Virgínia. Tô sabendo que o fuzil dormiu no mesmo hotel da Baia Massa Fera. Será? E tem Copa do Mundo, né? Mas eu não vou poder ir. Eu vou ficar aqui falando mal do Neymar, do Thiago Leifert e também do meu cuidador, que ainda não trocou minha fralda. Agora vai o fantasma, do Palmeiras.
3: Meu Deus. Tirem o chá de que chute que esse rapaz está tomando. Ele, Samidana, fica tomando coisas aí que, meu Deus do céu, tá mais doido que a Deolane sem chapinha. Fala, Surita, vergalhão do Rádio Nacional. Meu Deus, essa Copa do Mundo. Vamos lá no pique. Brasil, França, Espanha. Ou meu palestra, o que vai dar? Meu Deus, interrogação. A festa da abertura vai ser mais fraca que a quermesse de São José Mole. Meu Deus, meu San Gennaro. Menino Hendrick, esse sim vai enravar a gringaiada com seu futebol moleque e a sua namorada que é brava. Meu Deus, Brasil tem que tomar muito cuidado com a ataque do Marrocos, com a zaga do Haiti e com os agentes do ICE. Cuida, fuzil. O ICE vai te pegar, meu Deus do céu. Pelo amor de Deus, agora eu vou. Sabe aonde? Todo mundo sabe onde eu já vou. Jardim de Nápoles, meu Deus. Como é aquele polpetone delicioso. O melhor polpetone de São Paulo. Calçando, claro, meu Dipolini Maggiore. O único que aumenta é 5 centímetros do seu pipi. Agora com você, Antônio Zurita, o soca fundo da comunicação. Exclamação.
0: Muito obrigado, Avalone. Esse é o Morgadinho. Que show de bola. Vamos agora pra agenda dele?
4: Bora.
0: É o melhor stand-up comedy do Brasil no meio. Ele é chamado de Shape de Baleia. É o nosso Rogério Morgado?
5: Sou eu mesmo. Ó.
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5: Sou eu, Rocambole.
6: Rocambole.
5: Porque ele é gordinho.
6: É porque ele é gordinho, Rocambole.
5: Sou eu mesmo. 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
0: Boa, Morgadíssimo. Temos aqui várias personas nos acompanhando neste momento. Estou aqui no nosso chat. Dedê me passa aqui as coordenadas, não é, Dedê? Temos aqui a Rosileia Franco.
7: Rosileia.
0: A Maristela Bianchi.
7: Maravilha.
0: E o Suquinho de Sergipe.
7: Opa! Ah,
0: Suquinho! É. Chegou a hora de homenagear quem deixaria o Neymar no banco para torcer pelo pânico. Prefere apostar no Delari Bet do que no Tigrinho. É. Chegou a hora de nossa audiência, a Majestade.
8: Majestade de hoje vem do belo bairro da Moca, mal. O cara é dono da Roller Jam e do Centro Portuga. Casadão e paizão. O bicho ainda arruma tempo pra jogar hóquei, pilotar uns carangos e curtir o pânico. Palmas para José Carlos Miguel.
5: José Carlos Miguel!
0: Olha aí, ó.
5: Miguelito.
0: Diga lá, Miguel.
9: Zé Miguel.
0: Tranquilo? Tudo certo? Tudo bacana?
5: Microfone?
0: Tá sem microfone?
5: Tá sem microfone.
0: Ah, sem microfone, aí.
5: Delari.
7: Esqueceu. Não, é que é novo, o quadro é novo, ninguém sabia.
10: É a única função do programa e do faz isso.
0: Tudo tranquilo? Tudo em paz? O que você manda?
9: Sou fãzaço do programa aí, Emílio.
0: Muito obrigado, você é muito gentil.
9: Desde a época de papai.
0: Desde a época de papai?
9: Sim.
0: É verdade. Papai, olha, eu vou dizer uma coisa pra você.
7: Deu trabalho.
0: Papai era uma lenda. Hoje eu sou apenas um boato.
7: Já foi lenda e hoje.
0: Não, papai. Papai,
7: boato é, desconstruído.
0: Eu sou um boato, um grande papo. Então, é isso?
9: Eu tenho pista de patinação, são duas unidades, a unidade Moca e a unidade Moema.
0: Sério?
7: Patinação de?
9: Moca na Fernando Falcão 393.
0: Patinação
9: e Moema,
0: de rodinhas de Torlai?
5: Pode levar.
9: Já foi.
5: E pode levar o próprio patins?
9: Sim, você pode levar o seu lá, a gente aluga também. Nós temos lanchonete, fliperama.
0: Opa.
9: Quem não quer patinar tem outras opções, joga bilhar, tem karaokê. Lá é um ambiente seguro, você pode levar teu filho, deixar lá e vir buscar depois.
0: Boa.
9: Ah, queria fazer
7: o Daniel,
0: um comercial que você veio fazer aqui da patinação.
9: Você tem aqueles filhos que ficam jogando videogame em casa aí?
0: Tá.
9: Cara, vai lá patinar, cara, é esporte. Só outra opção é ou ir no shopping ou ir num parque. Vai lá, é uma outra opção, um local seguro. Bacana.
0: Boa.
7: Legal. Tá, Daniel vai levar os filhos dele buscar depois da Copa.
10: Vai levar babá.
7: As babás patinadoras.
9: Mandar um abraço pros meus sócios aí, o casal Michele e Luiz. Eu tenho também um restaurante, Santo Portuga. Vocês estão todos convidados aí a comer o melhor bacalhau de São Paulo. 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
0: Tatuapé.
9: E eu trouxe bolinho de bacalhau pra vocês.
0: Muito obrigado.
9: Trouxe também pastelzinho de Belém.
0: Muito obrigado.
9: E da Roller Jane, trouxe bonezinho pra todo mundo aí também.
0: Muito obrigado pela gentileza.
9: Eu tenho um episódio, Emílio. Posso contar um episódio rapidinho?
0: Claro.
7: Tá empolgado.
9: Eu tinha uma pista de patinação em 2006, 2007, no Morumbi. E aí eu ligava pro Alan, pro doutor.
0: O Alan, nosso querido Alan.
9: E eu infernizava, ele tinha um quadro da Sabrina que tinha que fazer uma sacanagem com ela lá. E eu sugeri, eu tinha o maior Ralph Pipe da América Latina lá. Tinha 4,30 de altura. De colocar a japonesa num carrinho de supermercado e de jogar ela lá no...
0: Sim, uma coisa
9: aí
0: leve.
7: Coisa leve.
9: Só quebra o pescoço.
0: Uma coisa
9: foi lá,
0: tranquila, viu, gente?
9: O Alan foi lá, achou que era meio pesado e decidiu fazer uma outra gravação. O Edu era polvilho até então e tinha um quadro que o Bola se vestiu de vovó Mafalda. E elas tinham que rir, as paniquetes, pra tomar um castigo lá.
0: Sim.
9: E foi a primeira vez que ele se pintou de prateado pra fazer elas rirem.
0: Entendi.
9: Foi lá na pista pra fazer continuar no Morumbi.
0: Tá vendo só como é? Esse é o quadro.
9: Olha lá, o vídeo.
7: César Porvilho.
0: César Porvilho, nosso querido Eduardinho.
9: Que ele se vestiu de.
7: Eduardinho!
9: Se pintou de prateado.
7: Suba aqui, Eduardinho!
9: Todo
7: cagado.
5: Aí, Zuckman. Deixa seu filho lá. Ele empurra de carrinho do.
0: Olha
10: lá. E rock da briga, né?
0: Muito bem. Pô, muito obrigado. Você teve. Tem histórias aí, ó.
5: Legal demais.
0: Que bacana.
9: Só mandar mais um abraço aí.
0: Claro.
9: Pro pessoal do hockey da Portuguesa e de Sertão. Que tem um pessoal que eu jogo há 46 anos esse esporte.
0: Sertãozinho é um time bom de hóquei.
9: Sim, eles foram campeões brasileiros de novo agora.
0: Exatamente.
9: Tenho muitos amigos lá, mandar um abraço pro pessoal do Sertãozinho e da Portuguesa que eu jogo lá. E da minha equipe de que eu corro. Eu corro de 1.4 na STR.
0: Ó.
9: Tem um pessoal da casa que corre também.
0: Boa.
9: E a Jovem Pan Esportes tá filmando nossas corridas lá no Interlagos. O
0: Frisão, bacana. Né? Pô, obrigado por você ter vindo. Aí, ó, que audiência bacana. Esse aí, só pra você, tá aí a rede social dele, de José Carlos Miguel, aqui na programação do Pânico. E se você quiser participar, você pode ser o nosso Robert. Mande seu e-mail para audienciamajestade@jovempan.com.br.
7: Boa!
0: Você viu só?
7: O cara faz muita coisa. Não, um cara refinado. Tem que ser dele pra cima agora. Vamos
0: é uma audiência de categoria.
7: Sim. Boa.
0: E agora vamos falar de filmes? Vamos falar de séries também. Porém, a audiência que migra de outros canais, seja CNN, seja Globo News, canais a cable, essa audiência que vem para nós agora é de homens que vão assistir a Copa vestidos, sabe como?
7: Como?
0: De Neymarzetes.
7: Vai, Neymar.
4: Com a faixa do Neymar.
11: Faz um filho aí.
0: Te amo, Neymar. Linhagem Geek com Homem-Aranha com a mobilidade de um hidrante. André Alba. Ele

0: Zé da Manga.
1: Boa tarde. Boa tarde a todos. Se inscreva lá no canal do Linhagem Geek no YouTube. Lá tem muitas informações, Uzi. Bom, vamos lá. Ontem, Emílio, nós tivemos uma boa conversa com o Pondé, uma conversa filosófica, e falamos da Segunda Guerra Mundial. Eis que Dedê me manda uma notícia, chequei, e é verdade. Chequei e pré-chequei.
2: Ó.
1: O Reino Unido vai apagar o Winston Churchill da nota.
2: Eu vi isso. Isso aí.
1: Olha que interessante,
2: que
1: né?
2: Porcaria.
1: Tá certo. A nota, né? O Winston Churchill, que foi considerado por muitos como o herói da Segunda Guerra Mundial. A nota aí, cinco libras, diz o seguinte, né? A nota traz um retrato de Winston Churchill e a frase: I have nothing to offer but blood, tall, tears and sweet, que é: não tenho nada a oferecer além de sangue, trabalho, lágrimas e suor, que é o primeiro discurso como primeiro ministro em 1940. As autoridades do Reino Unido estão procurando eliminar as figuras históricas do Banco da Inglaterra e vai remover figuras históricas da sua moeda e substituí-la, sabe por quê?
2: Bicho.
1: Por diversas imagens de animais selvagens.
2: Isso.
1: Não ofensivas.
2: Lobo-guará.
3: Põe o mico leão dourado.
1: Qual é o objetivo disso? É não ofender. É que tem muita pessoa que quando vai trocar libra, vai na padaria, se ofende quando aparece o Winston Churchill.
3: Me dá 20 mil em nota de 5 libras.
2: É lógico, tá cheio de imigrante lá.
1: Então assim, Morgado, a galera recebe dinheiro e nem dorme. Tão triste, porque vê o Winston Churchill. E aí é um retrato.
3: Ninguém se importa.
1: É meio simbólico isso na Europa, né? Que a recusa da própria história, né? Virar as costas para a própria história. É o que a gente fala bastante aqui. O Ocidente quer copiar o Oriente e o Oriente copia o Ocidente. Existe essa troca aí, não sei se foi combinada de propósito, mas o Winston Churchill será tirado aí. Há mais de 50 anos, o Banco da Inglaterra tinha, né, diversas figuras históricas e inspiradoras que ajudaram a história da Inglaterra. E parece que daqui pra frente
3: vão tirar o Churchill e colocar o Elton John.
4: Bebia muito o Churchill.
1: Bebia
4: e fumava. Bebia muito.
1: Muito charuto.
4: Bebia que ele por isso que era um bode. Bebia que nem um bode.
5: Fumava um charuto, saúde. Tanto que ganhou o nome de um tipo de charuto.
4: É o Churchill.
5: Isso. E tinha frases ótimas.
3: Excelente.
4: Sim.
3: E cuspia.
1: Agora não vai ser, não está mais na.
4: Não sei porque você está preocupado com o Churchill. Não,
1: mas
4: agora.
1: Mas simbolicamente é interessante.
4: Já não chega a Disney, agora é o Xuxo. Agora é o Xuxo.
1: É o Xuxo. Você
4: está preocupado com o Xuxo?
1: Um abraço pro Constantino, que não sabe o que é o Xuxo. Não, mas, Emílio, isso é meio simbólico, né? É meio simbólico do.
4: Preocupado com o Xuxo. Tô preocupado com outras coisas.
1: Não, eu sei.
3: O único Churchill que me preocupa é o nosso prédio.
4: O Delari está preocupado com o Xuxo.
1: Mas o Delari foi sagaz, porque a gente fala da reparação histórica. Nós trouxemos aqui durante os últimos cinco anos da galera derrubando a estátua, fazendo reparação histórica, falando que o Cristóvão Colombo era escravagista. Então é mais uma forma dessa galera reescrever a história. E aí, se você der corda pra essa turma, eles mudam até o hino.
2: Vai ter Maomé na nota já.
1: Daqui a pouco a gente vai ver isso aí acontecendo.
5: Vai ser uma nota para todos.
4: E mais?
1: Indo para Hollywood, Samidana, indo do Reino Unido para Hollywood, o Scorsese, ele deu uma declaração, ele que ficou famoso, virou meme, né? Não ficou famoso por isso, né? Mas ajudou a virar um meme pra nova geração aí dessa foto do Absolute Cinema. O Scorsese, o grande diretor, ele deu uma declaração, Sammy, falando que vai usar a inteligência artificial e acabou.
2: É isso.
1: Ninguém vai impedir ele de usar
2: o filme é dele,
1: rede social, porque ele acha que é um caminho muito bom pra otimização do produto, pra ajudar na produção, na execução do trabalho.
4: Você assistiu o Cabo do Medo?
1: Não assisti, vou assistir hoje.
4: Puta série boa. Tem dois episódios. Você lembra do filme?
2: É o filme do Kid Bengala.
4: Você lembra do filme?
5: Eu lembro.
2: É o Cabo do Medo.
5: É um
4: filme. O filme.
2: Vocês já viram
4: o Cabo do Medo? O filme era do com De Niro.
1: De Niro.
4: De Niro fazia. Esse é o Bardem faz o.
1: Javier Bardem.
4: Só que esse aí é o seguinte. Eu não vou contar aqui.
5: É a mesma história?
3: Conta logo, ninguém vai ver.
4: Mais obedos.
5: Eu me lembro que é um
4: filme. Produção do Spielberg. E do Scorsese. Boa, produção dos dois. É muito bom, Samidana.
5: Vou ver.
4: Muito bom.
1: Eu vou assistir hoje.
3: Boa.
1: O Cabo do Medo, né?
4: Mas é pra se cagar.
1: É. Porra. E você falou,
4: Emílio? É tensão. Não, esse é o filme.
1: Esse é o clássico.
4: O clássico é de 91.
1: Acho que é o começo de 90.
5: Eu acho que é um dos primeiros desse tipo, que é o thriller psicológico.
4: Isso.
5: Que eu gosto muito.
4: Então,
5: tem aquele da ilha também do...
1: 91.
4: É 91.
1: A Ilha do Medo.
4: Então, esse aí, professor Samidana, a história é a seguinte, ele tá preso, foi preso injustamente por ter matado a mulher.
2: Tá certo.
5: E tá lá.
4: E a advogada dele é a mina casada com o promotor, que deixou o cara 17 anos em cana.
1: Caraca.
4: E aí você tem que ver as tatuagens do cara quando ele sai da cadeia.
1: O cara sai daquele
4: jeito.
1: Você
4: vai ver o que ele vai fazer com o filho do cara. Porque você acha que é ele. E você acha que é muito bom. Pode assistir.
5: Pode ver.
4: Quem gosta de thriller pode assistir Cabo do Medo, do Scorsese.
1: Boa.
4: Com
1: a produção Spielberg. Do Spielberg.
4: Muito bom, cara.
1: E você falou Scorsese, no
4: é que vocês não gostam do...
1: Tá lançando outro, hein?
4: Não, você não gosta do ator.
1: Brasil. Não, não.
2: Do Javier Bardem.
1: Eu acho ele um excelente ator.
4: Não, o Bardem é meio esquerdista.
1: É meio?
2: Ele não gosta do...
1: É pra palestrar, que ele é judeu. Não, eu não ligo isso quando o cara vai pra tela. Eu não faço esse cálculo aí, igual a galera que faz com o Neymar. Eu adoro o filme
2: de filme pro Neymar.
1: É, eu adoro o filme do Leonardo DiCaprio.
2: Você não mistura a arte com a política.
4: Põe o Bardem aí.
1: É bom pra caramba o Bardem.
4: E ele tá com uma lente.
1: Qual é a mulher dele?
4: Cadê a imagem?
1: Ah, lá,
4: o Bardem aí, ó. Tem de costas?
1: Puta trapézio.
4: Tem de costas ou não? Bardem de costas.
1: Bumbum?
4: É boa série, viu?
1: E você falou do Spielberg, Emílio. Eu vou assistir hoje o Dia D.
2: Dia D?
1: Pô, hein?
2: Dia D
1: amanhã.
4: No cinema, né?
1: Isso, que tá nos cinemas. Amanhã eu trago aí as dicas aí.
2: O Dia D.
4: Não tá no Netflix, não, essa série.
1: Apple TV.
4: Pode assistir que essa é boa.
1: O Dia D. E aí eu tava falando do Scorsese. E aí ele falou, né, que vai usar IA e... Não interessa, tá, pode criticar aí à vontade. Sabe quem veio pra cima dele, Sammy?
2: Quem?
1: Sindicato. Aí o sindicato chamou o Scorsese de traidor. Traidor da classe.
5: Que classe?
1: Traidor da classe ali dos artistas e dos efeitos práticos ali. Estão chamando ele de traidor por ceder à tecnologia. Isso está acontecendo com muitas pessoas ali que, meio de Hollywood, que falam, pô, a inteligência artificial eu vou usar. Aí os sindicatos consideram eles traidores, né? Fizeram uma carta para o senhor Scorsese, o negócio não está em fluxo. Não, é uma carta ali.
2: Nossa, cara, quem que escreveu? O Mano Brown?
1: Caramba, velho. O cara
2: tá no
1: contra a tecnologia. Pergunta se ele anda de carroça. Aí ele diz o seguinte, Emílio, sindicato. O diretor vencedor do Oscar está virando as costas para os artistas humanos que ao longo de sua carreira o ajudaram a criar seus trabalhos mais memoráveis.
4: Tá bom.
1: O sindicato tá bravo.
2: Ele
1: que
2: ajudou avisando
1: todo mundo, mano.
4: Eu acho que não tem que ter inteligência artificial também.
2: No
4: eu
2: seu filme você não põe.
4: Não, eu sou contra.
2: Gente, então faça isso no seu filme.
4: Eu sei, mas eu não tô sendo julgado aqui pela minha arte cênica.
2: Certo.
4: Nem você. Não, porque, mesmo porque a gente não tem capacidade de ter arte cênica, certo? Por isso que a gente é uma subcategoria.
5: Mas o...
4: O cara que você vai julgar arte cênica é
5: mal, cara,
4: um ator.
5: O diretor
4: é uma atuação.
5: Ele não é.
1: É, a gente tá falando que a IA,
5: se ele acha que a IA tá entregando mais que o ator, ele vai usar a IA. Mas ele acha que o ator
4: isso
5: vale
4: aí
5: mais.
4: É isso. Uma opinião sua.
5: E dele?
4: Eu tô dando a minha opinião.
1: Isso, tem que
4: a
1: respeitar.
4: Minha opinião, que você não respeita
1: nenhuma.
4: Só porque você fez Harvard e tem uma empresa de IA.
1: E tá com esse óculos ridículo. Meteu carteirada.
4: Esse óculos ridículo.
1: Ele tá com óculos da Dirce, meu. Olha,
2: é o óculos da Dirce.
4: Eu acho.
1: Que a Dirce faz conta. Dirce não fechou as contas hoje.
5: Meu Deus do céu. O gordo diabético tá rindo de mim.
2: Pelo menos não tô drogado.
5: Traz o bacalhau aí, pô.
2: É só tomar rosuvastatina e você que tá drogado.
4: Calma, sem briga.
1: O cara toma droga e usa o óculos da Dirce.
2: Não era a minha intenção.
4: Eu concordo com o sindicato.
2: Tá bom.
4: Eu acho que...
2: Manda uma carta pra nós.
4: Arte cênica é arte cênica. E o melhor é o teatro. Porque o teatro é um negócio em 3D, que tá o ser humano ali,
2: isso,
4: e você tá aqui e você vê o ser humano ali. Claro que eu vou, pô.
5: Qual a última
4: eu não vou, pô.
1: Trair e coçar.
4: Eu não vou, ele é da minha vida agora.
2: O cara dorme,
4: dorme comigo agora.
1: Você
4: não vai no teu. Porra, bicho.
1: Tá cara chato,
4: meu. Só porque fez Harvard.
5: Atenção!
4: Atenção
5: aí, tirem foto do Emílio no no teatro. O Emílio tem um adesivo no carro. Vá ao teatro, mas não me chame.
4: Ele vive comigo agora.
1: Carofina, é melhor do que o adesivo. É. Cuidado, ele estou dopado. Carofina em todas as baias da vida.
4: Vai, vamos lá que vem o Van Hatten hoje. Tá, essa conversinha aqui, ó.
1: Só pra gente finalizar, então, o Marlon Wayans, o Morgadinho, ele deu uma entrevista e ele falou que não faz filme para os críticos. Boa. Porque o Todo Mundo em Pânico 6, ele foi destroçado por boa parte dos críticos. E o Marlon Wayans falou, ó, o filme é pra galera, não é pros críticos.
3: Lógico.
1: E você tem uma diferença brutal da nota dos críticos pra nota dos populares que foram assistir. Muitas pessoas gostaram.
4: Tá indo bem?
1: Tá indo muito bem, Emílio. É a maior estreia, acho que, da franquia. Já passou de 100 milhões, ele custou 30 no primeiro final de semana. É um sucesso. E aí nós temos a demanda reprimida. Exato. Aí do politicamente correto e tudo mais. E o Todo Mundo em Pânico pegou esse filão e tá indo muito bem nas bilheterias.
4: É bom. É isso aí, Bichovski. Muito bem. Dito isso, vamos fazer um break.
1: Oba.
4: Agora para todo o Brasil, esse break maravilhoso que o Reginaldo me pede. Vai lá, Reginaldinho.
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0: Obrigado.
1: Estamos de volta aí na programação para anunciar que Marcel Van Hatten vem aí.
2: Opa, aí sim, hein?
1: Marcel Van Hatten vem aí para falar sobre a corrida eleitoral, suas considerações, obviamente, sobre o que está acontecendo na política, maioridade penal, misoginia, o que que o Senado, o Congresso está votando, se vai passar as CPMIs que estão aí para serem votadas. Hoje, Marcel Van Hatten para vocês.
2: Boa. Isso aí, bichão.
1: Tá bravo, Van Hatten, viu?
2: A vida continua, teremos 40 dias de Copa do Mundo.
1: Sim.
2: Evidentemente, nesses 40 dias, as coisas
3: vão continuar
2: mais ou menos.
3: Pior.
2: Exatamente.
1: Mas já queda.
3: É meia bomba.
2: É isso.
1: Vamos ser liberado antes.
2: Pode soltar a vinheta,
1: por favor.
2: Então solte a vinheta, porque começa agora.
4: Resenha
1: amigos, o Fuzil tá lá na Copa e a informação que é hoje mesmo, Copa do Mundo 2026 começa com a cerimônia de abertura lá no México, Estados Unidos e Canadá. Você sabe que vai ter shows.
2: Vai.
1: Se vocês gostam aí de dançar, tem Anitta Samidana, Shakira e Alanis Morissette. Que turma pra animar.
5: Exato.
1: Primeiro, né? 14h30, 2h30 na verdade, começa horário de Brasília. A abertura da Copa do Mundo com uma homenagem inusitada ao BTC, que não gostou da série da Netflix de 70. Teremos uma homenagem para o time de 70, para o Pelé.
5: Legal.
1: E para o Maradona, no México. Vocês sabem por quê, né?
3: Sim. Por quê?
1: Por quê? Quem foi campeão lá no México?
5: Sim.
1: A primeira Copa.
5: De 70.
2: O Pelé, pô.
1: Edson Arantes.
2: E 86 o Maradona.
1: E 86, vai lembrar que o Dieguito Maradona lá esteve.
5: Se eu não me engano, o Rivelino tá lá no México pra ser homenageado aí, pra falar sobre essa.
2: Você sabe que os professores estão fazendo uma greve em frente ao estádio. Vocês viram ou não?
1: Sim.
3: Os professores derrubaram as
2: estátuas,
3: você viu isso?
2: Os professores estão fazendo uma greve ferrada lá no México.
1: É.
2: Coisa, hein? Tá no jornal?
1: Tá, os professores. Me dá aí mais uns professores mexicanos que estão revoltados. Lá também vive esse problema, né? Hermando Hernández, o professor que...
5: Javier, o professor Girafales.
1: O professor Girafales. Professor Girafales. Você sabe que a educação mexicana... Não, eu sei. Eu vi as imagens. O que acontece é o seguinte. Tem uma treta no México também. Greve dos professores. Olha isso,
5: Eu tenho aqui.
3: Destruíram as estátuas.
5: As exigências são a reintegração de um sistema de previdência solidário, aumento salarial e reintegrações de profissionais demitidos.
2: É isso aí.
5: Rodrigo Viga.
1: Exatamente. Aliás, muita polêmica na Copa do Mundo, não sei se vocês acompanharam também, que tem a tal da história da imigração. E segundo a informação, os Estados Unidos ontem aprovou um projeto de US$ 70 bilhões focado, Emílio, exclusivamente em reforçar o quê? A fiscalização migratória no país. Você viu o árbitro lá da Somália, o que aconteceu? Foi barrado um árbitro.
3: Foi.
1: Não explicaram o porquê.
3: Falaram.
1: Por quê?
3: Eu te pergunto por quê? Não, porque ele tem suspeita de relação com grupos terroristas.
1: Isso foi dito pelo presidente da FIFA, o Carecão, quando ele foi entrevistado pela BBC lá da Inglaterra. Ninguém comprovou absolutamente nada. O que os Estados Unidos reforça é uma crise migratória, a gente sabe que tem o ICE, esse dinheiro desses 70 bilhões é para reforçar isso, mas o juiz somaliano foi recebido com festa na volta da Somália, até as imagens aí, lotou um estádio. Segundo a informação, é um árbitro, Albeta, que foi considerado o melhor árbitro da África, geral. E aí a turma da Somália fez uma festa porque ele não vai participar da Copa do Mundo.
5: Comida.
1: Eu nunca vi a torcida abraçar tanto um árbitro.
3: Um juiz.
1: Que nem... Olha a festa. Tá mais animado do que a Copa lá nos Estados Unidos.
3: Parece quando o Delari chega no escândalo.
1: Agora posso falar um negócio?
3: Brincadeira.
1: O Delari, quando chega em lugares, a turma
2: bola. Ele tá animado, hein?
1: Hoje o Sammy tá animado.
3: Hoje ele tomou 100 miligramas.
1: Mas o Morgado, que gosta dos esportes norte-americanos, ontem teve a NBA, que foi muito ovacionado em Nova York. Ninguém tá falando muito.
2: Certo.
1: Você sabe que o jogo do Brasil é
2: claro.
1: New Jersey. Uhum. Ninguém lá está falando do jogo do Brasil. A Copa do Mundo, por enquanto, pro americano, me parece que não tem toda essa pompa.
2: Você sabia que na época do macartismo, os caras falavam, nos Estados Unidos falavam, certo, que futebol era jogo de comunista.
1: Não, mentira, sabia, sério?
2: É verdade.
1: Não sabia.
2: Futebol era jogo de comunista, porque eles não tinham futebol.
1: Então, futebol.
2: Porque teve aquela época, sim, do macartismo, que, sim, tudo era comunista, sim, comunista, não sei o quê, teve muita perseguição. E eles falaram que futebol era jogo de comunista. O cara que voltou
1: comunista
2: a futebol foi o que levou o Pelé pra lá.
1: O Riga, né?
2: Do Cosmos.
1: É, do Cosmos, o Riga. Sim.
5: Aí teve a popularidade
2: que ele, que ele gostava de futebol, aí ele fez, depois, sim, foi o Beckenbauer, foi, sim, um monte, perfeito, de jogadores.
5: E hoje tá o Messi lá.
2: Que eles fizeram um esquema do futebol, mas o futebol lá nos Estados Unidos era porque... Que era mais ligado à Europa, tal,
5: é, isso,
2: que...
5: E a Rússia era um time expoente nessa época.
2: E aí eles falavam o quê? Futebol é de comunista.
5: É de comunista.
1: Comunista,
5: pô. Não, mas assim, vamos falar. MLS, lá que o Alba citou aqui, que tem o Lionel Messi.
1: Lionel Messi.
5: Foi liderado pelo David Beckham, que fez um negócio muito de marketing.

0: o New York Knicks.
1: Sim, tá na final.
0: Tá na final, vai ser o quinto jogo e pode ser campeão no horário de jogo do Brasil. E tá todo mundo, porque fazia 50 anos que eles não chegavam na final. Então tá todo mundo preocupado com o jogo em Nova York do Knicks.
2: Lógico.
0: E ninguém tá nem aí pra Copa.
3: Exato. Tudo bem. Eu vi, não, só uma informação não,
2: que mas quer que cancela a Copa, então?
0: Não.
1: Ninguém é muito foda,
3: sabe? Os ingressos aí não estão vendidos. Não estão vendidos, não. Tem uma polêmica, então, vai estar vazio.
4: O ingresso custa $2,000.
0: É muito caro.
4: O que que vai num jogo com $2,000?
0: Não, é pra ficar em lugar ruim.
2: O único cara que conseguiria ir nesse jogo é o Vorkaro, mas tá preso.
1: Eu faço uma aposta com vocês, eu duvido um jogo tá vazio na Copa do Mundo.
2: Eu também, lógico.
1: Aposto com vocês.
4: E, veremos. Não sei se vocês lembram que em 2010...
0: África do Sul.
4: Então, 2010 foi a África
2: logo,
4: do Sul.
2: Logo ali.
4: Aí teve a votação para a próxima Copa, que era do Catar.
2: Sim.
4: Tá
2: sim.
4: Bom. Era para ser nos Estados Unidos.
2: Isso. Sim.
4: Quando os Estados Unidos perdeu pro Catar, os caras meteram o FBI, aí veio aquele FIFA Gate.
0: Sim.
4: Que caiu o Platini.
0: Que pegou todo mundo.
4: Que pegou todo mundo.
0: Que tem até o...
2: Que joga um dinheiro filme, em cima dele, tem um documentário que mostra a corrupção lá.
0: Não, e tem aquela série que faz uma menção.
4: Então essa também. Copa aí, essa Copa que tá sendo agora nos Estados Unidos, era para ser em 22.
2: É. Sim. Mas, bom,
4: e aí derrubou todo mundo lá.
2: Nós estamos empolgados para a Copa do Mundo, porque o Brasil...
4: Tem muita treta nessa FIFA, tem muita muita malandragem.
0: E é muito poder.
4: Amanhã, neste programa, nós vamos trazer o cara que mais entende de Copa do Mundo.
2: Pô, aquele é Thiago Berraich.
4: Thiago Berraich vem aqui.
2: Grande jornalista.
4: E ele vai falar toda a verdade que nós já sabemos sobre a FIFA, mas nós só falaremos...
0: Com ele.
4: Quando o Brasil perder.
2: Sim.
4: Isso. Antes a gente não vai falar.
0: Azar.
2: O doutor Coragem sabe, não deixou a gente falar antes.
4: Quando o Brasil perder, vocês vão saber coisas de arrepiar
2: os bastidores.
4: Pode esperar.
2: Isso. O Sami que faz algumas previsões, algumas acertam.
4: Não, o Sami.
2: Não, o Sami tá mais
4: fala 80%.
2: Não mexe com ele hoje.
0: Calma. O mundo é probabilidade.
4: Tem um cara ele fala 80%.
2: Você viu que o alemão falou? Tem um alemão de mercado preditivo que você deve gostar. Ele falou que o Brasil, preste atenção, será eliminado pela Holanda.
1: De novo?
2: De novo.
0: E eu vi um cara.
2: E ele acertou Brasil, as últimas três Copas do Mundo.
0: Certo. Mas então... isso ninguém checa direito. É que nem o povo.
4: E o povo.
0: Não,
4: o povo acertou tudo.
0: Mas eles trocaram o povo, porque o povo morreu.
2: Se fosse o Brasil.
4: Eu sei, mas não interessa.
2: Se fosse o Brasil, só pra detonar esse cara, eu não passava na primeira fase.
0: A gente devia ter um bicho aqui, previsor.
2: Tem, um animal.
1: Você aí, tem você.
2: O animal pinguim.
0: Tem eu. Eu contra o bicho previsor.
4: Que mais?
2: Verdade seja dita.
1: O Silvio Brito hoje.
2: É que nos Estados Unidos, o Donald Trump continua muito mais preocupado com o Irã do que com a Copa do Mundo.
0: Meteu fumo, né?
2: E você viu que ele falou ontem, meteu fumo.
4: Cada dia ele fala uma coisa.
2: Não, mas agora me preocupa.
4: Cada dia o Trump tá meio zoado. O Trump tem que tá zoado.
0: Tá à deriva.
4: Tá.
2: Ele
4: tá igual o Biden.
2: Que
4: cada...
2: É, eu sei.
4: Um dia ele fala
2: dorme,
4: uma coisa,
2: ele acorda.
1: Ele mas... tá no shuffle.
2: Será? Trump falou
4: ele
2: que
4: tá
2: vai
4: preocupado,
2: fazer...
4: ele tá preocupado lá.
2: Falou, vou fazer a mesma coisa que eu fiz na Venezuela. Vou invadir se não...
4: Não, mas daqui a pouco não é mais.
2: É.
4: Então, daqui a pouco não é mais isso.
2: Vai, mas ó, hoje é quinta-feira, anotem. Segundo ele, pode ser que ele não, tá lá no Twitter dele, que ele sempre...
4: Você lembra que ele falou do Netanyahu?
2: Eu vi, depois voltou atrás, né? Então. Falou que o Netanyahu é louco e o caramba.
4: Netanyahu não manda em nada, aí o Netanyahu é legal.
2: Então, não sei, mas agora, ele falou que hoje, quinta-feira, estreia, né, da Copa do Mundo.
4: Parece nós aqui.
2: Parece, tá não, tem uma, não tem uma
4: parece
2: coisa
4: aqui. O Sami,
2: quando ele toma os negócios.
0: Eu sou mais sóbrio.
2: Cada dia ele tá do dia.
0: Eu não uso droga não, que eu vou falar quem usa aqui. Eu vou falar.
2: O pior é você falar e mesmo quem usa droga tá melhor que você.
0: Não, tô ótimo.
2: Vamos ver se Donald Trump vai fazer um novo ataque no Irã ou não, porque ele anunciou que na quinta-feira vai ser o pior de todos os tempos, que até agora já teve nessa guerra, muito porque é o controle lá do petróleo lá no Estreito de Hormuz. Aguardaremos. Bom, a pergunta é: que vai acontecer com a misoginia? Te pergunto. Essa lei que foi pra lá.
4: Ah, é.
2: Tá, você viu?
4: Tá.
2: Querem
4: na.
2: Mudar. Mas
4: podemos perguntar daqui a pouco.
2: Por isso aí, que eu vou deixar pra ele.
4: Lógico.
2: Daqui a pouco o Marcel
5: Van Hatten. Ele é rápido,
4: não
5: é? É muito
2: Marcel
5: anos de
2: Van
5: rádio.
2: Hatten vai explicar exatamente.
4: Ele é deputado.
2: Por que que a direita votou de um jeito e depois quer votar de outro? É. Passou pelo Senado. Tabata Amaral, o que que ela quer mudar nessa lei? Marcel Van Hatten pra vocês.
1: Boa,
2: mas,
1: garoto.
2: O que me parece interessante, e eu não sei se a gente vai abordar com ele, é sobre a maioridade penal. Ontem também teve a PEC que reduz a maioridade penal de 18 para 16 anos. Aí teve vários votos, 44 votos a 18.

0: foi celebrada pela direita, Albeta, porque acho que essa
1: Mas é a nossa. CCJ.
0: Na CCJ, isso, ainda precisa passar. É. A gente não pode comemorar nada nesse país.
2: Não dá.
0: Tá na CCJ.
2: É igual torcer pro Santos, sem o gol você tem que esperar se tá tudo certo com o VAR.
0: Exato, é igual você fala, Vorcaro vai delatar, daí ele fala uma coisa, não. Mas o ponto principal é que quando a gente recebe especialistas de segurança pública, como o queridíssimo Derrit, é uma informação que parece uma vitória, principalmente que precisa fazer uma reforma nessa lei. Não adianta prender se a turma solta, meu querido Emilhão. Mas...
1: Do quê?
0: Mais uma?
2: Mais uma, não.
0: Mais uma?
2: Mais uma.
1: Você Atenção. Viu o Lula ontem? Viu o Lula? Celular?
0: Tem lá?
3: Tem. Eu vou falar.
0: O Sam,
1: você vai falar?
0: Ele tá sem economia, ele vai falar sobre isso.
1: É, a economia não tem nada a ver, mano.
0: Mais uma.
1: Um rouba outro, outro vai falar disso.
0: Na minha pauta.
1: O outro vai falar de filme, fala do dinheiro do Churchill, que é o dinheiro do Churchill seria na época do... Não, quadro do Sam.
0: O Sam.
1: Aí é o do filme,
0: da pauta é boa.
3: Quem vai dar minha agenda aí? Endividamento.
2: O Sami agora só fala em farmácia.
0: O Sami vai dar minha agenda.
2: Eu sei que você vai falar.
3: Eu vou falar.
0: São ideias de Jerico. Porque o Lula, ele vai devolver seu celular no correio, mas depois o Sami vai dar uma aprofundada. Se você for roubado...
1: Eu quero saber o seguinte.
3: Eu quero saber do
1: endividamento. Eu quero saber o seguinte. Quanto é que o governo está gastando para fazer o resgate do soldado
3: Eita.
1: Calango?
3: Do Calango Raia.
1: Eu quero saber do Calango Raia.
3: Tem a foto até.
1: Quanto o governo está gastando? São... dezenas de bi.
0: Meu Deus do
1: me
0: céu.
1: Me parece. Sim. Estava ouvindo a Band hoje. Band pela manhã. A Band. E o cara estava falando lá que parece ser de bi,
0: o
1: meu
0: rombo,
1: amigo.
0: O rombo.
1: Não, não. O que foi gasto para dar essa... essa limpeza
3: no up. Ó, Dedê.
0: Você viu ontem, você viu a turma lá do PT ensinando como é que pode, deve se portar na rede social, né? Um dos políticos atuantes que é da esquerda, que é o Janones, tá falando o seguinte: não vamos liberar os gados, vamos pra cima deles, e internet é tão importante quanto a rua. Vai na internet e faça a sua manifestação defendendo o governo.
3: Faça a sua
0: Esse é o discurso.
1: Isso aí.
0: E aí eu pergunto pra vocês, se pode falar isso, se pode defender o governo, tem que servir para os dois lados, porque se a esquerda aposta e a direita responder, seu post pode sair do ar.
2: E ele também ensina a desviar o foco, Emílio. Já não, olha, se tem alguma coisa que tá, ele fala, né? Desvia o foco, coloca outra coisa dos caras. Ele dá uma aula ali.
0: Uma aula de
2: militância social. Digital ali.
4: Político é bom
1: ensinar. Ué, mas isso é política, sim. Vocês querem o quê?
0: Política
1: é
0: isso.
1: E o ódio, se quiser santo, vai na igreja.
2: Não, Emílio, é
1: santo.
2: De um lado, isso aí é gabinete do ódio. De um lado é gabinete do ódio. Ali
1: é tudo santo.
0: Mas é, e a turma do amor?
1: Isso é política, meu amigo.
0: É política, política que faz uma forma baixa, porque a turma defende outra coisa.
1: Quem quer? Você tá bravo?
2: Tá bravinho?
1: Ele tá todo dia bravo. Você tá parecendo o Datena.
2: É que ele tá andando igual o Wagner Montes.
0: Tô manquitola aqui.
1: Muito bem. Vamos fazer uma... Ó, presta atenção. Ó quem tá aqui, uma salva de palmas pra ele. Nós vamos fazer...
3: Vamos lá, Claudinho.
1: O cara trouxe um negócio...
0: Ele caprichou.
1: Sensacional.
3: Grande Marcelo.
1: Ele estava lá com um cliente lá... Ele mandou até o cara tá vendendo,
3: Catarina,
1: tava na loja.
3: Vende muito.
1: O pessoal lá no Catarina é sucesso lá também, hein? O shopping.
3: Total,
1: é
3: demais. Emilio.
1: Tava
3: Total.
1: Lá pulando. Pulando fazia linguiça em Samarão.
0: Porra,
1: clássica. Linguiça clássica da linguiça pulando. Quem comeu jamais esquece.
0: Porra,
1: clássica. Linguiça, hoje já não tem mais.
2: Amiga do Emílio de infância.
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3: O meu dó. Marcelão, depois a gente vai ter que rever isso daí.
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1: Ô, louco. 4:52. Uma salva de palmas.
2: O cara é atleta.
1: Obrigado.
2: O cara corre pelo preço
1: de Uber, mano. 42 quilômetros. O homem da maratona lá em Porto Alegre. Você só viu o Marcelão lá.
2: Boa, Marcelão.
1: É. Qualquer dia nós vamos.
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1: Nós vamos mostrar aqui.
4: Vamos embora. Vamos fazer uma prova juntos.
2: Você é a Paulinha.
1: É isso aí.
4: Valeu, obrigado, Emílio. Obrigado, Daniel. Obrigado,
1: Marcelo. Obrigado. 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
2: Boa.
1: Vamos fazer o break?
2: Yeah.
1: Vamos fazer o break do Regina.
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2: coisa.
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0: Aqui então, eu fui, mas é caro.
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3: Que a capinha de
0: mas
3: celular é mais barato.
0: É impossível aqui você comprar mais coisa.
2: É isso
3: Fuzil,
2: aí.
3: Fuzil, capinha de celular, com eu certeza. Aposto que o Xing é mais barato.
1: É, confere aí. Não tem Xing.
3: Lógico.
2: Ah, lógico que tem Xing, porra.
3: Só tem Xing no mundo inteiro.
2: Ó, vê aí, vê quanto é a capinha do celular aí, ó.
3: É da galanzinha. É mais barato e se tem galanzinha.
2: Vamos ver, pera lá, vamos ver lá. Pergunta quanto tá a capinha do celular.
0: Vem aqui, ó. Aqui, vem aqui, a brasileira. É a brasileira. Fala o preço pra mim, pra você não.
2: Cadê?
0: De 20 a 30 dólares?
1: Não, pesos.
0: Ienes. Ah, nossa senhora. Ó, tendo
2: 30 dólares, capinha.
0: Não, mano.
2: 180 pau.
1: Tá caro.
2: Tá aqui, lapare.
1: É, a capinha custa 30 dólares e o celular custa 20.
2: Hein, Fuzil?
3: Não, o Xing vai fazer a festa.
0: Por isso que eu perguntei dólares, porque às vezes pode ser soco, pode ser tapa na cara, beijo, mano, 20 a 30, mas... não é possível, mano, como é que compra um brasileiro? Ô, você é louco, mano, ali, ó, aí que coisa maravilhosa.
1: Fala da noitada.
0: Passeando, mas você vê, ó, uma sacola, uma, duas sacolas só no máximo na mão de cada pessoa aqui, ó, isso aqui brasileiro sai arrastando, chega a passar até vergonha, nós, o brasileiro arrasta igual o corpo em taipas, irmão, e hoje não, é uma sacola, é nenhuma sacou. Oi, brasileirinho. Vem cá, brasileiro. Vem cá.
2: Qual o brasileiro?
0: Vem cá, você. Seu nome?
4: Renan.
0: Renan, clima de Copa do Mundo aqui em Orlando, esquece. Então eu te pergunto, qual dos seis você tá preocupado, brasileiro, aqui hoje? Copa ou compra?
4: É, hoje eu tô mais com compra, né? Partido dia 13 é Brasil.
0: Mas tá pesado o valor do dólar comprar? Porque eu tô vendo poucas sacolas na mão de brasileiro.
4: É, hoje aqui não tá valendo muita pena, não. Tá salgado.
0: Não, tá uma promoção de capinha de celular lá, ó. Procura a menina lá, ó. Coisa
4: acho,
0: boa pra
4: você. Acho que o pessoal aqui tá aprendendo com o brasileiro, né? Que é aquela promoção que engana a gente, né? É. Fala que tá barato, mas não tá.
0: É o dólar, né, irmão?
1: Ó a loja da Disney ali atrás,
0: família,
1: ali, ó.
0: Família linda aqui, ó. Ô, mano.
2: Porra, Fuzil, o que que você tá vermelho ali, desse, né, jeito? Eu tô preocupado com a tua saúde, hein, Fuzil?
1: Tá vermelho, parece um seu peru. Hã? Tomate do jogo.
5: Parecendo um batom.
2: Hein, Fuzil?
0: Não, mas eu vou te acalmar, que eu sei que você realmente você tem essa preocupação séria com a minha saúde, que eu sou um cara, apesar de eu sou um Highlander, uma hora eu vou morrer. Mas assim, Emílio, eu tô passando protetor solar, só que é o seguinte, mano, isso aqui é sol de Nordeste, velho, é sol de Nordeste, a sombra queima, mas eu tô me cuidando, paizão, eu tô passando protetor solar e tal. A partir de amanhã, ou talvez na segunda-feira, eu vou realizar seu sonho de você ver eu ser mordido por alligator. Então, assim, as coisas vão engrenando. Eu lhe peço perdão, mas as coisas vão engrenando. A gente tá jogando o jogo, mas isso aqui é só o mesmo, Emílio.
1: Dois dias nos Estados Unidos ele já mandou um alligator. Não lembro como falar jacaré.
2: Deixa eu perguntar uma coisa pra você. Que seleção que tá aí perto de onde você tá aí? Tem alguma seleção aí nessa região?
0: Seleção, eu vou perguntar. O Gabi,
2: ele não sabe.
3: Pergunta pra mulher da capinha.
2: Ele não sabe. Que tá perto aqui, ele não sabe.
3: Não, é porque.
1: O Castrinho.
0: É que a Gabi tá dando uma força pra gente, que é uma produtora aqui maravilhosa.
2: Boa, Gabi.
0: Não tem perto aqui, vai ter Miami, onde vai ter a sede dos jogos, né?
6: É mais perto de Miami, a gente tem que descer. A gente tem que descer pro sul. Descer pro sul é ótimo.
0: É porque aqui não vai ter nenhum jogo, né? Então fica mais perto das sedes dos jogos, né? Porque
1: agora
0: fica
1: onde tem
0: completamente fora
1: sabe.
0: De mão eu morar em Taipa e trabalhar na Paulista, entendeu?
3: No dia 12, isso, joga, né, em Miami, Estados Unidos e Paraguai. No dia 13, em Miami, Catar e Suíça.
2: Isso.
3: E aí você tem também.
2: Você pode ir pra Miami, Catar e Suíça. Você pode pegar aí e ir pra Miami, que é pertinho.
1: Vem esse clássico do futebol mundial, Catar e Suíça.
2: Então você vai cobrir Catar e Suíça.
0: Mas perguntou aqui, cabelo de louco.
2: Não, presta atenção.
1: Cabelo de louco.
2: Ó, presta atenção. Nós iremos cobrir Catar. Que dia é? Catar e Suíça.
3: Catar e Suíça.
0: Dia 12.
3: Eu vim aqui que eu vim errado. É na Califórnia, amanhã, pertinho.
2: É Califórnia.
1: Vai de carro até o jogo.
2: Califórnia não.
1: Por que que a gente acredita num cara dopado?
2: Ô, Fufu. Então aí, nós temos o fuzil, o herói do Brasil. E ele está prometendo
3: cobrir jogos.
2: Cobrir os jogos e tirar a zica da seleção. Isso.
1: É o aquecimento do fuzil.
3: Não, e ele pode gorar as outras seleções.
2: Então, isso sim. Então, isso não estão botando muito crédito no Brasil, mas nós estamos acreditando que nós vamos trazer o Hexa com essa seleção. Obrigado, meu Fufu!
1: Vai lá na noitada ontem.
2: É isso aí, o nosso herói do Brasil, diretamente de Orlando, né? Ele está em Orlando, lá nos Estados Unidos, acompanhando a seleção brasileira. Muito bem.
1: Vamos lá.
2: Mais uma.
1: O animal tá espirrando. Ele tá.
3: E o Bitcoin? Tava caindo esses últimos dias, mas hoje em particular tá subindo. Ele sobe 202 e é negociado por $62,692. No ano, o Bitcoin perdeu 28% de seu valor.
2: Caramba. Muito bem. Vamos pro professor, né?
1: Vamos.
2: Ah, lógico.
3: Marcelão.
2: Você quer o quê?
1: Você quer ficar 12 horas.
2: Essa conversinha aqui, mole. Quer ficar vendo capinha de celular e olhando.
1: Não leva lugar nenhum.
2: Não, não leva nada, né, diretor?
1: Mesmo porque.
2: Olha o diretor lá.
1: O Dela.
2: O Dela.
1: É impossível.
2: Ó, o Magnésio chegou, ó. Já vamos falar com o Magnésio?
1: Já.
2: Hã?
1: Só pra descontrair.
2: Já vamos fazer o Magnésio já. Dela? Então Dela que é você.
1: Dela manda.
3: Dela pediu uma cadeira de diretor pro Marcelo.
2: Vai lá. Segura aí.
3: Olha
2: lá. O que você quer?
3: Roda a vinheta.
5: Foca na economia.
3: Samuel Dana. Oh, muito obrigado, meu óculos ficou lindo. É verdade. Ó. O presidente Lula anunciou que o governo vai lançar o programa para combater o roubo de celulares e tem um nome já, pra você ficar tranquilo, chama Telefone Seguro. A iniciativa visa inviabilizar o comércio de aparelhos roubados e para ele isso vai ser suficiente para desestimular o crime.
2: Ah, então, claro.
3: O programa vai funcionar assim, Morgado.
2: Você
3: tá com o celular.
2: Pois não.
3: Que é roubado.
2: Certo.
3: Seja você o ladrão, seja você quem comprou do ladrão.
2: Certo.
3: Aí um banco de dados que conta lá com os e-mails, que são... ele falou que o banco de dados já tem 2,5 milhões de aparelhos.
2: Pois não.
3: Vai receber uma mensagem. Esse celular é roubado.
2: É.
3: Devolva-o.
2: Claro, vai devolver.
3: E aí você vai no correio, na agência do correio, não em delegacias, para não intimidar... Seja o ladrão, seja a pessoa que comprou do ladrão.
2: Tá.
3: E porque, segundo, né, o governo, muita gente acaba comprando sem saber da procedência ilícita. Compra o iPhone por 200 reais.
2: Não, mas você viu o que ele falou.
3: Sabe.
1: Isso,
3: quem é o vídeo?
2: Põe o vídeo.
1: Vamos ver.
2: Olha lá.
7: Nós temos um cadastro, o endereço e o chassi do celular de 2,5 milhões de celulares roubados. Nós não sabemos quem roubou, mas sabemos que os telefones foram roubados porque nós temos um novo telefone. Eu ia passar uma mensagem, eu ia apertar um botãozinho e passar a mensagem dizendo que todos os 2,5 milhões de pessoas que estão com o celular roubado têm que devolver. Precisa devolver porque ele pode estar cometendo um delito e se ele for pego ele pode sofrer uma punição desnecessária. Eu sei que rico não compra telefone roubado, mas eu sei que os pobres compram. Quem é que não gosta de comprar uma coisinha barata?
2: Não, ele tá dizendo o seguinte, que pobre é desonesto.
1: Exatamente.
2: É o que eu entendi.
1: Porque ele isolou o rico não compra.
2: O pobre compra.
3: Lembra que a gente tinha falado que um roubo
2: é impressionante.
1: Meu Deus do céu.
2: Não é? É uma coisa.
1: Exatamente.
2: Não é isso.
1: É
2: óbvio. É isso que eu entendi.
1: Tá explícito, é óbvio. Quando ele já exclui o rico, ele fala assim, o pobre que compra. Por quê? Porque a gente sabe que um iPhone 17 não custa R$1.000, né? Então é isso, ele tá falando que você, pobre, você é desonesto, porque você faz esse tipo de compra. Parabéns, viu?
2: E outra,
1: você acha que o cara que rouba, ele vai deixar do jeito que tá? Ele não vai pôr, não vai desbloquear, não vai acontecer nada.
3: Não,
1: tenha dó.
3: Não, e outra coisa, o maior problema disso é a probabilidade de ser pego, que não é tão baixa, mas o que a gente vê, o Derrite falando, o Nico falando, que é a lei ser frágil. O cara rouba, E aí, isso. Se ele é pego, ele volta e rouba
2: isso
3: de novo.
2: Isso ele não se
3: o
2: preocupa.
3: O mesmo cara rouba 30 vezes.
2: Que é o fim do mundo, é, né?
1: Se ele mudar isso daí, se ele mudar isso daí, vai começar a coibir. Não é mensagenzinha na tela de celular. Muda a lei, meu chapa, vai lá. E... deixa mais forte aí a pena pra bandido, mas não, ele quer falar que o pobre gosta de comprar coisinha barata. É, que bonito, viu?
3: É, e ele tinha falado, não, lembra, antes da eleição, bacalhau, que roubar um celular.
2: Bacalhau?
1: Não, não bacalhau. É o pastelzinho de Belém aqui.
3: Capitão Bacalhau.
1: Vou comer que eu tô bravo agora, que depois dessa aí.
3: Mano. Era um pra cada, bicho.
2: Uma ideia de jirico, né?
3: Mais uma ideia.
2: Não, mais uma ideia
3: de lembra de que tinha defendido? Fala, não, roubo de celular não é um negócio tão grave. Isso. Ou seja, ele estimula, certa? Ele não repreende. Comprar pirata, que é crime, ele não acha um absurdo. Isso quebra várias empresas. E depois, ele vem com essa ideia que não serve pra absolutamente nada. Delari, bota aí o resgate do Calango Raio. O
2: resgate. É o resgate.
3: Olha lá.
2: O resgate do Calango.
8: Tira a faixa, tira. Calango Ryan.
2: Quanto tá custando nesse momento o resgate do Calango?
3: Ah, alguns bilhões, hein?
2: Quantos bilhões?
3: É difícil saber porque é muita coisa ainda em andamento, né? Eu chutaria mais de 160 bilhões de reais.
2: 160 bilhões de reais, é. 160 bilhões de reais para resgatar.
1: Putz, a merda, velho. Eu vou te falar um negócio.
2: Mas
1: foi avisado.
2: Aí. Não, mas não é questão de avisar ou não.
1: É. Não adianta.
2: O quê? Faz o quê? Avisado. Foi avisado. É. Não é questão de ser avisado ou não ser avisado. A questão é que o jogo é assim.
1: E aí faz o corre.
2: Eu sei, mas você quer
1: vai
2: o quê?
1: Pra casa?
2: O jogo é jogado dessa maneira.
1: E joga e...
3: Ó, atenção. E vê, Delari, tem uma pessoa aqui da audiência aqui. Tá falando que pegou fogo na fiação do consulado italiano na Paulista.
1: Manda o fuzil pra lá. Isso.
9: Ah, legal, vai lá, Sammy, rapidão. Lá, tá?
2: O fuzil, agora.
1: Tá no timing bom pra ele.
3: Pegando fogo, bicho. Tem a câmera. Bom, enfim. Dani, dá oi. Aquela notícia do endividamento que você roubou de mim.
9: Boa, né? Ela é seguinte, muito boa. A gente preparou um gráfico, que a produção é muito eficiente nesse programa, que é sobre o endividamento das famílias.
3: Bateu recorde.
9: Bateu recorde. Pode colocar na 4, Sammy, dá a notícia.
3: Pornográfico, vai.
9: Na 4. Percentual de endividamento das famílias. Quanto você acha que é? 81,6% em maio deste ano. A turma está sem o poder de compra, de acordo com a pesquisa da Confederação Nacional do Comércio.
3: Olha,
9: de
3: mas olha como subiu.
9: E aí tem o gráfico, Samidana, para você fazer uma grande análise.
3: Uma análise e uma narração. Dá um freeze no gráfico. Pelo seguinte, tem muita gente no rádio. Em janeiro de 2015, estava 57,5%.
9: Certo.
3: Em janeiro de 2021, ou seja, pandemia, estava 66,5%. E agora, com os juros muito mais altos, em 81,6%. Porque a combinação que você tem que fazer é o seguinte.
9: Certo.
3: Dívida vezes taxa de juros. Porque se você deve muito, mas numa taxa pequena,
9: sim,
3: não é tão grave do que você dever, às vezes, menos, numa taxa astronômica. O Brasil agora tem um endividamento grande com uma taxa gigantesca, a maior do mundo, ou entre as duas, três maiores. Isso esmaga. E isso deve ser, a gente vai perguntar já pro Van Hatten, a maior arma da oposição.
2: Então, mas aí que tá.
3: As pessoas estão.
2: Então, mas aí que tá, que eu quero chegar nesse ponto, meu querido professor. Eu estava lendo o seguinte: o que está acontecendo? Que a gente está falando do resgate do soldado, que você fala que são bilhões que estão enfiando na economia.
9: Certo.
2: E a gente já sabe que a gente está. O Estado gastou muito. Gastou
9: muito.
2: Mais do que arrecada, mesmo cobrando tanto imposto, tanta taxa das blusas, todo esse esquema, e agora está gastando mais ainda para se reeleger. O que eu estava acompanhando é que a taxa de juros no Brasil, que você está falando, que já é alta, ela vai perdurar por muito tempo sendo alta.
3: Sim.
2: Por quê? Porque
3: o governo gasta muito.
2: Exatamente.
3: E tem que conter inflação.
2: A taxa de juro alta é o imposto que a gente paga pro governo gastar tanto.
3: Sim.
2: Certo. Como o governo tá gastando muito agora, futuramente essa taxa continuará sendo alta para não ter hiperinflação.
9: Pronto.
2: Então, sim, quer dizer, o negócio o negócio vai ficar ruim.
3: É, porque não, não já tem... tá ruim, mas vai ficar pior.
2: Isso, tá ruim, mas vai piorar pior. Bastante.
3: A inflação já tá comendo solta, e aí começa a fazer a conta da eleição. Porque de um lado, o que que eles querem, Emílio? É vale gás, é ficar dando ajuda. Vai
9: assistencialismo.
3: Ajuda isso. Agora precisa ver se isso vai pesar mais do que as contas do supermercado, do que esse endividamento, do que a inadimplência, do que o cara não conseguir ter uma vida minimamente decente. Então essa é a conta econômica até a eleição.
9: Sim, e o nome é lindo, né, que o governo fala, né, que o Oba gosta de, que é pacote de bondade. É. Uma puta bondade que você faz pro cara. Você libera a grana agora e o cara tá endividado e fica com mais juros, é isso.
2: Muito bem, é isso aí, Bichovski. Vamos lá? Opa. Vamos aqui? Ó quem chegou. É ele, bicho. É ele.
9: Tudo bem, amigo? Ele tudo tem certo?
2: Isso, exatamente. É a gente já deu essas notícias. E agora vamos falar o seguinte. Que um dos malefícios é o cortisol.
9: Porra, nem me fala.
2: O cortisol, essa notícia, por exemplo, já. Endividamento bate e não na... sei o quê, bate no cortisol e aí o cortisol que dá a barriga.
9: É.
2: Essa barriga.
3: Gordura visceral.
2: Gordura visceral que é o que mata a turma é o cortisol. 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
9: Hã? Ataca a gente, né, Emílio?
2: Ataca a gente,
9: fica nervoso, estressado. O Emílio, o cortisol de fato é um hormônio muito perigoso para nossa saúde, né? Se você tiver muito cortisol na corrente sanguínea, aumenta os processos inflamatórios, né? Colesterol, prejudicar o coração também. Então, o que o magnésio pode ajudar? Primeiro, ele melhora as conexões neurais, então ele melhora muito a absorção das vitaminas, né? 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E o grande detalhe é que ele estimula a produção da melatonina. Então, para você combater o mal, você tem que trazer o bem, não é assim que funciona na vida?
2: É isso aí.
9: Então, o magnésio, ele estimula a produção da melatonina. E a melatonina, ela é muito importante para você ter uma boa noite de sono.
2: Sem dúvida.
9: Você recebe uma notícia ruim, Emílio? Já deve ter acontecido isso na sua vida. Você não dorme direito.
2: Sim.
9: Você fica
2: nervosismo.
9: Ansioso, estressado, e aquilo só vai aumentando. O magnésio, ele melhora a sua noite de sono, trabalha o hormônio da melatonina, e durante a noite o nosso corpo libera alguns hormônios que são importantes, ocitocina e endorfina, que são os hormônios da felicidade, para controlar o cortisol. Então você, às vezes uma notícia ruim, ela é ruim, mas você controla melhor com esse com o hormônio da felicidade.
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2: E diminui sintomas de ansiedades em algumas pessoas.
9: Isso é bom demais. Isso é bacana, Emílio, assim, porque
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2: 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Agora, nossa vinheta que chegou, o nosso convidado de hoje.
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2: Ó, o Van Hatten aí, ó.
10: Aí.
2: Van Hatten vai torcer pra Holanda.
10: Vai.
2: Ele é holandês. Vai torcer pra Holanda ou não?
10: Memphis. Brasil primeiro, depois Holanda.
2: Diz que o Brasil vai perder pra Holanda.
10: Tá falado isso.
2: E aí? Tá falado, aí? Não dá, comentado não.
10: Aí é Brasil.
2: Ô, Van Hatten.
10: Não é Vai Brasa, mas é Brasil.
2: Presença encantadora aqui. Show. Sempre da nossa querida Jess, aqui
6: honra.
2: Participando aqui do... Por favor, coloque a rede dela,
10: Jess.
2: Por gentileza, da Jess, que é a nossa companheira aqui da Jovem Pan, participando, ela que manja de política e é campeã mundial de debate.
3: Nunca perdeu um debate.
2: Nunca perdeu um debate.
3: Não passa frio, porque é sempre coberta de razão.
2: Exatamente, exatamente. Aí, ó, tá aí a Jess. Eu vou aproveitar e fazer a primeira pergunta. Eu quero saber o que que vai rolar lá sobre a misoginia, que tá lá no... Tá lá no... A nossa querida...
14: Tá.
2: A batatinha.
10: É isso. É a Sandy.
2: A batatinha, a nossa Sandizinha, que tá comandando lá o negócio. O que que vai dar isso aí?
14: Emílio, não tô vendo a discussão tão forte na Câmara nesse momento. Acho que é coisa que ela tá debatendo em rede social, forte. No Senado já deu todo aquele quiproquó, né? Porque aprovaram uma...
2: Então, agora tá na Câmara, né?
14: Tá na Câmara, mas assim, a Câmara nem votou nada ontem nem anteontem, porque tá travada a pauta, porque o Lula mandou um projeto de lei da 6x1 com urgência constitucional enquanto se debatia a PEC. Aí funciona assim na Câmara, para quem... aliás, boa tarde a todos, né? Cheguei aqui já...
2: Já chegou, já respondeu.
14: Cheguei chegando, respondendo aqui.
2: A gente explora, não tem muita conversa aqui.
10: Olá.
14: Então, boa tarde a todos. O que está acontecendo na Câmara agora? Foi aprovada a PEC da 6x1, que foi pro Senado da República, mas o governo Lula mandou também um projeto de lei, porque a PEC não era de iniciativa do governo, a PEC foi assinada pela Erika Hilton, né? Aí foi mandado comissão especial, CCJ, etc. Plenário da Câmara. Foi aprovada, sem o meu voto, foi aprovada. E agora está no Senado. Mas enquanto não retirar-se a urgência constitucional do projeto de lei que o Lula mandou, não se vota nada no plenário da Câmara. Porque projeto de lei com urgência constitucional precisa ser votado em até 30 dias. Se não for votado, não se vota mais nada. Então, o PL da misoginia, que está aí tramitando em outras comissões, ele não pode ser votado no plenário.
2: Entendi, entendi.
14: O presidente retirar a urgência.
2: Entendi. Enquanto não sair isso aí da frente, não, nada rola.
14: Da Câmara, nada.
2: Fica
14: nada.
2: Tudo parado.
14: Tudo parado. Só pode votar PEC ou PDL, que é projeto de decreto legislativo. Por exemplo, acordos internacionais, isso tem preferência. Mas projetos de lei, não.
2: Esse 6x1 ou 5x2 lá vai virar, né? Já virou, né?
14: Eu espero que sim, porque...
2: O que você acha que vão mudar lá no Senado?
14: Olha, foi muito interessante a forma como foi protocolada essa PEC do horário flexível na noite da votação da Câmara.
2: Então, mas isso é o quê? Explica.
14: Vamos lá.
2: Explica em miúdos, porque vocês têm uma linguagem
14: rebuscada
2: que ninguém entende.
14: Bem fácil.
2: É, uma linguagem.
14: O trabalhador brasileiro, quando ele vê que não tem mais oportunidade no Brasil, ele vai trabalhar, buscar emprego normalmente onde, se ele conseguir. Estados Unidos, Europa, se ele conseguir, sonho de migrar, porque lá trabalha por hora, é mais fácil, tem mais qualidade de vida. O trabalhador americano, quando não consegue alguma coisa, vem buscar CLT no Brasil? Não, muito dificilmente. Então, é uma forma fácil de entender que o sistema de lá gera mais produtividade, mais qualidade de vida. O trabalhador pode trabalhar 10 horas num emprego, 20 horas no outro, se ele quiser trabalhar 50 horas por semana, pode, se quiser trabalhar 10 horas por semana, pode, tudo com o sistema de garantias, né, trabalhistas também, dando a ele essa possibilidade. É isso que a gente quer pro Brasil. O Brasil tem que dar mais liberdade pro trabalhador. Ele tem que escolher. Não é o governo proibir, porque o que é a 6x1 no fundo, no fundo? Não é permitir ao trabalhador que ele descanse. É proibir aquele que queira trabalhar 6 dias, por exemplo, de fazer. Vai esculhambar escalas, inclusive, da segurança pública. Não,
2: isso é da força pro sindicato.
14: Óbvio.
2: Isso é uma coisa sindical, que é da força pro sindicato.
14: Então, bem simples, o que que é a PEC do horário flexível? Você decide, trabalhador, quanto você quer trabalhar. Se é 10 horas num emprego, 20 no outro, tá beleza. Quer trabalhar 50 num emprego só? Pode. 20 num emprego só? Pode. Você dá mais liberdade pro trabalhador e você gera mais produtividade. Por que que vai acontecer? Com o mesmo nível de atividade econômica, o Sami, que é o entendido aqui do assunto, né, Sami? Mas é o seguinte, com o mesmo nível de atividade econômica, você vai destruir empregos e destruir possibilidades.
2: Então, mas aí tem que mudar a remuneração, né?
14: Pois é, como é que você mantém? Claro, aí você pode conviver com
2: aí
14: dois
2: sistemas. Aí tem que mudar tudo.
14: Não, você pode manter o CLT e você pode fazer horário flexível para quem quiser. Qual o problema?
2: Não, mas tem o 13º.
14: Aqui é mais... Mas aí você faz proporcional, você pode fazer proporcional. O que acontece hoje? Hoje, o que que o cara faz quando ele não consegue fazer pela CLT? PJ. Ele é uma empresa individual. Na verdade, o que ele está fazendo? No fundo, tem algumas empresas individuais, são de fato empresas individuais, mas muitas são uma forma de dar uma burlada no sistema, porque não tem como fazer CLT. Exato, exato. Hoje, os garçons, por exemplo, eu fui num restaurante ontem em Brasília, todos os garçons estão contra o fim da 6x1. Porque é ali que eles ganham uma gorjeta, que é justamente no nosso feriado, na nossa folga, que a gente vai pro bar, é nesses dias que o governo tá dizendo, eles têm que ser forçados a descansar, não podem mais trabalhar, não podem ganhar a gorjetinha deles. É a
13: oportunidade que o cara tem, né?
14: Exato. E o pior, o cara vai ficar daqui a pouco esse dia em casa mais obrigado, não porque ele quer, e o que que acontece também? Ele acaba gastando mais. Então, além de ele não ganhar mais o mesmo salário, porque não existe esse negócio de manter o mesmo salário, o nível de produtividade que vai definir se vai aumentar o salário do trabalhador ou não, e não a caneta de um político, ele ainda vai acabar gastando mais, porque ficar em casa você acaba
2: botando dinheiro em outras
14: atividades.
2: Isso aí é a picanha 2.0.
14: Exato.
2: É. Então, mas é isso que tá no jogo. O cara tá prometendo que você vai trabalhar menos e ganhar mais, porra.
14: O difícil
2: qualquer coisa melhor.
14: Por que o Lula não propôs isso em 2003, hein, Emílio? Então,
2: mas é isso aí.
14: Por que que ele não propôs em 2003? Se ele é tão a favor do trabalhador, por que quando ele chegou à presidência da República na primeira vez, ele não propôs isso?
2: Que tinha outras mentiras pra contar antes.
14: Aí deixou chegar.
2: É a última bala de prata dele, é isso aí.
14: Porque não tem uma marca boa o governo. Me diz uma marca boa, nem os petistas sabem dar.
2: Não tem.
14: Aí ele tá querendo botar a tal da marca da 6x1. Marca tem muitas, é de corrupção, de desvio, de incompetência, até de aposentado roubar. Então, quer dizer, ele tá tentando vender uma marca de ajuda ao trabalhador, mas que no fundo prejudica justamente quem quer trabalhar.
15: Mas Varrata, isso aí funciona? Que aí como
2: o
15: Emílio falou, a picanha ele prometeu.
2: Não veio.
15: Ele ganha a eleição, aí deu tempo da pessoa falar, pô, mas a picanha não chegou, precisa de um tempo pra isso. Aí ela tá diante de outro presente dele. Outro presente. Olha, eu vou trabalhar menos e vou ganhar mais. A pessoa já entendeu, o eleitor já entendeu que a picanha não vem. Ou realmente o brasileiro ele gosta de esquecer e ele gosta de se enganar.
14: Isso aqui que é pior, é capaz da picanha ainda vir. Porque com esse embargo que a União Europeia deu na carne brasileira, é capaz de cair o preço da carne.
2: E aliás,
14: tem que cair no curto prazo. Tem que cair. Se não resolver isso, aí eu não sei se o governo não vai querer resolver de propósito ou por incompetência, porque até aqui, ao que tudo indica, foi por incompetência. Nem prazos da União Europeia e o governo brasileiro respeitou. Aí agora a União Europeia, de todos os países aqui da volta, só o Brasil não pode mandar carne, o maior produtor do mundo. Aí vai fazer o quê? Vai ficar essa carne dentro do mercado brasileiro e, obviamente, com mais oferta, Cai o preço. Então, pra você ver como até na incompetência, daqui a pouco os caras vão conseguir fazer baixar em período eleitoral o preço da picanha. É bom prestar atenção nisso, porque isso não é bom pra produtor, isso não é bom pra economia brasileira e, obviamente, não é bom pra reputação. Mas o PT não tá aí pra isso. E se funciona, infelizmente, para muita gente funciona, porque a gente vê que até na Câmara dos Deputados parece funcionar. Como é que pode uma votação dessa? A gente acabou ficando só com 22 votos contra. E no Senado da República, todo mundo com medo de que vá a votação. Total. O Davi Alcolumbre tem dito, se botar a votação, vai passar. Seria uma coisa tão óbvia de que, pô, vamos achar uma forma boa de melhorar a qualidade de vida do trabalhador. O trabalhador brasileiro realmente está precisando de novas alternativas, mas não, eles fazem essa demagogia que é boa pro sindicato.
2: Ô Van Hatten, você sabe que dá a impressão na gente que tá fora, tal, que não é político, que não tá lá vendo o jogo, tal, que ninguém tá nem aí pro Brasil. Essa é que a impressão que dá é que o interesse é só por esse poder.
14: Opa.
2: Que é só mais 4 anos, eu quero 4 anos lá. É. Essa é a impressão que a gente tem. Porque a gente vê tanta coisa, tanto editorial de jornal, né? Porque os jornais agora todo mundo meio que se ligou, né? Não.
14: Acordou, né?
2: Todo mundo tá meio acordado falando, porra, o que os caras estão fazendo? Como é que vai ser amanhã, né? Porque o que eles estão enfiando de grana é muito bi pra reeleição, cara.
14: Sim.
2: É muita grana que tá entrando aí, né?
14: Do governo.
2: E nós vamos pagar isso aí, você sabe que paga, né? Sim. A conta chega.
14: Eu tava lendo há pouco, vindo no avião aqui, o livro do Adriano Jantur, que eu sei que ele poucos dias atrás estava aqui dando entrevista, ele faz uma leitura muito interessante sobre como a base piramidal da sociedade, né? Não bem a base, mas a parte mais de classe média, digamos assim, ela é fundamental para garantir mais responsabilidade de quem comanda, de quem governa, e menos benefícios distribuídos para quem está ali na voltinha do poder. Uhum. Né? Hoje no Brasil, a gente vive uma situação em que se retira muito dos pobres, aliás, mais do que eles ganham de volta, porque o Bolsa Família não paga o tanto de imposto que o pobre tem pagado, por exemplo, no nosso país, e paga mais em proporção do que quem tem mais dinheiro. E uma parte desse recurso que não vai para o pobre, obviamente vai para quem tem mais dinheiro e está próximo do círculo de poder. Então, qual é a solução que levou países democráticos? Não é bem uma solução, é um caminhar natural das coisas, se o governo parar de interferir e tiver mais gente no governo com essa visão. Qual é a solução, a forma de diminuir, não esse sentimento, mas esse fato de que a maioria de que tá no poder, dos que estão no poder querem só benefícios próprios? É você ter mais pressão de uma classe média consciente de que a coisa está errada.
2: Porque é a classe média que paga a conta, né?
14: Exatamente.
2: O país que funciona, ele tem classe média grande, porque a classe média paga o imposto. O rico, o milionário, tem dinheiro fora, ele dá um jeito. Ele não tem problema para quem tem muita grana. E o pobre fica lá naquela bolsinha e não paga nada. Opa. Então, da onde ele vai tirar o dinheiro?
14: Você viu o que aconteceu lá na Nova York? O prefeito botou uma taxa de grande fortuna.
2: É assustador.
14: O empresário lá, um dos
2: que
14: o prefeito, né? Eu não lembro o nome. Pois é, aí que tá, um monte de empresário tá deixando de fazer investimento no estado de Nova York, ou na cidade, obviamente, mas acaba impactando o estado também, e indo, por exemplo, pra Flórida.
2: E pro Texas também? Os Texas, bancos? Tá, os...
14: Acontece no mundo todo, a França decidiu taxar os mais afortunados. Também foi mal, o Depardieu foi pra Rússia.
3: Um caso clássico.
13: Pegando esse gancho aí da direita, né? Porque a direita, em muitos momentos, ela decepciona em algumas questões que são essenciais. Então, você mesmo mencionou, só 22 votos contrários e o tempo inteiro querendo lembrar que é populismo, do risco para o nosso mercado de trabalho, para nossa economia, mas na hora do vamos ver, fica com medo de estar na propagandinha ali aparecendo que votou contra esse discurso aí populista. Eles preferem engatar no discurso populista. Você concorreu à presidência da Câmara. Você chegou a fazer isso ali antes, concorrendo diretamente com o Hugo Mota. Partidos da direita como o PL não te apoiaram nominalmente.
2: Perdeu feio.
13: Perdeu o Brasil também, vamos ser
14: sinceros. Tá bom. Feio 7 não. A 1.
2: Perdeu feio.
14: 7-1. Teve gente que fez 3 votos. Fez, mas
13: e
14: tá bom.
13: Tudo, não foi, e tudo não foi por comissão, fácil. Por nós vamos fazer isso, a Câmara vai fazer uma coisa diferente, nós vamos ter essa comissão. Parece que direito o tempo inteiro quer jogar meio junto com o sistema, com o eleitoral. E como que você vê isso? A direita está desunida, está fraca e lá é difícil fazer política com esse grupo?
14: A direita ela é muito mais recente em organização do que a esquerda. Então a gente precisa conceder isso. A esquerda está aí já há décadas fazendo esse trabalho, né? E 10, 15 anos atrás o PSDB era tido como a direita brasileira, que não é. Nem programaticamente, nem na prática do dia a dia dos seus governos.
2: É, o Lula!
14: Não, o Alckmin, que é do PSDB, sim, é o claro. Vice do Lula hoje. FHC entre Lula e Bolsonaro votou no... É. Por aí vai.
2: Bom, tesoura,
14: por que eu tô dizendo isso? Porque a esquerda, ela tem uma fidelidade aos princípios e uma organização que muitas vezes é de causar inveja. Não dos princípios, que são os errados, são os com os quais a gente concorda. Então, quer dizer, eles... Lá no início do governo Bolsonaro, antes até quando gritavam Lula livre, aquela coisa toda, quem acreditava que o PT ia ser ressuscitado e o Lula ia estar de volta na presidência? Eu não achava que isso ia acontecer. E aí, em novembro daquele ano, aquilo aconteceu. Então, o que eu vejo?
2: Acho
14: que
2: nós estamos. Mas também aconteceu
1: por Nilma.
2: Monte Leonardo. Leonardo.
1: Montes.
15: Muitos.
1: Aos montes.
14: E aí é uma junção da esquerda corrupta ideológica com um sistema ávido por voltar a fazer as maracutaias que sempre mantiveram esse sistema aí no poder. Mas voltando à pergunta objetiva sobre a 6x1 e sobre esses votos, realmente teve muita gente com receio da repercussão de um voto contrário. Havia pesquisa, por exemplo, no Rio Grande do Sul, dizendo que 73% da população gaúcha era a favor do fim da escala 6x1. Mas a pergunta é a seguinte: você é a favor da escala 6x1 para trabalhar um dia menos e ganhar o mesmo salário? Puxa,

0: Exatamente.
1: Por que que vai votar no genérico? Vota isso, logo.
0: Pra que
1: no...
0: que está lá, né?
1: É, exato. Mas aí, de novo, eu entendo, tem gente ali. E nós perdemos a discussão, e aí é um problema de organização da direita. Ah, eu inclusive, depois da votação, antes da votação, já foi uma tragédia do seu ponto de vista de organização do debate, não levaram a sério. Não estou falando só de direita, tô falando entidades empresariais, imprensa, que acordou agora também.
0: Sim. Né?
1: Editoriais, falando que horário flexível, sim, que não sei o quê.
0: Exato.
1: Não tinha nada disso antes. E depois do voto, pouquíssimas entidades, eu não vou citar nomes, algumas eu poderia citar até para agradecer, mas pouquíssimas foram lá e dizer, ó, parabéns pelo teu voto.
0: Exato.
1: Né? Ou empresários, ou pessoas que realmente estão conscientes, ou trabalhadores e tal. Então, quer dizer, sabendo do resultado, mesmo assim a solidariedade depois foi pequena quando eu exerci o voto de convicção. Mas onde eu quero chegar com essa conversa toda? Agora nós temos uma alternativa que está lá no Senado e que o Rogério Marinho protocolou, nada menos que o líder da oposição. No dia da votação na Câmara dos Deputados, eu estava com o Davi Alcolumbre no Senado, por outro motivo, conversando com ele na mesa, e eu falei sobre o tema da escala 6x1 que estava sendo votado na Câmara. E ele disse, ele está claramente enfadado com a situação, ele não está gostando, ele tem noção do tamanho do problema. Aliás, foi uma pauta que o Hugo Mota, na verdade, comprou com o Lula para pautar na Câmara dos Deputados. E eu falei da PEC do horário flexível, ele já tinha conhecimento, me pediu um pouco mais de explicação. E ele disse, olha, se protocolar aqui no Senado hoje, eu já despacho logo para a CCJ. E foi aí que eu liguei pro Rogério Marinho e disse, ó, tem a PEC do horário flexível, que é do Maurício Marcon, nosso deputado federal do Rio Grande do Sul. Vocês conhecem ele?
0: Já sim, aqui, já, né? Esteve aqui.
1: É dele lá na Câmara, pegou praticamente o mesmo texto, fez uma ou outra adaptação, protocolou ainda naquela noite mesmo da votação na Câmara com 36 votos. Tanto é que foi um tanto de água no chope da aprovação. Vocês lembram? Aprovada 6x1 e ao mesmo tempo, Davi Alcolumbre despacha para CCJ. O bastidor foi esse.
0: Uhum.
1: Então a conversa nossa lá na mesa do Senado disse, ó, protocola e agora tem essa opção
2: então,
1: em tramitação.
2: Mas você não acha, porque, por exemplo, o que que a gente fica aqui, né? Ou a maioria das pessoas, a maioria das pessoas fica, não, eu sou direita ou sou esquerda? Ah, eu sou direita porque eu sou do livre mercado, porque eu quero mais liberdade para as pessoas. Não, eu sou de esquerda porque eu sou mais socialista, eu acho que tem que ser do jeito que é, com essas bolsas, essa coisa toda, tem que ajudar o pobre, que tem mais pobre. Não, mas eu acho que tem que ser o livre mercado. Tal. Fica toda essa briga e a gente esquece de votar em quem está mandando, que são os deputados e os senadores. É lá que está o baragulê. A gente fica Bolsonaro, isso. Lula, PT, direita, esquerda, e lá que está rolando a tramóia.
0: Toda conversinha.
2: A conversinha.
0: Conversinha doce.
2: Tem que ficar ligado nesses caras.
0: Exato.
2: Se você votar nos caras sérios ali, o cara não vai deixar, entendeu? Mas aí... Isso. Ou você acha que você vota no cara, ele te engana, e aí chega lá, ele entra no esquema, porque aí é gostoso, né? Porra, você ser senador é uma delícia.
0: Lógico,
2: puta merda.
1: Olha só.
2: Você acha que o cara entra no esquema, mesmo sendo sério ou não?
1: Não,
2: o cara...
1: tem gente que é sério.
2: Mas como é que escolhe um cara sério?
1: Bom, ele não
2: um
1: é
2: um cara
1: fácil,
2: igual você, que você não gosta muito de brincadeira.
0: Exato.
2: Eu percebo aqui.
0: Ele não faz.
3: Você não é muito da piadinha.
2: É, ele não é da piadinha.
0: Hoje ele tá grisalho
2: em Blaze. O cara
0: ficou grisalho em 6 meses sem terno e gravado.
2: Ei, Van Hatten.
1: Ó, acho que assunto sério é sério, pode ter descontração para tratar de assunto sério, por isso eu gosto muito do programa, mas de qualquer maneira a gente precisa tratar as coisas como elas são, não dá para durar a pílula, né? Então, quanto à questão da participação de pessoas boas na política que se vendem no caminho, existe, não tem a menor dúvida. Por exemplo, foram eleitos 27 senadores em 2022. 17 estão na oposição. Foram eleitos 54 senadores em 2018. Dos 54, 14 estão na oposição.
4: Não.
1: Olha a diferença.
2: Caramba.
1: Não é possível que numa eleição tenham sido eleitos tantos na oposição e na outra. Mas a gente vai analisando. Aí tem senador que realmente foi pro outro lado da força, mas tem senador que se elegeu para outro cargo no seu estado e suplente, sim, não é alinhado com o governo. Tem outro que faleceu e suplente é hoje alinhado com o governo. Então, quer dizer, nós temos uma série de outros fatores envolvidos que precisam fazer com que as pessoas prestem atenção. Eleição para o Senado é uma, tem que prestar atenção também em quem são os suplentes dos senadores. Entendeu? Qual é o compromisso que esse suplente do senador vai ter com a pauta que o senador tá? Porque ele é eleito junto.
2: Tá, então, então deixa eu fazer uma pergunta para você agora, depois, só para encerrar esse assunto.
1: Sim.
2: Eu acho que o cara que vota, o eleitor, ele não aceita a traição,
0: sim,
2: de quem ele votou.
0: Exatamente.
2: Correto? Se você votar para presidente. Porque presidente.
1: Certo seria, isso, né?
2: Presidente, prefeito, cargo executivo, cargo majoritário, você sabe muito bem quem você votou. Agora, o deputado. você acha que a maioria não percebe muito em quem votou, por isso ele vai jogar.

0: Eu acho que esse é o primeiro problema, porque mais de 70% das pessoas, uma semana depois da eleição, não lembram quem votou para deputado federal.
1: Tá? É, esse é que é o problema.
0: Mais de 70% não lembra. Mas, eu acho que isso é importante. Nessa eleição, votou, guarda num papelzinho quem você votou para deputado federal.
2: Vai lembrar, pelo menos.
0: Lembra, depois vai cobrar, vai saber se votou ou não. Guarda no papelzinho, bota na geladeira, sei lá, talvez ruim botar nome político na geladeira, vai ver todo dia. Mas.
1: Puta, eu votei muito mal.
2: Vamos pôr você na geladeira,
1: Van Hatten. Eu votei muito mal.
2: Eu lembro.
1: Van Hatten na geladeira.
0: Você pega o tiririm, tá só pra. Bota dentro da geladeira, então lá no fundo, aí você sabe onde encontrar. Não precisa ser
1: Não. Morgado tem uma pergunta, vai lá, Morgadinho.
3: Ô, Van Hatten, você tava falando essa questão aí, né, e o Emílio até tocou. Falou assim, ah, tem gente que se vende, né, que muda, que começa a jogar o jogo do sistema, mas não só isso, o que a gente vê também, às vezes você falou assim, ah, a direita é muito nova, mas você tem seus princípios e você acabou votando a questão da escala para não existir. Enfim, a gente vê pessoas da direita, e não é porque se vendeu, às vezes ela não quer perder o voto, né? Porque são pautas populares. A gente viu a questão da misoginia no Senado, como foi. O Girão veio aqui, pediu desculpa pelo voto dele. Então, assim, às vezes a pessoa não é a questão de não estar tá organizada direita. Às vezes ela está preocupada simplesmente com o voto e não se queimar com a galera, que tem gente da direita que também, enfim. Como que faz agora, né? Como que a gente faz? Porque o Emílio falou nessa questão. Por que você vota esperando o cara? É cobrar, é prestar atenção a partir de agora? Porque a gente vota, é justamente o que você falou. Se for para votar em quem vai votar a favor, eu não voto no genérico, eu voto em alguém da esquerda direto. É. Né? É. E, mas, aí fica naquela aquela coisa assim que o deputado vai e fala. Ah, mas a gente ia perder mesmo? Ah, então, e aí? Você ia perder mesmo? Então, por isso você vai trair o voto de confiança que eu dei pra você. Por isso que é muito bacana você falar que você se colocou e manteve os seus princípios, porque tem que mostrar não só pra população e pra quem, as pessoas que votaram em você, mas mostrar pra esses deputados, esses senadores, que você não pode fazer, você tem que fazer igual o Van Hatten, você tem que manter o que você vendeu pro seu eleitor.
0: E tem uma questão aí, o voto proporcional, principalmente, quem é candidato a deputado federal, sinceramente, não precisa estar tão preocupado. O majoritário, às vezes, é mais difícil, porque Sim. Você precisa de uma franja do eleitorado, que é mais moderado, que vai daqui a pouco ser mais influenciado. Se você é do proporcional, acho que mais prejudica. Você não vai votar com bloco, por exemplo, da direita, do que ajuda.
1: Sim.
0: Mas é uma análise difícil de fazer, sinceramente, na hora do voto tem gente ali realmente preocupada porque assim, poxa vida, mas esse voto pode me custar uma eleição. E eu nem tô falando da questão utilitária, que realmente ser deputado no Brasil é o congresso mais caro do mundo, né?
1: Exato.
0: Os deputados que mais ganham, assim por diante, né? Então quer dizer, nós temos esses incentivos perversos. Mas ele também pode pensar, poxa, vai botar todo o meu outro trabalho aqui que eu tenho a perder por causa de um voto que, sabe, é uma discussão. Eu sei que é utilitário no sentido, do ideal da pessoa, mas ela vai ali e acaba dizendo, não, esse voto aqui também depois um ou outro vai me cobrar, mas eu vou continuar votando o resto igual, essa aqui eu vou. Acho que foi uma discussão mal conduzida, foi mal comunicado. Puxa, a primeira coisa que tinha que comunicar era o seguinte: se o governo quer que o trabalhador descanse mais, ele tem que roubar menos.
1: Sim.
0: De preferência não roubar.
1: Exato.
0: Tá? Porque o dinheiro do trabalhador que tá indo, em vez de indo pro bolso dele, tá indo pros impostos, tá indo pra Janja aí, fazer viagem, tá indo pra mesada do Lulinha. Segundo ponto, se não fosse uma proposta demagógica, por que o Lula só protocolou agora 3-4 meses da eleição, ou no ano da eleição? Terceiro ponto, nós somos a favor da liberdade. A gente não tá contra o trabalhador descansar, mas como a gente vai proibir alguém que quer trabalhar trabalhar?
3: Esse é o problema.
0: O ponto é esse, você tá proibindo o trabalho, você Sim. Não tá permitindo descanso. Então, ache um outro jeito de permitir quem quer trabalhar 6 dias, como o garçom lá, ou o jovem que tá com 16, 17 Exato. Anos, tá começando. Cara, o cara tá cheio de energia, o cara quer começar a trabalhar para depois montar uma família, mais adiante ali com 18 anos, comprar um carrinho, enfim. E aí tu tá proibindo o cara de trabalhar um dia.
1: Exatamente.
0: Entendeu? Então, acho uma forma de comunicar isso melhor. E aí eu acho que a direita errou muito, né? A gente como oposição tem um problema. Esse governo é
1: bastante
0: pródigo, mas é pródigo em mil outros assuntos ao mesmo tempo. Só que esse assunto talvez foi desprezado.
1: Mas não tem um consórcio na mão, né? Os caras têm um consórcio.
0: Tem tudo. Eu, por exemplo, eu mesmo tratei pouco do assunto. Por quê? Porque eu tô... Cara, eu tô desde outubro do ano passado com o conselho de ética no meu cangote lá pra me suspender do meu mandato por 2 meses. Eu, na sexta-feira, antes do Natal, tava lá só eu, o Zé Trovão e o Polon, na frente do pessoal do conselho de ética, sessão online pra nos defender daquela manifestação que a gente fez.
1: Eu lembro, mas não rolou, né?
0: tomei gancho 2 meses,
1: tomou
0: mas
1: gancho?
0: Tô recorrendo.
1: Tomou gancho?
0: Tomei
1: ganchinho. Tomou um ganchinho lá.
0: Gancho.
1: Deixa eu só fazer.
0: Eu digo, se eu tivesse entrado no esquema, tava liberado.
1: Pois tá vendo. Fazer o break do Reginaldo agora pra você da rede de rádio. A gente continua com Marcel Van Hatten, pré-candidato ao Senado. Pelo Rio Grande do Sul, pré-candidato aqui conversando com a gente. Vai lá, Reginaldinho.
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0: Bolsonaro, pô.
1: Não, mas peraí, não. Não,
0: ele tá brincando. Então ele tem que ir com azul. Tá brincando, a camisa do Bolsonaro.
2: Não é, não. Tinha até a vermelha.
0: O Bolsonaro usa camisa fluxinha. O Lula tá com a camisa do Bolsonaro. Que essa camisa, que faz essa camisa.
1: Dele é original. Eles vêm dessa forma. Mas o Brasil joga contra o Marrocos. Bandeira vermelha com estrelas.
0: Olha lá, olha aí, ó. Com a camisa do Bolsonaro.
3: Vai, Brasa.
4: Resgate do Calango Ryan.
0: Me fala uma coisa, me fala uma coisa. E agora?
1: Mas
0: e agora?
1: Contra quem o Brasil vai jogar? Marrocos. Marrocos. Bandeira vermelha com estrela.
3: Ih, olha lá, vai coçar a mão.
2: Vai qual jogar? Dia? Qual dia?
0: Hein?
1: Dia 13.
0: Que coisa, hein? Até a camisa do Bolsonaro. Que coisa que o cara faz pra se reeleger, bicho. Mete a camisa.
1: Mas lembra, isso já tinham feito um pouquinho no ano passado com o Haddad. No ano passado não, em 2018 com o Haddad. O Brasil é verde e amarelo com a camisa. Isso. Usaram essas coisas, tiraram o vermelho também.
0: Muito bem, dá só um segundo pra mim aqui, ó. Só um minutinho aqui, ó. 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
0: 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Deixa eu perguntar um negócio pra você. Você, eu gosto de você que você é um cara sério.
3: É isso aí.
0: E eu acho que na política é bom ter gente séria. Não tem que ficar esse negócio de se perfazendo.
3: Isso.
0: Aquelas faquinhas. É. Eu não gosto daquilo.
3: Lacraçãozinha.
0: Não é cara sério.
3: Corte
0: é, sem lacração. Corte
1: rápido. Caça like.
0: É cara sério. Você acha que nesse negócio do Banco Master tem tanta gente grande envolvida que vão dar uma... Ou você acha que eles vão... O povo vai realmente saber... O que rolou nessa história?
1: Uma morcegada, como se diz.
0: É, uma morcegada. Uma morcegada, porque vão falar, olha, o prejuízo vai ser muito maior.
1: Não tem nem dúvida de ter muita gente grande envolvida. Não tem nem dúvida. Agora a gente precisa dar tempo ao tempo pro André Mendonça fazer a investigação. E espero que ele consiga fazer com a Polícia Federal independente. Porque ainda poucos dias atrás ele cuida também do INSS, né?
0: Aham. Uhum.
1: E lá trocaram o delegado que estava cuidando, sim, do caso do Lulinha.
0: Quando chega no...
1: Opa. Pois é, e ele diz a imprensa, é que o André Mendonça é o cara mais discreto. Que também é bom, acho que é um cara sério, como você está dizendo aí, te agradeço inclusive, porque ele está lá não para ficar dando entrevista o tempo todo como os outros ministros e ficar fazendo comentário político. Então, tiraram o cara que estava fazendo a coordenação do trabalho na Polícia Federal do roubo do INSS, que pega o Lulinha. Então a minha pergunta é, será que vão continuar deixando ele trabalhar também no Master? Ou ele vai ter que fazer algum tipo de manifestação pública daqui a pouco dizendo, ó, não estão me deixando trabalhar? Por enquanto não está vindo nada público, eu estou confiando que ele está fazendo o trabalho dele lá dentro. Porque, de novo, no Congresso, o máximo que a gente consegue fazer é com base nos vazamentos que vêm, nas coisas que a gente escuta, eventualmente fazer algum discurso, alguma manifestação pública, mas investigação mesmo, a CPMI não vai sair.
7: Então, mas ontem mesmo foi aprovado lá no Senado, Benedito Gonçalves, que inclusive é um juiz do STJ, que se declarou impedido, no caso Master, por participar de eventos que envolviam o próprio banco. Ele foi aprovado com ampla maioria no Senado Federal para ocupar um dos cargos mais importantes, que é conselheiro ali, corregedor do CNJ. E isso não mostra que existe uma força já dentro de Brasília tentando colocar talvez pessoas muito específicas e alinhadas a determinados interesses para barrar essas investigações e que tudo vai acabar em pizza, como acabou em um certo grau Lava Jato?
1: Ele é o cara do missão dada, missão cumprida, né?
7: E aprovado por ampla maioria.
1: Missão cumprida por ampla maioria. De fato, esse é um risco que a gente corre, de, em virtude do número de envolvidos no caso, tentarem abafar tudo. Agora, eu acredito na força da comunicação e na força justamente da população ao saber dos fatos. E o que a gente está vendo por parte, de novo, do ministro André Mendonça, ali tentando conseguir uma delação do Vorkaro, é um trabalho sério, porque a primeira ele não aceitou. Vamos ver como é que vai ser agora, que eles estão avaliando.
0: Então, mas ele não aceitou por quê? Porque o vazamento que interessava aquilo lá, que é o lance do Flávio.
1: Eu não sei exatamente o que foi que fez ele não aceitar, mas disseram que ele mudou a versão agora, inclusive, sobre determinados pagamentos, dizendo que não foram coisas habituais, mas que foram propina. E para mim fica muito claro, né? Quando a gente vê, por exemplo, cartão de crédito sendo utilizado por alguém sem limite, que é simplesmente amigo do banqueiro, é algo que chama muita atenção, né?
0: Mas se você pega caso Master, chegou no
1: Lewandowski,
0: ministro,
1: por exemplo, era consultor do cara.
0: Então, isso. Um monte. Chegou no ministro.
1: Guido Mantega era consultor do cara. A esposa do Moraes?
0: Sim, chegou lá. É. Agora chegou no Flávio, no filme. Né? No filme Parou. Parou aí. Por quê? Porque prejudicou alguém. Quem saiu ganhando com essa história?
1: O Flávio pediu investigação.
0: Sim, ele
1: pediu
0: a CPI.
1: Mas é investigação. CPI é investigação. Ele pediu investigação. Quero saber quem do PT que foi envolvido em rolo está pedindo investigação.
8: O que que não deixa?
1: Lewandowski pediu investigação, Guido Mantega pediu investigação. É muito diferente o cara aparecer, porque assim, pro Flávio a melhor coisa é que se esclareça. Ele disse que não tem nada de errado, que foi patrocínio para um filme, que se esclareça. O Moraes está pedindo investigação, está querendo que investigue? Então, essa é a grande pergunta. Cadê a intenção da pessoa?
8: E não empolgou muito a delação que ele mandou, que ele fala que o ministro, que foi pagas as custas, como uma coisa normal, entendeu? Tá muito
0: normal.
1: Escritório de advocacia vai aceitar isso.
8: Coisa que não empolga. Pô, você tá vendo que o cara pagou, tem tráfico de influência? Tá, pelo amor de Deus.
0: Muito bem. Muita gente pergunta por que que o Marcel Van Hatten vem tanto ao programa Pânico.
8: Que é bom.
0: Porque ele é muito bom. Então, a gente sempre abusa dele, porque ele trabalha em Brasília, mas ele dá uma passadinha aqui para dividir com a gente as novidades, o que está na política. Então, a gente conversou com o Marcel aqui. Eu vou colocar as redes sociais do Marcel Van Hatten. O nome é muito complicado.
8: Van Hatten.
0: Marcel Van, de Van, né? Estão indo na van.
8: Tem espaço na van.
0: E Hatten.
8: Espaço na van.
0: Tudo junto. Hatten. Hatten.
1: Nós somos cinco irmãos e a gente uma caravelle, que é um micro-ônibus quase da Volkswagen. Sim.
8: Família
1: Sabe como a gente chamava? De Van Hatten.
8: Bem bolado.
0: As redes sociais do Marcel para você seguir. Ele é pré-candidato. Como é que tá lá a disputa? Tá boa, né?
1: Tá boa. Tô muito empolgado, tô gostando. Acho que é uma oportunidade também da gente mostrar pro Rio Grande do Sul que lutar para recuperar o nosso estado. Porque o Rio Grande do Sul foi ficando para trás. Últimos 20 anos, estado que menos cresceu no país. Enchente, então, liquidou grande parte dos nossos negócios. Aliás, obrigado pela solidariedade de vocês. Nunca esqueço do Brasil. Sempre me arrepio. E o Rio Grande do
0: Brasil
1: Sul...
0: Brasil inteiro, né?
1: Brasil inteiro. E o Rio Grande do Sul só não tem crescido mais, acho que muito por falta de liderança política local e também por falta de apoio. Por exemplo, o governo federal prometeu um monte de coisa, fez propaganda em todo o Brasil, nos meios de comunicação que ajudou o Rio Grande do Sul. Vai lá ver na realidade o que realmente ajudou. Até contra a securitização, por exemplo, o pessoal que perdeu tudo no agro, eles votaram na Câmara dos Deputados. Contra o perdão da dívida do Estado, o PT foi lá e votou contra. Durante, todo mundo embaixo da água, nós botamos um projeto, eu botei emenda para perdoar a dívida, não só suspender por 3 anos, como o governo Lula sugeriu, e o pessoal do PT votou contra. Mas tá indo bem, tô gostando muito.
0: Valeu.
1: Muito obrigado.
0: Van Hatten, obrigado por você ter vindo. Marcel Van Hatten conversou com a gente. Vamos fazer o break. Eu quero também agradecer a nossa querida Jess. Coloque as redes sociais da Jess.
7: Honra enorme estar aqui sempre.
0: Siga a Jess também nas redes sociais, ela que tá aqui na programação da Jovem Pan. Obrigado, Jess. Vai lá, Reginaldinho.

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0: tarde, eu sou o Julian Duarte. Está começando mais um Papo de Copa com o apoio de CVC, a sua companheira de viagem. E hoje, a edição mais do que especial, porque a espera acabou. A contagem regressiva chegou ao fim. Os estádios estão prontos. As torcidas já tomam conta das ruas. E o planeta volta a girar no ritmo do futebol. Hoje começa a maior Copa do Mundo de todos os tempos. E a seleção brasileira entra na reta final de preparação para a sua estreia diante do Marrocos. As últimas definições de Carlo Ancelotti movimentam os bastidores. E a expectativa agora é descobrir qual será o time escolhido para dar o primeiro passo rumo ao sonho do Hexa. Quem começa jogando? Qual esquema será utilizado? As respostas estão cada vez mais próximas. Mas a Copa do Mundo também é palco para grandes histórias. E nesta edição, teremos novamente a presença dos veteranos. Jogadores que atravessaram gerações, disputaram diferentes mundiais e chegam agora para mais um capítulo de suas carreiras. Alguns em busca de encerrar a trajetória com chave de ouro. Outros tentando provar que experiência ainda faz a diferença nos momentos decisivos. Também vamos analisar quem chega como favorito ao título. As tradicionais candidatas aparecem fortes mais uma vez. Mas claro, toda Copa começa com previsões e termina com surpresas. Será que os favoritos vão confirmar o peso das suas camisas? Ou veremos uma seleção inesperada escrever uma história inesquecível? E é justamente isso que torna esse torneio tão especial. Durante as próximas semanas, vamos viver emoções que só a Copa proporciona. Gols históricos, heróis improváveis, lágrimas de alegria, decepções, festa nas arquibancadas e momentos que ficarão guardados para sempre na memória dos torcedores. Que seja uma Copa memorável, que seja uma Copa de grandes jogos, grandes histórias e grandes personagens. E que a paixão pelo futebol fale mais alto dentro e fora de campo. Então aumenta o volume, porque o Papo de Copa, sim, tá no ar! Hoje a bancada é formada então por Samuel Gonçalves, Alemão da Resenha, Anderson Chico, Marlon Beretta e Paulinho Arruda. E chegou, hein? Chegou o grande dia. Hoje não tem como ser diferente. O Papo de Copa está totalmente voltado à maior competição de futebol do planeta. A contagem regressiva terminou. O pontapé inicial será dado. E vamos, claro, olhar para a nossa amarelinha. Convido Samuel Gonçalves para começarmos a resenha e para trazer o possível time do Brasil diante do Marrocos no sábado. Fala, Samuel!
1: A contagem regressiva chegou ao fim. A maior Copa do Mundo de todos os tempos inicia hoje, nesta quinta-feira, 11 de junho. O pontapé inicial será dado no tradicional estádio Azteca, na Cidade do México, onde a seleção mexicana vai enfrentar então a África do Sul às 16 horas de Brasília. Antes da bola rolar, os torcedores poderão acompanhar uma grandiosa cerimônia de abertura prevista para começar às 14 horas e 30 minutos, reunindo música, cultura, tecnologia e um espetáculo preparado pela FIFA para celebrar o início do Mundial. Vai rolar a bola para a maior Copa do Mundo de todos os tempos e tem arbitragem brasileira em campo hoje. Wilton Pereira Sampaio, Bruno Pires e Bruno Bosquilha serão o trio de arbitragem. Algumas curiosidades da abertura da Copa. A partida inaugural entre México e África do Sul traz um fato curioso. Será a repetição do confronto que abriu a Copa do Mundo de 2010, disputada lá na África do Sul. Outro marco histórico envolve o palco da estreia. O estádio Azteca se tornará o primeiro estádio do mundo a receber 3 jogos de aberturas de Copa do Mundo. O templo do futebol mexicano já sediou as aberturas dos mundiais de 1970 e 1986. O estádio também ocupa lugar especial na memória dos brasileiros por ter sido palco da conquista do tricampeonato mundial liderado por Pelé em 1970. Falando na seleção brasileira, faltam 2 dias para a estreia do Brasil na Copa do Mundo. às 19 horas do sábado, enfrenta o Marrocos. E temos aí uma escalação, uma possível escalação, que será utilizada por Carlo Ancelotti na estreia. No gol, deve jogar o Alisson. Na lateral direita, para mim, a única dúvida. A princípio, Danilo, mas pode ser também o Ibanez. Marquinhos e Gabriel Magalhães, a dupla de zagueiros, e Alexandro na lateral esquerda. Abrindo os volantes, Casemiro junto com Bruno Guimarães. No meio de campo, teremos Paquetá e Matheus Cunha. E no ataque, Vini Júnior e Rafinha. Claro que Matheus Cunha aqui pode revezar como meia, mas também sendo um 9, entre aspas, um 9 da seleção brasileira. Esse é o possível time que vai rumo ao Hexa, abrindo então diante do Marrocos no sábado às 19 horas. Eu volto amanhã aqui, um abraço, até lá.
0: Obrigado, Samuel. E chegando agora, convido, claro, ele, alemãozinho da resenha, para falar da sua expectativa para esse grande campeonato. Boa tarde, alemão.
2: Pois, meus amigos do Papo de Copa, muito boa tarde. Chegou o grande dia, 11 de junho de 2026. A partir das 14h30 teremos a abertura da Copa do Mundo. E o primeiro jogo será hoje no Estádio Azteca, onde o Brasil foi tricampeão mundial, entre México e Coreia do Sul. Espero que tenhamos nessa Copa do Mundo grandes partidas, espero que possamos guardar na lembrança grandes jogadas, principalmente desses astros maravilhosos que hoje, né, nessa Copa do Mundo que se inicia hoje e a final será em 19 de julho, tenham a sua última Copa do Mundo na memória desses astros, com grandes jogadas, com grandes gols, com grandes partidas. Eu espero que dê tudo certo, que essa Copa seja uma Copa muito boa para o Brasil. O Brasil, mais uma vez, sai meio desacreditado, mas quem sabe, algumas vezes que o Brasil saiu desacreditado, fez belíssimas campanhas, ganhou, chegou na semifinal, e quem sabe se dessa vez não será diferente. O árbitro hoje é o nosso brasileiro Wilton Pereira Sampaio, vai apitar a partida de abertura da Copa do Mundo. E então nós já teremos um brasileiro também na abertura da Copa do Mundo. Eu desejo a todos uma grande Copa do Mundo, vamos começar a torcer e espero que sábado o Brasil comece a trilhar o seu caminho com uma grande vitória. Grande abraço, amigos, e eu volto segunda-feira. E agora é só Copa do Mundo.
0: Obrigado, alemão. Falando ainda em expectativa, Paulo Arruda fala sobre a maior Copa do Mundo. Boa tarde, Paulo.
3: Fala, galera do Papo de Copa da Jovem Pan Live. Paulinho Arruda na área falando. Acabou a espera, né? Agora, logo mais coladinho no nosso programa, 16h, jogo de abertura da 23ª Copa do Mundo de futebol. México e África do Sul. Estádio Azteca, cidade do México. Com essa partida, o Estádio Azteca se torna o maior palco da história do futebol mundial, porque terá tido 3 jogos iniciais de Copa do Mundo, 70, 86 e agora 2026, e 2 finais, 70, Brasil e Itália, 4-1 Brasil, e 86, Argentina 3, Alemanha 2. Pelé e Maradona, no auge, se consagraram no Estádio Azteca. O povo do México ama o esporte e o futebol é apaixonante. A gente sabe que tem muita coisa que precisa ser explicada, tem muitos aspectos extra-campo que rodeiam ou rondam a FIFA e seus dirigentes. Mas tudo isso a gente debate durante os 4 anos, entre uma Copa e outra. A Copa do Mundo é o momento do jogo, do esporte, daquilo que apaixona uma criança, como no meu caso, lá em 86, na primeira Copa que eu assisti, coincidentemente no México, que apaixona o jovem, que apaixona o adulto, que apaixona o idoso. O futebol é o maior esporte do mundo, o mais praticado, o mais apaixonante. E hoje começa o seu maior evento. Que todos nós tenhamos uma gigantesca Copa do Mundo. Que a gente possa desfrutar de tantas histórias e tantas emoções que teremos nos próximos dias. Viva a Copa do Mundo de Futebol.
0: Obrigado, Paulinho. E essa Copa será também dos veteranos, tá? Marlon Beretta vem comentando sobre esse assunto. Será que os veteranos vão carregar as suas camisas? Seja bem-vindo, Marlon.
4: Boa tarde, amigos ouvintes do Papo de Copa. Marlon Beretta por aqui. Hoje trazendo uma curiosidade da Copa do Mundo de 2026. A Copa do Mundo iniciando aí no dia de hoje. E eu trago para vocês uma curiosidade bem bacana aí nessa edição da Copa do Mundo. É, apenas 7 jogadores haviam disputado durante toda a história, né, da Copa do Mundo com mais de 40 anos. E essa marca foi quebrada de forma expressiva na atual edição da Copa do Mundo. Em 2026 nós teremos 8 jogadores com mais de 40 anos na disputa. É, são eles: Cristiano Ronaldo, 41 anos por Portugal; Luka Modric, 40 anos jogando pela Croácia; Manuel Neuer, 40 anos pela Alemanha; Edin Dzeko, 41 anos pela Bósnia; o Muslera, goleiro aí do Uruguai, 40 anos; Ochoa, do México, 41 anos; Craig Gordon, 43 anos pela Escócia; e Vozinha, isso mesmo, Vozinha, 41 anos jogando por Cabo Verde. Aí a gente vê aí a evolução da medicina esportiva, da nutrição esportiva, da preparação física desses jogadores, fazendo aí com que esse recorde seja batido, né, na Copa, nessa edição de 2026 aí, com 8 jogadores, 40 a mais na disputa. É isso aí, é a Copa do Mundo iniciando hoje, Brasil já joga no sábado, e aí estamos aí na torcida. Vai, Brasil!
0: Obrigado, Marlon! E para finalizar esse Papo de Copa todo especial, convido Anderson Chico para falar sobre os favoritos, os que têm as maiores chances. Vamos trazer a sua opinião e a sua resenha, claro. Boa tarde, Anderson! Seja bem-vindo!
5: Muito boa tarde, amigos do Papo de Copa. Aqui é o Chico e hoje vamos falar sobre as seleções com maiores chances de vencer a Copa do Mundo 2026. A Espanha, a França e a Argentina lideram os rankings das seleções com maiores chances de vitória. Modelos de dados estatísticos como o supercomputador Opta e projeções da FGV e cotações atuais das principais casas de apostas convergem apontando o domínio europeu e sul-americano no topo do favoritismo. A Espanha lidera as intenções em quase todos os modelos, cerca de 16% de chance. O favoritismo consolidou-se após a conquista da Eurocopa e a solidez tática de sua jovem geração. A França aparece em segundo com projeções entre 11 e 14% de chance. É apontado por bancos e analistas como o elenco fisicamente mais equilibrado e letal do planeta, liderado por Mbappé. A Argentina, atual campeã do mundo, surge logo atrás. Ela é amparada pela maturidade do elenco, liderança de Lionel Messi e um histórico de vitórias dominantes no ciclo. Outras duas seleções muito cotadas são Inglaterra e Portugal. O Brasil aparece na sexta colocação na maioria dos modelos, sem contar com as zebras, que com o aumento do número de seleções participantes, tende a ser uma possibilidade no resultado final. Beleza, então? Por hoje é só e até o próximo Papo de Copa.
0: Obrigado, Chico! E esse foi o Papo de Copa desta quinta-feira. Muitíssimo obrigado pela sua companhia e sintonia. Eu sou o Julião Duarte. 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Tchau!
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0: música nova, hein? Dreams. Teve o Guetta, pedido de ouvinte, Memories. E a primeira foi a música nova da Beck Hill, More, More, More. Mensagem aqui, ó. Boa tarde, Alex. Escuto todos os dias, mas é minha primeira vez participando. Larissa de Blumenau, toca Mimosa. E tem mais ouvinte querendo ouvir Mimosa do Alok e Denis DJ.
1: Fala, Alex. Boa tarde. E fala, Everton, aqui de Sinop, Mato Grosso. Toca Mimosa pra nós aí. Valeu, obrigado.

ali no entorno de Brasília. Se possível, meu querido, gostaria que tocasse uma música Oscar Matt Gay. Legal demais esse som. Eu já toquei aqui, tá? Um ouvinte falou que não tinha tocado aqui Oscar Matt Gay, mas a gente já tocou sim. Curtindo as músicas do Planeta DJ aqui no interior de Minas Gerais com as batidas que animam as tardes. Mensagem aqui do Carlo e também Fábio. Muito bem, deixa eu botar uma trilhinha aqui pra gente continuar falando em cima. Bora ouvir a trilha do Planeta DJ.

0: obrigado, Xandão, pra você também. Boa tarde, ótima quinta, já estamos nas pistas. E ligado no melhor programa, manda um alô aí pra nós, grupo Birosca Drive. Estamos na área, a galera lá de Manaus. Mensagem do Darlan Nunes. Boa tarde, Alex Gustavo, de Toritama, Pernambuco. Coloca uma pedrada aí, Eduardo Maia. Boa pedida, hein? Mais uma mensagem aqui, boa tarde, Alex, seja bem-vindo na melhor rádio do Brasil. É o Marquinhos Benassi, né? Tá pedindo aqui Armand Van Buuren. Fala, Alex, se possível toca vintage aí pra geral. Andrei de Londrina. Quintou, porque amanhã é feriado na cidade. Olha que beleza, hein, Andrei? Sexta, dia dos namorados, feriado. Aí sim, fechou, hein? Break rápido e já voltamos com mais Planeta DJ. Fica aí.
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9: 2:34.

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2: Muito bem, vamos lá com a trilhinha do Planeta DJ, aí sim, hein? Deixa eu ler de novo aqui uma mensagem. Olha só, curtindo as músicas do Planeta DJ aqui no interior de Minas Gerais com as batidas que animam as tardes.

0: 9 de Lages. Tá pedindo aqui um remix da Madonna, Like a Prayer. Anotado também aqui a sua participação, Felipe. E também temos aqui as mensagens de áudio. Bora ouvir.
1: Boa tarde, Alex. Aqui é Humberto Soares, de BH. Eu queria ouvir uma música que tem muito tempo que você não toca.
0: Qual?
1: ICMC. Cinema.
0: Essa nunca tocou, aliás.
2: Ô, Alex, boa tarde.
0: Opa.
2: Salve, salve, meu grande. Luiz Carlos de Potirendaba. Você não escuta mais nossas mensagens, não vê mais nossos áudios, nem mensagem escrita, nada.
0: Ah, tá agora no ar aí, ó.
2: Mas estamos sempre na escuta do Planet Day. Todo santo dia, graças a Deus, é o melhor horário pra animar nossas tardes, né? Se for possível você escutar esse áudio, toca um Thelma Andrelli redondo pra nós.
0: Tocou ontem, cara.
2: Abraço, obrigado. Ótima quinta-feira.
0: Valeu, obrigado pela sua participação. Infelizmente não dá pra atender todo mundo aqui todos os dias, né?
3: Próximo. Fala, Alex. Muito boa tarde. Wagner aqui de Tamuji MG.
0: E aí, Wagner?
3: Toca pra mim, Kylie Minogue, Can Get Out of My Head. É isso aí, grande abraço. Ó,
0: foi bem no inglês
4: aí. Boa tarde, meu amigo Alex. Tudo certo? Ótima tarde pro amigo, os ouvintes. Forte abraço. Tô na escuta já, sintonizado, antes do Planeta DJ começar. Jardel Pris Oliveira, Kid Severi. Escuta pela Jovem Pan Passo Fundo 106,9, é número 1 do Passo Fundo lá, é número 1 do Brasil, sou aqui de Seberi, Rio Grande do Sul.
0: Valeu, querido, pela mensagem.
5: Fala, Alex, DJ, beleza? Como é que você tá? Julião, Julião, Porto Feliz, terra das monções.
0: E aí, Júlio?
5: Irmão, quinta-feira, dá pra rolar um TBT hoje aí no Planetinha? Época que vendia CD ainda, o Planeta DJ.
0: Bons tempos.
5: Vamos relembrar na número 1 do Brasil, no nosso querido Planetinha? Dá um play aí.
0: Ah, eu aceito o desafio. Planetinha demais, hein? Meu querido aí, JC. De onde? Porto Feliz. É. Tá bom. Vamos começar. Deixa eu puxar uma aqui. Vamos lá, MC Sandro e McCoy. Pra começar aí um pouquinho de anos 90. Bora.

tarde, meu irmão. Hoje tarde especial com Planeta DJ, mais estreia da Copa do Mundo. Vamos embora. Sábado 2-0 pro Brasil. Manda um abraço aí pro meu filho Joaquim, que antes de ir pro reforço tá sempre escutando aqui comigo o Planeta DJ. Valeu!

aqui é o Marlon Ponciano, Minas Gerais, BH, Caveira da Motoca, hein? Tô aqui com o microfone ligado, aproveitando essa vibe desse bloco aí. Um abraço pra todo mundo, uma boa quinta-feira. E manda um abraço pra geral aí da GCM BH, integrante dela aí. Tamo junto na área. Abraço a todos.

Quem gostou dessa daí foi o nosso ouvinte, o Douglas. Final de celular 9759, falou que essa é uma pedrada. Valeu, Douglas, pela sua participação. Deixa eu mandar um alô aqui para o Adeilson de Fortaleza. O Rafael, também de Fortaleza, tá por aqui também participando do Planeta DJ. A Thaíde de Esmeraldas. Quem mais tá por aqui? Esse aqui ainda não foi cadastrado aqui do nosso sistema, é o João Vitor. Final de telefone 6445. Valeu, João, pela sua participação. O Ademir de Soledad tá participando aqui também. Fernando de Maceió, Fábio de Poços, o Marlon Caveira na área, Alemão, Itajubá, Marcondes, Guaramiranga. Olha,

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6: 4 horas e 4 minutos.
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8: 4:32. 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
2: 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E a hora na Pan.
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8: 5:21.
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2: 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E a hora na Pan. 5:41.
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3: Tá faltando 2 minutinhos para as 6 da tarde. 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
0: Chegamos, amiguinho. 6:01 e está no ar o Jurassic Pan desta quinta-feira. Tá quase na sexta-feira. Hoje, quinta-feira, a gente tem a presença na bancada dos nossos queridos jurássicos. Temos aqui a Roberta Baggio, temos aqui o tio Cana Áureo Pires, temos também o nosso querido, tava aqui assistindo o jogo, inclusive, o Jax Casagrande. No, tomando uma IPA, assistindo
2: o jogo. Eu perdi essa então.
0: Maravilhosa. E também trazendo os destaques desta quinta-feira, Silva Celantes, a marca que cola. Quem fala isso é o Samuel Gonçalves.
3: Silva Celantes, a marca que cola.
0: Vamos começar com uma da Copa do Mundo com a CVC.
3: Começou a maior Copa do Mundo de todos os tempos com vitória do México contra a África do Sul.
0: Um dado histórico.
3: 78 convocados em 2026 já fizeram gol em Copa, sendo 4 brasileiros.
0: Adversário do Brasil com problemas.
3: Marrocos troca astro e defensor por lesões em véspera de jogo contra o Brasil.
0: Uma de política na Copa.
3: Irã acusa Estados Unidos de usar a Copa do Mundo para humilhar e discriminar outras nações.
0: Uma pesquisa sobre o Hexa.
3: A pesquisa da Quest cresce confiança do Hexa, mas a maioria dos brasileiros não crê em Brasil campeão.
0: E uma de Lages.
3: Com 3,5 milhões investidos, Prefeitura de Lages apresenta e vai entregar também uniformes para mais de 15 mil alunos.
0: Bacana, hoje de manhã no Jornal da Manhã estivemos com o Christian Oliveira, o secretário de Educação do município, falando sobre a entrega desses uniformes escolares e de fato fazia mais de uma década que os alunos...
3: 15 anos
0: que não recebiam material
3: completo, uniforme, né?
0: Completo e muito bonito, fizeram um evento muito bacana ali no Centro Serra para mostrar, as crianças fizeram um desfile, foi muito legal, os pais tiveram presentes também.
3: Já que você puxou, já vamos matar nessa aqui, né, para depois a gente ir para a Copa do Mundo, porque faltam 30 segundos para acabar o jogo, ainda não acabou, mas o México tá vencendo por 2-0 a África do Sul. Com 3,5 milhões investidos, a Prefeitura de Lages então apresentou e vai entregar uniformes escolares para mais de 15 mil alunos de 99 unidades de ensinos municipais. A entrega das peças marca o fim de uma espera de 15 anos sem o fornecimento de uniformes completos para os alunos da educação. Na totalidade, foram investidos 3,5 milhões de reais na compra dos uniformes. A prefeitura investiu 2 milhões, dos quais 1,5 na aquisição das jaquetas, né, as famosas japonas de inverno, e 416 mil na compra das demais peças. O deputado estadual Lucas Neves ainda destinou uma emenda parlamentar de 1,5 milhão por meio de recursos financeiros públicos do governo do estado de Santa Catarina. Serão distribuídos então 90 mil peças no total, com vestimentas para o verão e inverno. Nesta primeira etapa, cada kit traz 5 peças, 2 calças, 2 camisetas e 1 agasalho. E na segunda quinzena de junho, então, os estudantes receberão ainda as jaquetas preparadas para suportar o frio. Criançada vai estar bem uniformizada.
0: Que bacana. Jax Casagrande, que foi professor, inclusive, no industrial, como é que acha essa questão do uniforme? Eu, quando fui estudante lá, lembro que achava... sempre tinha o problema, né? Da gente chegava lá, tava sem a camiseta. Não, sem camiseta não vai entrar, tinha que voltar em casa, botar a camiseta. Como é que era? A questão do uniforme era cobrado, né?
4: É diferente porque é estadual,
0: assim,
4: né?
0: Mas estadual tem também.
4: Não, eu falo, mas no caso que é municipal, mas eu acho uma iniciativa fantástica, maravilhosa para Lages, que é uma cidade que tem frio. A Roberta acabou de chegar dizendo, ó, estamos morrendo de frio aqui, porque. Não, então eu acho que é altamente válido, isso facilita e eu acho que os pais agradecem de mão junta.
3: E ficou bem bonito o uniforme, porque ficou um azul bem escuro, tu pensa um azul marinho, mas aquele azul marinho bem escuro, puxando quase para um petróleo. Aí tem os punhos com uma listra verde e outra amarela, e o emblema da prefeitura, né? Então, assim, ficou... Parece uma bandeira do Brasil, assim, com os detalhes da bandeira do Brasil, mas um azul, sim, muito bonito, assim, muito escuro, muito, mas, legal.
5: A bandeira de Lages é uma bandeira bonita.
3: É, isso. Uhum.
5: E eu acho muito legal, porque a nossa cidade é muito fria. Então, agora, pense, como é que você vai se concentrar no frio?
2: É.
5: Não tem como. Biologicamente, fisiologicamente, é impossível, né? O teu cérebro, ele vai concentrar, né? O sangue vai descer pra aquecer o corpinho da criança. Então, não vai ficar ali o tempo inteiro a criança concentrada no que o professor tá explicando. E assim, quentinhos, que bom, bacana a iniciativa, parabéns para quem conseguiu esses agasalhos.
0: E ainda hoje, Roberta, vai ter um outro evento no Centro Serra, dessa vez para falar sobre climatização das salas de aula, porque, como a gente gosta, porra, de falar, o ar-condicionado deixou de ser um artigo de luxo, mas sim uma necessidade, inclusive, aqui.
5: Aqui na Serra Catarinense, com certeza.
0: Então, eles já estão fazendo estudos para ver quais escolas já têm a rede elétrica que comporta ar-condicionado. Em alguns casos vai ter que se construir uma mini usina para poder suportar, mas o projeto aqui, o ano de 2027, eles já vão começar esse
3: projeto. Salvo engano, já é para entregar 100 unidades de ar-condicionado agora, nessa entrega de hoje ali, né, nesse evento.
0: Também é para entregar, o secretário Christian passou o número, tem que confirmar se dos uniformes é com emenda parlamentar. Em contrapartida, do Lucas Neves. Isso. Essa agora da climatização é do Márcio Machado.
3: E a gente sempre frisa, né, Ricardo? Força do hábito, Fabrício. A gente sempre frisa aqui no programa como é importante a questão dos deputados, a gente eleger nossos deputados. Tá chegando aí a campanha, você escolhe o melhor, né, na hora do seu voto, mas é importante votar nos nossos, né? Vira e mexe, uma semana sim, outra também. Tem emenda parlamentar dos nossos deputados vindo para a cidade.
2: Mesmo que tu ache todos eles ruins, vote pro ruim de Lages, entendeu?
3: Você nem é verdade. Mas é uma boa analogia mesmo, né? Porque votar pro ruim de fora não dá, né, tio cara?
2: Exatamente.
0: Registrar também a presença do nosso querido Arrudinha, que chegou aqui na bancada, como sempre, de costume. Atrasado. Adoro fazer os registros dele.
4: Lindo,
0: deles,
4: né? Olha que agasalho bonito.
0: Não, de qual seleção é o
3: Costa
0: de
3: do Marfim?
0: Costa do Marfim.
3: Côte d'Ivoire.
0: Côte d'Ivoire. Não é, são losangos laranja que chamam muita atenção aí por onde passa.
2: Essa jaqueta é da Copa Africana de Nações. Foi uma edição especial que a Puma lançou.
6: Essa aí é de R$1.500, que nem a do Zoião. Do Zoião é de R$1.500, essa aí também.
2: Não tem esse pedigree. Dr. Robson está em outro patamar. Isso é duas consultas.
3: Falando em Costa do Marfim, a Costa do Marfim está no grupo E da Copa do Mundo, com a Alemanha, Curaçao e Equador. A Costa do Marfim estreia no domingo, às 20 horas, diante do Equador. E a Alemanha estreia também no domingo às 14 horas diante de Curaçao. Dois jogos deste grupo. E lembrando, né? Começou a maior Copa do Mundo de todos os tempos com a CVC. Encerrou há poucos minutos. México 2-0 em cima da África do Sul. Gol de Quinones aos 9 minutos e Raul Jiménez aos 67. Tivemos 3 expulsões na partida. Wilton Pereira Sampaio.
2: Começou
3: bem, mas vale frisar, né, Arrudinha? Que espetáculo a festa de abertura no estádio Azteca.
4: Parece que o Wilton apitou até um pênalti pro Flamengo.
2: O Wilton, quem poderia imaginar?
3: Vamos falar
2: que
3: ele da coisa boa.
2: Estragar.
3: Os caras têm um tesão pra falar de arbitragem.
2: Mas é que o homem odeia o jogo. O cara que odeia o jogo.
3: Copa do Mundo, Azteca, Shakira. E o cara vem falar do.
4: Mas eu deixei a bola. Você que trouxe o nome do árbitro.
3: Mas eu deixei que pra ele falar da festa das técnicas, vai lembrar do Hilton Pereira.
2: Não fui eu que lembrei, quem lembrou foi o professor Jacques. É. Não fui eu que lembrei.
3: Tá, então fale agora.
2: Eu acho.
5: Entre tapas e beijos, né?
2: Foi um bom jogo. Eu consegui assistir partes da partida apenas, né? No deslocamento pra Lages a gente não conseguiu ver. Duas seleções de nível médio para baixo, né? Um jogo tecnicamente não foi dos melhores, mas muito emocionante, como eu coloquei no meu áudio pro Papo de Copa hoje. Com este evento de hoje, com esta partida, o Estádio Azteca se torna o maior estádio da história do futebol, né? Porque é o único estádio que tem 3 aberturas de Copa e 2 finais com esse jogo de hoje, né? Ele já era um dos grandes palcos do mundo por ter tido Pelé e Maradona nas suas coroações, né? 2 dos maiores de todos os tempos. E hoje mais de 80 mil pessoas, uma festa linda. Um único país dos três que efetivamente respira o futebol, né? A gente sabe que, até brinco, tem uma frase que eu gosto muito de dizer, que o futebol, o jogo é sensacional, e futebol, o negócio, é algo um pouquinho ruim, nojento. A gente sabe que os dois, hoje, mais do que nunca, andam juntos. É uma Copa dos Estados Unidos, com alguns jogos no México e no Canadá. Mas todos os repórteres, as pessoas que estão cobrindo a Copa lá nos Estados Unidos, elas estão relatando que efetivamente não estão sentindo um clima de Copa nos Estados Unidos. Estão sentindo isso os repórteres que estão no México. No México a galera já estava. Sim. Recepção para os times, para as seleções.
3: Ontem em Nova York só falava da final da NBA. Então, ninguém falava da Copa, né?
7: Queria aproveitar, inclusive, esse áudio foi mandado pelo Ricardo, que já está em deslocamento para os Estados Unidos, ele falando sobre isso. Esse áudio foi para o Jornal da Manhã, então ignorem aqui o cumprimento que ele faz a mim e ao Alexandre de Souza.
8: Fala, turma, bom dia mais uma vez. Me perdoem, há pouco, quando tentei participar ao vivo, uma falha de sinal aqui por conta da operadora de telefonia celular. Tô em Tubarão, passei para pegar o meu filho e vamos em direção a Florianópolis, ao aeroporto. Hoje a gente embarca para os Estados Unidos, então, para essa cobertura do ponto de vista do torcedor que a Jovem Pan Lages vai fazer, porque a rede Jovem Pan já vai fazer uma cobertura ampla da Copa do Mundo, já está fazendo com toda a equipe de jornalismo. Quem acorda um pouquinho mais cedo ou no Jornal da Manhã, ou quem acompanha o Pânico, sabe disso. E a gente tem o prazer de, inclusive, estar numa rede de rádios que vai transmitir os jogos do Brasil com a emoção que o rádio dá, porque o rádio acaba sendo popular e companheiro de muita gente que ou tá trabalhando ou de repente não consegue estar perto da TV, motoristas de aplicativo, essa galera toda que de repente tá sempre no trânsito e ligada com a gente. É um prazer ser uma das únicas emissoras do Brasil a transmitir os jogos do Brasil na Copa do Mundo. E a gente, inclusive, tem a resenha depois com o Canelada FC, com o Pilhado e todos os seus convidados, Vampeta e etc., após cada jogo do Brasil também. É só ficar ligado na PAM, porque a resenha aqui não para. Sem contar o que a gente já comenta diariamente no Jornal da Manhã e o que a gente ainda faz no Jurassic PAM e no Papo de Copa, né? Que é aquele intervalo entre o Pânico e o Planeta DJ. Ou seja, conteúdo não falta. Mas o que eu ia falar para vocês na hora que eu entrei ao vivo era a respeito de Nova York, que não tá nem aí para a Copa do Mundo. A gente tem a abertura da Copa, então, no México, como vocês falaram, e o Brasil joga o primeiro jogo no MetLife Stadium, na região da grande Nova York, aqui e tal, em New Jersey, joga no sábado. Mas Nova York está respirando apenas a NBA. New York Knicks, com uma vitória épica ontem, venceu o quarto jogo dos quatro jogos até agora, venceu três. E sábado, justamente sábado, tem o jogo, então, de número 5. E se o Knicks ganhar, ele é campeão da NBA dessa temporada 25-26. Então, há uma expectativa muito grande em torno do basquete, infinitamente maior do que com relação à Copa do Mundo. Tem alguns amigos em Nova York que estão dizendo, já estão lá, outros que residem lá, que estão dizendo que lá, entre os nativos, entre as pessoas que trabalham, etc., praticamente é zero o assunto Copa do Mundo. Em compensação, o assunto NBA está dominando. Nova York, que é a cidade que nunca dorme, praticamente não dormiu essa noite depois da vitória do Knicks, então, que foi uma vitória simplesmente espetacular. Mas durante o Jurassic PAM, a gente volta a falar, falo também do Papo de Copa daqui a pouco, e aí do Jurassic PAM ao vivo, diretamente de São Paulo, quase pegando o voo, a gente fala mais a respeito da repercussão deste jogo do Knicks ontem e a respeito também dessa expectativa para a abertura da Copa do Mundo, que já vai ter rolado, né? Enquanto a gente estiver no Jurassic PAM, mas com relação à estreia do Brasil no sábado. Continuem ligados aqui na PAN, eu, Ricardo Córdova, falo em nome da CVC, a sua companheira de viagem nessa cobertura da número 1 do Brasil.
7: É isso mesmo, Ricardo Córdova, esse áudio que ele enviou para o Jornal da Manhã, relatando justamente isso. A gente vai ter no sábado a estreia da seleção brasileira, mas ao mesmo mesmo tempo a final da NBA. Então, os nativos lá vão preferir o basquete ou o futebol.
2: E provavelmente é o jogo final, né? Porque depois do que aconteceu ontem, o San Antonio, inclusive, demitiu o treinador hoje. É a primeira vez na história das finais da NBA que um técnico é demitido durante as finais. É, a derrota foi humilhante até, né? Pro time, porque eles abriram mais de 25, 27 pontos de vantagem e conseguiram perder o jogo.
3: E tem outra situação, né, Arrudinha, com relação a essa Copa do Mundo nos Estados Unidos, porque a venda de ingresso nos Estados Unidos, diferentemente do México, é muito ruim. Os cambistas morrendo aí com mais de 30, parece 30 e poucos mil ingressos naquele site de revenda do
2: ingresso. Oficial. Hoje saiu uma notícia que tinha mais de 100 mil lugares ainda para serem vendidos. E nesse de revenda, que é o que o Samuca tá falando, o cara, porque lá é permitido, né? Sim. O cambismo lá é permitido. Sim. Você compra para qualquer evento, não só para esporte. Você comprou o ingresso, você pode revendê-lo.
3: Com autorização da FIFA.
2: Com autorização, com plataformas e tal.
3: E o que me incomoda, Rodiano, nisso tudo também é como a FIFA. A favor do dinheiro, óbvio que ela quer, além do dinheiro, o entretenimento, mas muito a favor do dinheiro, né? 70 bilhões ela está pretendendo arrecadar nessa Copa. É você levar para países que não gostam de futebol. Estados Unidos não gosta de futebol, Qatar não gosta de futebol. Qatar desmontou o estádio depois da Copa. É inadmissível essas coisas.
5: Mas assim, o americano, né? Em si, ele não tem a procura pelo futebol. Pois é? Pra eles, o futebol é o futebol americano.
3: Aí você levar a Copa pra
7: o futebol é o futebol feminino.
2: Tá tentando catequizar o
3: americano. E você levar, não vai conseguir. E levar a Copa pra lá pra quê?
2: É que. Mas, olha,
5: além,
2: na verdade, a FIFA tem um problema grave. Das principais nações do mundo, em termos de população, ela não tem a China, porque não consegue desenvolver o esporte. A China é excelência em diversas modalidades, mas não consegue no futebol. Ela não tem a Índia, ela não tem o Paquistão e ela não tem os Estados Unidos. Então, só aí nós estamos falando de quase metade da população mundial que não está impactada pelo seu negócio.
7: Agora, eu queria até lembrar de um exemplo muito interessante, porque tem um livro chamado A Segunda Mais Antiga Profissão do Mundo, que é do Paulo Francis, um jornalista que escrevia colunas, e uma das primeiras colunas que ele escreve tem nesse livro é sobre...
2: Cara, você teve que contextualizar o Paulo Francis, eu tô muito velho.
5: Puta merda!
7: E ele escreve sobre a estreia do Pelé nos Estados Unidos, quando ele foi adquirido
3: pro Cosmos.
7: E ele relata um momento em que o Pelé é substituído no primeiro tempo. O estádio esvazia. As pessoas vão embora. Se o Pelé não tá em campo, não interessava mais. Futebol em si, os caras não ligam mesmo. Era só pelo nome Pelé.
4: Eu não quero me adiantar aqui numa das pautas que o Samuca vai expor pra gente.
3: Tu quer que eu fale ela, daí você comenta?
4: Mas quem sabe?
3: Então vamos lá. O Irã fez duras críticas ao tratamento que os Estados Unidos estão dando, não apenas à delegação iraniana, mas a todas que vêm enfrentando revistas ostensivas em aeroportos, interrogatórios e barreiras na emissão de vistos. Porta-voz do Ministério das Relações Exteriores do Irã, Ismael Bakei, compartilhou um vídeo comparando a calorosa recepção das seleções no México com a chegada das equipes nos Estados Unidos, considerada humilhante e discriminatória pelo diplomata. Abre aspas então para o ministro: o futebol é uma plataforma para a competição saudável e para aproximar as nações, não uma desculpa para abrir a caixa de Pandora de antigas mágoas e liberar complexos profundamente enraizados. A Copa do Mundo é concebida como uma celebração global do futebol, não como uma oportunidade para humilhar e discriminar outras nações, disse Bakei. Esse vídeo foi publicado inclusive hoje, então teremos desdobramentos ainda deste fato, Jacques Casagrande.
4: Não, eu penso o seguinte, uma falta de respeito pra caramba aos países. Vem cá, você revistado ou colocar um cara dando depoimento durante 7 horas sabendo se o cara é um terrorista, pelo amor de Deus, cara, eu acho que a torcida ainda é possível. Agora, delegações.
6: Ah, um juiz que nem um juiz. O juiz da Somália. Embora. O que a Somália, num caso desse, pode fazer mal pros Estados Unidos?
3: O juiz de futebol vai fazer, cara, o quê?
4: O fotógrafo.
3: O cara voltar.
6: Tirar em morto, cara, é fácil, né? Bater em morto.
4: Cara,
6: é fácil.
4: O fim da picada, isso aí, cara. Eu acho. E outra coisa, a FIFA quieta. a FIFA quieta. Então, ou seja, o Carneirinho, eu acho um absurdo que é uma congregação de países que possibilita uma festa maravilhosa e você criar essa discriminação com algumas pessoas, alguns países. Por que isso, cara?
7: A FIFA ficar quieta é uma coisa que não surpreende. Se desse lucro, eles fariam uma Copa até na Venezuela. Eles não estão nem aí. Eles querem fazer a Copa e ganhar a grana deles.
4: Eu acho vexatório.
7: Independente do país que vai ser feito, do impacto FIFA, social.
6: Lá nos Estados Unidos, ela está agindo como um cordeirinho e vai ser sempre assim. Não tem como. Não tem,
4: o futebol não existe nos Estados Unidos. E o futuro. Você pode ter um. Você pode ter um
3: regramento mais difícil, né?
4: Você pode ter um terrorista nos torcedores. Acho que tem que ser realmente cuidado. Agora, as delegações, cara, isso é o fim da picada. Eu acho um absurdo isso, na minha convicção.
2: É pesado, mas não é 100% injustificado.
4: Porra, mas que é isso?
5: Eu concordo com
2: você. Só você pegar que já aconteceu dentro da Olimpíada.
7: Mas não foi a parte da equipe técnica, não foi a comissão que fez o atentado.
2: O alvo foram os atletas.
7: Então, eles foram vítimas, eles não foram os causadores, entende?
4: Não foram os atletas, o que é isso, gente?
7: Por isso que o Jack estava falando.
2: É uma situação, assim, é uma situação que, graças a Deus, nós não vivemos. Nós não somos alvo, até porque não atacamos ninguém também, né? Nem temos condições de atacar ninguém. Se nós entrar numa guerra, nós perdemos
3: nossos tanques fumadores lá.
4: É possível uma delegação que está chegando para a Copa do Mundo ser revistada ou ser interrogada durante 7 horas?
2: Se nós pararmos para pensar racionalmente, não
4: então
2: seria.
4: Então não faz lá, pô!
2: Era onde eu ia chegar. Neste momento, por causa da questão envolvendo principalmente a guerra do Irã, não deveria ser feito lá.
3: Eles pediram, inclusive, para jogar no México ou no Canadá. Eles estão no México e vão só pro jogo e depois voltam.
2: E eu tenho certeza absoluta que esse é um ponto que nós podíamos conversar. Eu tenho certeza absoluta que a FIFA conseguiria remanejar os jogos pro México. Isso não tem ponto nenhum. Agora, a questão do ataque que sofreu os Estados Unidos no 11 de setembro, isso mudou completamente a visão deles em relação à chegada das pessoas. Então são dois tópicos, né? Uma coisa é que obviamente é inadmissível. Segundo tópico é: vai que acontece alguma coisa. Como é que você justifica isso para uma nação que é absolutamente interna? O Tchucana morou lá, o Tchucana sabe. Do muro para fora, do muro que eles construíram, dos Estados Unidos e do Canadá para fora, nada interessa. Tanto que o campeão da NBA, que nós estamos falando agora, é chamado de campeão do mundo. Campeão do futebol americano é campeão mundial.
3: Arruda, mas você fazer
2: eles
3: isso
2: não
3: com...
2: interessa.
3: Mas você fazer isso com o torcedor, como o Jacques bem frisou, tudo bem. Você fazer revistas, interrogatórios.
2: Você não sabe quem é.
3: Pô, mas os caras da delegação, os caras jogador, ficar lá 7 horas. Não, cara, não.
2: Esportivamente falando, é tenebroso. Mas o que eu digo? Só que toda situação tem vários lados. Olhando pelo lado deles que sofrem. Ou que tem o medo de sofrer esse ataque?
4: Sofrem?
2: Não, que tem.
4: Os Estados Unidos sofrem.
2: Sofreu?
4: Ataca!
2: Ataca também. E sofreu. Sofreu porque ataca. Mas sofreu? Eu não estou dizendo que está certo.
4: Até hoje não se sabe exatamente o que aconteceu no 11 de setembro. Quem foi?
2: Beleza.
4: É um negócio aí.
2: Mas aconteceu, não aconteceu?
4: Aconteceu.
2: E isso potencializou essa visão extremista deles.
7: Mas aí por que só com o Irã?
2: Não, mas não foi só com o Irã, foi com o Uzbequistão, foi com o Somália. São várias delegações. Potencialmente com o Irã agora, por causa que o confronto é direto com o Irã. Tanto que o cessar-fogo, acho que o décimo cessar-fogo
7: foi pro espaço de novo agora. O que eu quis dizer é que se existe uma preocupação quanto à segurança e entrada das delegações, por que só algumas selecionadas foram para essa revista? E outra questão
2: pelo
7: é que
2: nível
7: eles,
2: de enfrentamento.
7: Mas eles já fazem o registro deles antes de ir para a Copa do Mundo. Eles têm que registrar, apresentar documentação, comprovar qual é a empresa que eles estão, eles têm que fazer o registro. Então eu já
3: tenho cara ganha informação. Um árbitro mandaram os caras de volta.
2: Eu tenho
3: um árbitro. O que o cara ia fazer?
2: Eu tenho um colega da época da faculdade.
3: Eu tô puto
2: da vida. Eu tenho um colega da época da faculdade que logo depois do 11 de setembro ele foi para os Estados Unidos. Ele é árabe, ele é de origem árabe. Todos os documentos dele aprovados, tudo certo. Ele é para um congresso internacional. Chegou lá, não saiu do aeroporto, bateu no aeroporto e voltou.
3: Mas ele é um torcedor normal.
2: Não tem nada a ver com torcedor. Ele tá vindo para um outro evento. Eu tô dizendo que as regras de segurança, cara, é errado. Eu o que você acha, Arruda? Eu acho errado. Eu só digo que é um padrão que eles têm.
3: A Roberta falou que a regra
2: dos países.
3: A Roberta falou agora a regra para todos. Não é para todos.
2: Não é para todos.
3: Só um árbitro voltou para casa.
2: A regra é escalonada pelo enfrentamento dos países. Eles têm problema com o Irã, têm problema com a Somália, têm problema com o Uzbequistão. Toda essa parte islâmica eles têm problema. Esses vão ser.
5: Agora vamos lá. É a casa deles. É o território deles. E, o Jacques falou que eles não sofrem, não são atacados. Não são atacados, talvez, pela situação territorial deles. Onde eles estão? Estão longe de vários países que estão com alguns conflitos com eles. Não seja físico ou guerra atual, mas há conflitos. É a casa deles, quem manda? Eles. Ponto.
3: Não.
4: A Copa do Mundo é mundial.
3: Se você,
5: não, mas o território se você, é deles.
3: Não. Se você se dispõe a ser sede.
2: Esse é o outro ponto.
3: Se você se dispõe a ser sede de um evento mundial.
4: Copa do Mundo.
3: Tem critérios então, de classificação.
6: Já deixa claro, ó. A delegação do Irã não entra, o juiz do Irã não entra, não sei o que. Vocês é que sabem. Querem botar no outro país, coloque e pronto.
5: Justamente.
6: Mas não foram.
3: Somália, Irã, esses caras, eles conquistaram o direito em campo de frequentar o negócio. Em campo.
5: Os caras
4: três dias antes fazem isso.
3: Pois é, tá errado, não devia ser lá a Copa. Não pode defender isso.
5: Mas eu não tô defendendo. Eu tô dizendo que eu respeito a opinião de vocês. Só que a partir do momento que é o território deles, eu acho que quem manda eles. Assim, como dentro da sua casa, quem manda
6: são vocês. Eu vou dizer o seguinte, ó, eu morei nos Estados Unidos, tá? Morei 2 anos lá, fui muitas vezes pra lá, vou muitas vezes, tenho visto dos Estados Unidos. Só sei dizer o seguinte, teve momentos que eu entrava nos Estados Unidos sem simplesmente eu passava direto, nós tínhamos uma condição, nós do Brasil tínhamos uma condição bem interessante.
7: Diplomática.
6: Né? É quase que diplomática, né? Uma coisa interessante, fácil de entrar. E como essa política de endurecimento e coisa parecida, dessa forma que tá, eu não tenho interesse nenhum de entrar nos Estados Unidos hoje. Se vier me encher o saco, pode pegar e riscar meu visto. Não tenho interesse nenhum hoje com esse tipo de tratamento com as pessoas. Os americanos sempre foram filho da puta com o resto do mundo, tá?
2: É isso que eu tô dizendo.
3: Eu queria xingar, mas o tio cara foi mais corajoso.
2: É o que eu disse.
7: Chegamos no
2: fora mundo, dos muros,
7: nós chegamos
2: não
7: a um
2: interessa
7: ponto.
2: Pra eles. Calma, é isso que eu te
7: falo. Nós chegamos a um ponto aqui, acho que excedemos ao debate, mas chegamos a dois pontos de vista razoáveis, dos quais parte da audiência concorda com os. Por exemplo, aqui temos mensagem do Juliano, que mandou, pessoal, aí tá meio brabo. Casa deles, eles mandam, a moça tem razão aí, ha, ha, ha, ha, ha. E aqui tem uma mensagem do Kaique, o Chmielowski, como é que
3: Chmielowski.
7: É? Chmielowski. Diga para o Rudinho parar de clickbait, porque o técnico do Spurs não foi demitido.
2: Ó!
7: Diz ele.
2: Ele entende mais de NBA do que eu, mas estava no Globo.com. Eu vi na Globo.com. Mas tudo bem, se não foi, ainda bem.
7: Amiguinhos, vamos.
2: Apesar que merecia ser.
5: Vamos falar da Shakira?
7: Vamos beber uma água.
2: Todo instante, pode o que você quiser falar.
7: É. Estou precisando de uma aguinha neste momento, então. A gente vai fazer aquele break e tem um oferecimento aqui no Jurassic Pan de Grupo Gerentes. 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
2: Era essa trilha, eu achei que era a trilha do, da Copa do Mundo.
0: Mas
2: é que,
0: vamos falar de
2: Copa do Mundo. Trilho, é que a trilha, o Jurassic Pan, na antiga bandeira RC7, chamava Copa e Cozinha. E aí, a abreviação da trilha é TR Copa. Eu olhei aqui e pensei, pô, vai entrar a trilha da Copa do Mundo. Não, é a trilha do Copa. Né?
0: Vamos passar a agenda então, Fabrício Camargo, até porque hoje tem mais um jogo fechando esse primeiro dia de Copa do Mundo. Às 23 horas tem Coreia do Sul e República Tcheca, jogo

0: Campeonato de guspe, o cara tá assistindo tudo que envolve ali.
1: Quase.
0: Bom, vamos pra mais uma notícia aqui. Vamos falar um pouco sobre o que vai rolar no sábado. A gente tem duas notícias aqui sobre o jogo da seleção brasileira. A gente começa pela questão das torcidas. O Brasil tem uma pesquisa sobre o Hexa. E como é que tá a nossa expectativa?
2: Cresceu, Samuel, a confiança no Hexa, Fabrício, mas a maioria dos brasileiros ainda não crê que o Brasil será campeão. Cresceu a confiança na conquista do Hexa campeonato nessa Copa. É o que mostra a pesquisa nacional da Quest, divulgada ontem, divulgado hoje, quinta-feira, dia 11, tô com a cabeça que já é sexta-feira. Segundo o levantamento, 56% da população respondeu que o Brasil não vai ganhar o título, enquanto 35% acredita no Hexa. Outros 9% não souberam ou não quiseram responder. Naquele mês, no mês passado, 25% achava que ganharíamos o Hexa. Então tivemos aí um acréscimo de 10%. Por outro lado, caiu a fatia de quem não acredita no Brasil campeão. Eram 68% lá em abril e agora são 56%. Então cresceu a confiança, diria, 10%.
1: Diria as casas de apostas, né? Quem torce contra tem 7 chances. Quem torce a favor só tem uma.
0: Uma pesquisinha rápida aqui, 6 pessoas. Quem acredita que no Hexa? Roberta?
3: Eu acredito, tá lá, tem que acreditar.
0: Tá lá, tem que acreditar. Temos um pro Hexa.
4: Eu acho que tudo é possível, porque na verdade pra mim não vejo nenhum favorito nessa Copa. Embora o pessoal fale de França, de Espanha, de Holanda e coisa parecida, eu acredito que o Brasil pode ser campeão e pode dar uma zebra, como por exemplo pode até o México ser campeão.
0: Não, mas sendo enfático assim, do sim ou não pro Hexa?
4: Não, eu acredito que existe possibilidade, sim.
0: Temos dois pro sim pro Hexa. Arrudinha.
1: Sim, sim.
0: Tamo
1: na briga. Ó, tamo na briga.
0: Jax.
5: Eu não acredito, mas eu vou torcer que seja.
1: Aê!
2: Zoião dois.
6: Não acredito. Eu vou torcer pro Brasil, mas eu quero que Portugal e Uruguai ganhem.
4: Que vai dar Portugal e Uruguai.
0: E o Samuel já manifestou algumas vezes.
6: Tá, Hexa, Hexa vem, Hexa vem.
0: E eu também não estou crente do Hexa. Então aqui nós tivemos 4-2.
1: 4-2.
2: Falando de seleção brasileira, aproveitando então o gancho, Fabrício Camargo, faltam dois.
1: Ganhemos! 4-2.
2: Falta.
3: Só o delay.
2: O delay do Arruda. Delay do Arruda.
1: Tava no SBT. Tava no Casé TV.
5: Faltam... Delay era um jogador do Fluminense, o Delay.
2: Também. Faltam dois dias então para a estreia do Brasil na Copa do Mundo. O Brasil está no grupo C junto com Haiti, Marrocos e Escócia. O Brasil estreia em Nova Jersey no sábado às 19h. E pelo segundo dia consecutivo, Carlo Ancelotti, um abraço para Rose Marafico que pegou no meu pé que eu falo Ancelotti, não só esses Nutella que estão falando. Exato. Ancelotti.
1: Ancelotti
2: é meu ovo, Ancelotti.
1: Ancelotti, é isso. Pera.
0: O chefe saiu da bancada e descambou um negócio ali, um chama os Estados Unidos de filho da mãe, daí outro aqui vai. Meu ovo, vamos manter a qualidade.
2: Esse programa é acima de 18 anos.
0: É verdade.
2: Diz a classificação aqui.
0: A classificação nos permite, pai.
2: E o Carlo Ancelotti, isso, então, repetiu a formação que deve estrear então contra o Marrocos na Copa do Mundo, com Alisson no gol, Danilo na lateral direita, dupla de zaga formada por Marquinhos e Gabriel Magalhães, na lateral esquerda, Alexandro, na dupla de volantes, Casemiro e Bruno Guimarães, com Paquetá, Matheus Cunha, Vini Júnior e Rafinha fazendo um quarteto ofensivo. Técnico Carlo Ancelotti, então, repetindo mais uma vez em mais um treinamento, escalação então para a estreia na Copa do Mundo.
5: Mas não levou o Jones, homem, o centroavante do Inter.
4: Putz. Saudoso Jones.
1: Tomara que dê certo, mas...
0: Teve um comentário ali.
1: Eu ia com o Ibanez e não ia com o Danilo.
0: Quando o Samuel falou no Alisson, o Arruda falou, perdemos.
1: Foi no Danilo.
0: Danilo.
1: Ah, eu achei que
4: é
1: o melhor goleiro que nós temos.
4: Que ele é goleiro, daí tu já pensou que era, né?
0: Eu tinha entendido errado.
1: Perdão. Não, o Alisson... Cara, todos os que foram testados no ciclo foram pior do que ele. Mas então tem que colocar ele.
0: Mas eu entendo que ele tem realmente o nível técnico necessário. Porém, a gente considera a questão da lesão e do tempo que ele ficou parado antes, sim, da Copa do Mundo. Isso vai afetar com certeza o desempenho dele.
1: Eu acho que nós vamos... Tem uma defesa forte, ele já disse isso em todos, é a melhor dupla de zaga do mundo hoje, tanto que os dois eram finalistas da Champions, que é o maior campeonato do mundo.
6: Defesa ganha a Copa, dizer.
1: É, isso aí. Como é que ele falou na entrevista? Quem ganha a Copa do Mundo não é o time que faz mais gols, é o time que toma menos gols.
4: É que nem o Filipão, a defesa é o melhor ataque, né?
1: Isso aí. Então assim, só que eu iria com o Ibanez, porque o Danilo ele não conseguiu manter uma regularidade no Flamengo, né? E ele é um grande jogador, já jogou em altíssimo nível, mas hoje eu acho que nós precisávamos ter um pouquinho mais de imposição física.

0: Os nossos dois zagueiros, por exemplo, eles são muito técnicos. Nós não temos um zagueiro. O Gabriel Magalhães sai pro jogo, o Marquinhos é tecnicamente muito bom, mas falta aquele rapaz que vai dar um bico na canela do adversário, entendeu? E o Ibanez é mais esse mais rústico, digamos assim.
1: Ó, Rodinha, ele foi pela meritocracia das convocações anteriores
0: e da confiança dele.
1: Ele
0: já perdeu dois homens de confiança.
1: Tem três jogadores que até o final da primeira fase vão pro banco e vão entrar. Ibanez no lugar do Danilo. Douglas Santos no lugar do Alexandro e Hendrick no lugar do Matheus Cunha. Esses três jogadores terminarão titulares na primeira fase.
2: Até porque ele tá vendo o treino deles, né?
1: Mas assim, ele tá dando cancha pros caras de confiança, pra dizer assim, vocês estiveram comigo e agora depois eu vou botar os caras que estão merecendo no campo.
0: Até porque ele perdeu dois jogadores de extrema confiança dele, que é o Militão e o Estevão. Ele tá apaixonado, ele deu diversas declarações que o Estevão era um jogador diferente do que ele já treinou na vida. Pô, nós estamos falando do cara que treinou o Van Basten, nós estamos falando do cara que treinou os maiores times do mundo e o cara fazer um elogio público disso pra um garoto e ele perdeu esse garoto. Na sequência ele perdeu
3: o Estevão
0: uma lesão no quadril e o Militão, que foi zagueiro de confiança dele do Real Madrid, era Militão e mais 10. Ele também perdeu. E ele trabalhou com o Danilo, né? Ele confia muito no Danilo e no Casimiro. Então, a gente entende isso. É só uma questão de torcedor. Mas vamos pra cima dos caras. Os caras perderam dois jogadores importantes hoje, o Marrocos, né?
1: Eu ia falar agora. O Marrocos precisou fazer duas trocas em seus convocados para a disputa da Copa. Saíram da lista Naïef Aguerdi, que é zagueiro do Olympique de Marseille, da França. E Ezaizoli, atacante do Real Betis da Espanha. Esse é considerado um dos astros da equipe,
0: é inclusive, né? Esse cara era uma esperança da seleção, junto com o Brahim Dias, né? Que é o melhor jogador deles. Esse cara aí, quando o cara machucou, é a mesma situação, entre aspas, do Neymar. Não vai ser cortado, não vai acontecer nada, nós vamos tratar o cara. Chegou na véspera, o cara não evoluiu, tiveram que cortar. Esse é um desfalque para Marrocos muito grande.
4: Eu tenho uma dúvida. Até quando que pode ver essa troca de convocação?
1: Antes do jogo, do primeiro jogo.
0: Antes do primeiro jogo. Por isso que foi agora.
4: A galera se quebrar até amanhã, de boa, troca, vai troca. Lá, convoca, a galera deve vem ter um, de...
2: Deve ter uma questão... deixa teu WhatsApp sempre ativo aí que pode te ligar.
1: Deve ter uma questão, momento. Deve ter uma questão de horas, né, Roberto? Tipo, 24 horas, 48 horas, uma coisa assim, mas antes do primeiro jogo, depois do primeiro jogo, lesionou,
4: domingo,
1: tchau.
4: Lesionou,
1: sábado, né?
4: Sábado. Não, chances.
0: Acho que tem uma.
1: Será que tem uma janela?
0: Goleiro, eu acho.
1: Ah, goleiro sim.
0: Porque são só três goleiros na convocação. Se eu não me engano, tem uma brecha. Deixa pra goleiro.
4: É. Paciência, reza.
0: Até porque eles aumentaram, né? O número de convocados era 23 convocados até 2018. Por causa da pandemia, em 2022, passou-se para 26 convocados. E mantiveram os 26 agora. Foi um pedido das seleções, das confederações, para que se mantivesse 26 jogadores. Por causa das lesões, né? O esporte hoje ele é um esporte muito mais físico. Então os atletas se lesionam num nível maior, né? Numa quantidade maior.
1: Vamos fazer o dever de casa, que o corte e a substituição de jogadores da Copa do Mundo são permitidos até 24 horas antes da estreia da respectiva seleção no torneio. Então o Brasil tem até amanhã 24 horas
4: de
0: cada seleção.
1: Isso.
0: Não é da competição.
1: Não, de cada
0: isso
1: seleção.
0: Eu não sabia,
1: então assim, é 24
0: quem
1: horas.
0: Estreia lá na sexta-feira, tem mais 20, uma semana para se recuperar.
1: 24 horas, isso. Aí tem aquela lista prévia, né? O jogador substituto precisa estar obrigatoriamente naquela pré-lista larga, que eles falam dos 55 nomes.
4: Então esquece, Ruda.
1: Exceção para goleiros. Em caso de lesão, os goleiros podem ser substituídos a qualquer momento da competição, desde que o substituto também esteja naquela lista dos 55 nomes. Então o Brasil estreia sábado às 19 horas. Se alguém se machucar até amanhã às 19 horas, pode ser
0: trocado. A hora que acabar o Jurassic amanhã.
1: Acabou
0: o prazo do Brasil. Uma cobrança muito importante. Tá ligado. Essa dos goleiros.
1: Não, mas chega, né? Já deu, né? Já deu três baixas, né?
0: Essa dos goleiros eu sabia que era a qualquer tempo, porque teve uma Copa do Mundo que o goleiro da Espanha, Canizales, se não me engano, ele foi passar perfume, quebrou o vidro de perfume.
1: Isso tá brincadeira,
0: Rodrigo. Sério? Quebrou o vidro do perfume e ele cortou o pé.
1: Meu Deus, você parece o Adriano.
0: E daí perdeu a Copa. E daí a Espanha ficou só com dois goleiros.
2: Caramba!
0: O cara, ele era goleiro do Valência na época. E cara, aí, né? Tu perdeu a Copa porque foi passar perfume.
3: Menina!
0: O Adriano, menina, uma vez, porque queimou na piscina, né?
1: Ah, já teve. Ele deu uma pisadinha numa lâmpada na piscina lá e queimou o calcanhar. Depois disse que foi na moto.
3: Carcanhar.
1: Cortou a chuteira pra jogar a final do Brasileirão.
0: Bom, 5 minutos para as 7 da noite. A gente tá sonhando com Hexas, pelo menos a maioria da bancada aqui.
1: Sim.
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1: Fabrício Camargo, dos 1.248 jogadores participantes desta Copa, apenas 78 convocados já fizeram gols em Copa do Mundo e 4 são brasileiros. Vocês arriscam quem são os 4?
0: Os 4 brasileiros que já fizeram gol em Copa
1: do Mundo. Eles estão nessa Copa e já fizeram gol em Copa.
0: Neymar?
4: Casemiro.
3: Neymar.
1: Neymar é um.
4: Casemiro não.
1: Casemiro é outro. Faltam 2. Vamos lá, tempo! O Neymar marcou 8 vezes em mundiais, sendo 4 em 2014, 2 em 2018 e outros 2 no Catar. Além do camisa 10, o volante Casemiro, o meia Lucas Paquetá e o atacante Vini Júnior tem gol em Copas de 2022. Casemiro marcou diante da Suíça, numa vitória brasileira por 1-0 no finzinho. A dupla revelada pelo Flamengo anotou nas oitavas de final quando o Brasil derrotou a Coreia do Sul por 4-1. Então, dos 78 jogadores que marcaram, 4 brasileiros, Neymar, Vini Júnior, Paquetá e Casemiro são os jogadores que marcaram gols. 1.248 atletas, hein? E só 78 fizeram gols.
0: Muito bem, começou.
4: E a Shakira?
0: Tá, vamos comentar.
4: Obrigada.
0: Vamos começar.
1: A Shakira é o seguinte, ela deu 3 sanfonadinhas lá. Se eu tô olhando mais um pouquinho, dava ruim.
4: Não, meu comentário não era esse.
0: Ela desculpa. Espetacular. Não.
4: E eu gostaria de comentar que assim, ó, ela realmente é espetacular. E como mulher latino-americana, gente, que mulher maravilhosa. Porque assim, ela foi sexy sem ser nem um pouco vulgar. O que provavelmente não vai acontecer amanhã com ninguém.
0: Mas daí também você
4: então,
0: tá de...
4: Pois é. Então, ela estava espetacular, representou muito bem, tava linda, Anitta, e não tava Anitta, nem um pouco vulgar. Dançou. Anitta.
0: Por isso que eu disse, no grupo, né? 1-0 pro México.
4: Espetacular.
0: Porque amanhã é a Anitta nos Estados Unidos.
4: Ah, sim.
0: Até esteticamente eles perdem, né, cara? Pau no condição.
1: Mas você tá certo, não, isso aí não é pra falar, calma.
0: Tá certo, eu voto com o tio cara. Se fossem escolher um artista, então, que não fosse a Anitta, qual que vocês colocariam ali pra esse evento de abertura?
3: A J-Lo, né? Até porque tem muito mais relevância nos Estados Unidos. Não tem nem comparação.
1: Não, vamos valorizar os nossos, Rodinho. É essa a pergunta.
0: É.
4: Os brasileiros?
2: Eu acho que a Anitta.
1: Joelma do Calypso.
2: Acho que a Anitta vai matar a pau, tá?
1: Eu também acho, eu tô com o tio Cana.
4: Quem?
1: A Anitta tá bem
2: Anitta
1: demais,
2: vai
1: gente.
2: Matar a pau. Vocês são invejosos.
4: Não, não tô dizendo que ela não vai matar a pau. Ninguém falou que ela não vai matar a pau. Eu tô dizendo que provavelmente vai ser vulgar. Ponto. Não,
2: vamos ver.
3: Eu levava o caneta azul. Cantando hino.
1: Joelma do Calypso.
0: Joelma e Chimbinha, o reencontro. Muito
3: não,
0: bem.
3: Não, ia dar certo. Acabamos de falar em guerra e pai, você me vem que vai juntar os dois?
4: Não dá. Sai
0: não
4: faísca.
0: Vai dar mesmo. Deixa eu colocar aqui a nossa trilha, senão saiu errado.
4: É mais que é dia dos namorados amanhã, deixa quieto.
2: Ah, é verdade.
0: É isso aí.
2: Pra quem tem namorado e namorada.
4: O pessoal tá com muito ódio no coração hoje. Vamos voltar ao amor, obrigado.
0: É, exatamente. Sem ódio. Então, mandar um beijo pra minha senhora, Ana Maria Gonçalves. Ai, um beijinho, nossa, que eu já tenho que te encontrar, tá? Depois do programa.
1: Será que é minha parente ou não?
0: Será? Faltando um minutinho, faltou ao dizer alguma coisa, meus colegas, amigos?
2: Não. Escuta aqui, nós tinha que fazer um bolão, né?
1: Vai lá, tio cara, Brasil e Marrocos, quanto que vai dar,
2: não,
1: então?
2: Não, isso não é bolão, cara, isso aí é, isso é questionamento.
3: Parpite.
2: Fazer um bolãozinho lá, organizadinho, quem é que vai ser o campeão, quem é que não vai ser campeão.
0: Ah, não.
2: Jogando 10 reais, 50 reais.
1: Quer tirar uns pila. Mas já começou a Copa, daí já queimamos a largada.
3: O tigrinho.
2: Mas tu pode...
4: Vai no Betis.
3: Dá o teu dinheiro,
1: Cana Betis.
2: Mas tu pode fazer pra ver quem é que vai ser o campeão. Você elenca lá 4-5 seleções dessas ali, quem é que vai. Pra ver quem é que chega mais próximo.
5: Boa, eu vou.
2: Em vez de ficar com palpite, daí não sei não.
5: Eu cuido da parte.
2: Betis jogado, hein?
5: Eu cuido da parte de design aqui dentro da Jovem Pan. Eu vou fazer bonitinho esse. Vou imprimir e vou entregar pra cada um de vocês. Quem preencher e colocar aqui, daí a gente vai divulgando, conversando. E também a gente vai disponibilizar no Instagram pra audiência aí também. Quem quiser pode participar com a gente. A gente.
3: Mas vamos fazer. Pedi uma tabela pra um rapaz aí segunda-feira, mas não chegou.
1: Não, pediu ontem. Ontem é quarta. Ô, tio cara, mas o placar do jogo, vamos lá. Brasil e Marrocos, quanto que você acha?
2: 2-0 Brasil.
1: Roberta.
4: Ah, eu ia dizer 2-0 Brasil.
1: 2-0. A Rodinha.
0: 2-1.
1: Jax.
6: Eu vou ficar com 2-0 também.
1: 1-0 pro Brasil. Joguinho complicadinho na estreia.
5: 2-1.
0: 2-1 Brasil.
4: Eu vou mudar então. Apurado. Vou pro 3-0, caramba.
2: Aí já é.
4: Roberta! Está muito frouxo.
1: Roberto,
5: 19 horas.
1: É nossa senhora! Estamos em junho e a Roberta estreou na temporada.
4: Eu vou dizer respeito à audiência, eu vou te falar aqui.
5: Um programa amoroso acaba de encerrar aqui às 19 horas.
1: Isso que ela queria amor no programa, né?
5: Mais amor, por favor. 19 horas em ponto. 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Valeu, galera. O Jurassic Pan volta amanhã.
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3: 7:22.
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0: no ar a Voz do Brasil. As notícias do governo federal que movimentaram o país no dia de hoje.
1: Você, Mota, como avalia esse posicionamento do governo que promete judicializar as questões? 45 segundos.
2: A gente fica sem saber o que é mais inacreditável. Se é o Congresso achando que dinheiro nasce em árvore ou se é o governo defendendo responsabilidade fiscal. Porque se existe uma coisa comum na política brasileira é a falta de bom senso no trato com dinheiro público.
1: Você, Cristiano Beraldo, só para fechar essa discussão, quais aspectos, quais lados dessa notícia devemos nos atentar? 45 segundos.
3: É inacreditável a gente ouvir o governo que nos obrigou a financiar a lua de mel mais cara da história do mundo, mais de R$1 bilhão em passeios pelo mundo, que ontem distribuiu centenas de milhões de reais para ONGs da Amazônia, apesar do desmatamento ter aumentado, de não termos evoluído em absolutamente nada na questão ambiental. E aí este governo agora vem fazer discurso de responsabilidade fiscal. E fez o pé de meia, fez o vale gás, fez isso, fez aquilo, queimou dinheiro como louco, olhando só nas eleições. E agora vem aí dizer, oh, precisamos ter responsabilidade fiscal. O problema é que somos governados por caras de pau e o Congresso Nacional demonstra que está disposto também a fazer todas as atrocidades com as contas públicas, olhando o seu próprio interesse.
1: Deixa eu chamar a atenção da nossa audiência para a pergunta que nós publicamos no nosso YouTube, YouTube do programa Os Pingos nos Is. A pergunta foi a seguinte: você defende a redução da maioridade penal para qualquer tipo de crime ou somente para casos muito graves ou crimes hediondos? Vamos observar quais foram as respostas. 89% disseram que a redução deve valer para qualquer crime, ou seja, se estipularem que os jovens a partir de 16 anos responderão para qualquer tipo de crime, não importa se um furto, um roubo ou um assassinato, por exemplo. Já 11% acham que não, é preciso haver uma seleção. Os jovens só podem ser responsabilizados para casos graves ou crimes hediondos. Quero agradecer muito, viu, a todas as pessoas que entraram no nosso YouTube e votaram amanhã um novo tema, uma nova enquete. Muito obrigado pela audiência, um abraço aos nossos comentaristas e você que nos acompanha por todas as plataformas. Continue com a gente na Jovem Pan, vem aí o Jornal Jovem Pan e os destaques importantes do dia. Um abraço, boa noite, tchau, tchau, até amanhã.
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0: documentos foram assinados hoje em cerimônia no Palácio do Planalto com a presença do presidente Lula.
1: Uma parceria com o programa Imóvel da Gente, que destina imóveis sem uso ou ociosos para atender necessidades da população, como saúde, educação e moradia.
2: Com a assinatura dos novos contratos nesta quinta-feira, mais de 100 mil famílias em 31 municípios serão beneficiadas com a posse definitiva do imóvel onde vivem. A iniciativa faz parte do programa Periferia Viva e prevê investimentos de 138 milhões de reais do novo PAC para que as prefeituras transfiram as titularidades dos imóveis. De acordo com o ministro das Cidades, Vladimir Lima, é o primeiro passo para dar dignidade a esses brasileiros.
3: Além da gente levar a regularização fundiária, a gente leva a urbanização de assentamentos precários, a gente leva água, drenagem, esgoto, melhoria habitacional, de forma a impactar positivamente vidas.
2: Os novos contratos somam-se a outros 14 em execução. O programa Periferia Viva é uma das ferramentas de democratização e destinação social do patrimônio da União e funciona em parceria com o programa Imóvel da Gente. A ideia é direcionar imóveis sem uso ou ociosos para políticas públicas, como afirmou o presidente Lula.
4: Não é preciso a gente ficar esperando que o movimento ocupe uma terra para a gente distribuir essa terra. A minha ideia era fazer uma prateleira de terras disponíveis, de terras ociosas, para que a gente não precisasse ter invasão, que a gente invadisse o movimento e entregasse para eles.
2: Desde 2023, o Imóvel da Gente destinou mais de 1.900 áreas e imóveis federais para atender necessidades da população, superando em quase 20% a meta estabelecida até o fim de 2026. A estimativa, segundo a ministra Esther Dueck, da Gestão e da Inovação em Serviços Públicos, é que as ações de moradia, titulação fundiária e instalação de equipamentos públicos beneficiem cerca de 400 mil famílias.
5: O patrimônio da União deixou de ser um conjunto de imóveis para se tornar mais uma vez um instrumento de justiça social, de desenvolvimento territorial e de fortalecimento de políticas públicas. A gente já está chegando hoje, com as entregas de hoje, a quase 1.900 imóveis, com a possibilidade de beneficiar 400 mil famílias.
2: Ao todo, as áreas destinadas somam mais de 18.500 quilômetros quadrados, cerca de 3 vezes o tamanho do Distrito Federal. Reportagem Gabriela Noronha.
0: O desmatamento na Amazônia legal teve redução de 61,4% em maio deste ano em relação ao mesmo mês de 2025.
1: É a maior queda percentual já registrada na região.
0: O mês também registrou queda de 12% no desmatamento no Cerrado.
1: Durante a apresentação dos dados hoje, o presidente Lula destacou que eles serão usados para reverter as sobretaxas impostas pelos Estados Unidos ao Brasil.
6: Os dados são do Sistema de Detecção de Desmatamentos em Tempo Real, DETER, feito pelo Instituto Nacional de Pesquisas Espaciais, o INPE, e mostram que foi registrada uma queda expressiva no desmatamento na Amazônia e no Cerrado brasileiro. Na Amazônia, em maio deste ano, a redução foi de 61% na comparação com o mesmo mês do ano passado. Em relação a maio de 2024, a queda foi de 26%. O ministro do Meio Ambiente, João Paulo Capobianco, destacou essa redução significativa.
7: Monitoramos isso dia a dia, o IBAMA indo a campo, fazendo os embargos remotos, o ICMBio indo a campo, impedindo o desmatamento em unidades de conservação federais e também agindo em terras indígenas e assentamentos, conseguimos esse feito fundamental.
6: Também foi registrada queda dos números de desmatamento no Cerrado em maio. A redução foi de 12% em relação ao mesmo mês do ano passado. Já na comparação com 2024, a queda foi de 25%. A ministra da Ciência, Tecnologia e Inovação, Luciana Santos, apontou que os dados são históricos e demonstram um compromisso do país com a ciência.
8: Essa divulgação dos dados é importante. Unidade de pesquisa do nosso ministério, que é o Instituto Nacional de Pesquisas Espaciais, é reconhecida internacionalmente, faz valer aqui a sua diretriz, que é exatamente colocar a ciência a serviço dos grandes desafios nacionais, como o combate ao desmatamento e a proteção dos nossos biomas.
6: O presidente Lula, que acompanhou a divulgação dos dados, voltou a afirmar que o combate ao desmatamento é uma prioridade do governo brasileiro e que os avanços precisam ser reconhecidos pelos Estados Unidos, que alegam questões ambientais entre as justificativas para impor maiores tarifas comerciais.
4: Isso é importante porque nós vamos ter que pegar esses dados, mandar para o cidadão do comércio dos Estados Unidos, que coloca a questão do desmatamento como justificativa para punir o Brasil com uma taxação maior, e vamos comparar o que acontece no Brasil com o que acontece nos Estados Unidos. Eles não sabem o trabalho que nós fazemos para fazer com que o desmatamento chegue a desmatamento zero até 2030.
6: Para o Ministério do Meio Ambiente e Mudança do Clima, a queda no desmatamento é resultado de um trabalho amplo que passa pela intensificação de ações de fiscalização, aumento de investimentos no setor ambiental e pelo trabalho do governo federal na fiscalização das normas de acesso ao crédito rural. Reportagem, Márcia Fernandes.
0: O Enem, Exame Nacional do Ensino Médio, é a última etapa do ensino básico no Brasil.
1: É ele que abre a porta de entrada para o ensino superior e seleciona os estudantes para as vagas nas universidades públicas e privadas e nos institutos federais.
0: No caso dos estudantes do Pé de Meia, a participação no Enem garante também uma bolsa adicional de R$200.
1: As inscrições acabam amanhã e hoje nós conversamos com Manuel Palacios, presidente do INEP, o instituto responsável pela execução do exame. Boa noite, presidente, bem-vindo.
9: Boa noite. É um prazer estar aqui com vocês. Boa noite para todos que nos acompanham.
1: Presidente, as inscrições foram prorrogadas até amanhã. Até que horas os estudantes podem fazer a inscrição e há previsão de nova prorrogação no prazo?
9: Não, essa já foi a prorrogação possível. Às 23:59, ou seja, até a meia-noite de amanhã, todos podem fazer as suas inscrições na plataforma do INEP, enem.inep.gov.br/participantes.
0: Agora, esse ano a gente teve a inscrição pré-preenchida para os estudantes de escolas públicas, né, presidente? E eu tenho aqui uma pergunta da Raquel Santos, de Alagoas. Ela tem uma dúvida exatamente sobre isso. Vamos ouvir.
10: Meu nome é Raquel Welter dos Santos, sou aluna da Escola Pública Maria Eliel de Albuquerque Tavares, na cidade de Junqueiro, no estado de Alagoas, e minha inscrição para o Enem já está pré-preenchida. Mesmo assim, eu devo fazer a inscrição? E como eu faço isso?
9: Olha, esse ano nós tivemos a inscrição automática de todos aqueles que estão concluindo o terceiro ano do ensino médio na rede pública em todos os estados brasileiros. Essa inscrição automática, ela significa que estão todos devidamente registrados para fazer o Enem lá em novembro. Mas é preciso entrar na plataforma do INEP, entrar na página do participante para, primeiro, dizer qual é a língua estrangeira que vai fazer prova no final do ano. Escolher entre inglês e espanhol. Também dizer se tem necessidade de algum tipo de atendimento especializado. É também na página do participante, na hora do preenchimento dos formulários, que essa solicitação é feita. E há um questionário do candidato, do participante, que deve ser respondido. Nos casos daqueles estudantes que querem fazer prova em outro município que não aquele em que estudam, também podem solicitar nesse momento a sua transferência para um outro município. Enfim, mesmo já inscrito automaticamente, é fundamental entrar na página do participante para realizar essas ações. Escolher a língua, dizer se precisa de algum atendimento especializado, em especial, isso é para todo mundo, e responder o questionário de estudante.
0: Sem isso, não está inscrito, né?
9: Sem isso, a inscrição fica ainda pendente de seleção da língua e não estará concluída, efetivamente não estará concluída.
1: O mesmo vale para os estudantes do Pé de Meia, né? Eles precisam concluir a inscrição, né?
9: O Pé de Meia está na mesma situação. Eles estão todos inscritos automaticamente, mas precisam entrar na plataforma para realizar essas ações.
0: Agora, presidente, e o pagamento da inscrição para esses estudantes de escolas públicas, do Pé de Meia, principalmente, eles ficam automaticamente isentos? Não, né? O prazo para pedir isenção de pagamento já foi concluído, também foi prorrogado. Como é que fica nesses casos?
9: Todos os concluintes de rede pública estão isentos. E como a inscrição foi feita automaticamente, eles não vão precisar pagar a taxa, mesmo que não tenham pedido a isenção no tempo certo. A decisão de fazer a inscrição automaticamente isentou os concluintes. Os estados brasileiros informam quais são os estudantes que estão concluindo o ensino médio, e com base nesses dados nós fizemos a inscrição automática e isentamos a todos eles, especialmente os que estão inscritos no PED ME também estão isentos.
1: E aí, o pagamento para quem precisa fazer vai até que dia?
9: Até dia 17 de junho, aqueles que precisam pagar, ou porque não foram isentos, ou porque não estão previstos mesmo nas categorias de isenção, eles precisam até dia 17 pagar o boleto. O sistema emite o boleto, vai no banco e paga a taxa de inscrição de R$85.
0: Bom, então vamos lá. Precisa, mesmo quem já está com inscrição pré-preenchida, precisa entrar na página do participante, concluir a sua inscrição, fazer essas seleções que o senhor mencionou. Essas pessoas que são de escolas públicas e PED-MEI estão isentas, e quem não está isento precisa pagar a taxa de inscrição até a semana que vem.
9: Perfeitamente, é exatamente isso que precisa fazer para assegurar a sua participação no Enem dia 8 e dia 15 de novembro, como está previsto.
0: Então, antes de concluir, presidente, a gente tem também uma pergunta, mas agora não é temática inscrição, já é temática prova. Vamos ouvir.
11: Olá, meu nome é Manu Azevedo, tenho 17 anos e eu estudo em escola pública, mas precisamente no Instituto Federal Goiano, Campus Cristalino, em Cristalina, Goiás. E minha dúvida é sobre a redação do Enem. Quais são os erros mais comuns que fazem os estudantes perderem pontos e o que podemos fazer para evitá-los durante a prova?
9: Olha, eu recomendo muito que você entre lá no site do INEP, na página do participante, para consultar o manual da redação. Todo ano, o INEP publica um manual com orientações para aquele que vai participar do exame, para justamente informar como é que é avaliada a redação, para que tenha uma noção clara do que é esperado. Mas eu posso dizer para você que uma das principais preocupações que tem crescido nos últimos tempos é a de que a redação não seja feita com base em argumentos pré-elaborados que servem para qualquer situação, porque eles acabam fazendo com que o argumento desenvolvido pelo estudante, pelo participante no Enem, fique frágil, fique sem relação com o tema proposto. Então, aquelas frases feitas, aquilo que muitas vezes o estudante mais desavisado prepara para colocar na prova, não funciona. Então, pense no tema e escreva de forma bem vinculada ao assunto que está sendo solicitado na prova.
1: Muito bem, nós conversamos com Manuel Palacios, presidente do INEP, o Instituto Nacional de Estudos e Pesquisas Educacionais, Anísio Teixeira. Muito obrigado por sua entrevista à Voz do Brasil.
9: Eu que agradeço, estou sempre à disposição.
0: Todos os anos, mais de 80 mil pessoas desaparecem no Brasil e 40% delas não retornam para casa.
1: Por isso, o governo do Brasil está fortalecendo a Política Nacional de Busca de Pessoas Desaparecidas.
0: 3 novas ações foram elaboradas para aumentar a resposta aos casos de desaparecimentos.
12: Num piscar de olhos, em qualquer lugar, alguém simplesmente pode desaparecer, deixando para trás um grande vazio. O país registrou 84.760 casos de desaparecimento de pessoas em 2025, um aumento de 4% em relação a 2024. Ivanise Esperidião perdeu a filha aos 13 anos e há 3 décadas a dor ainda persiste.
13: São 30 anos de busca por respostas, de busca por melhorias no sistema de identificação e localização de pessoas desaparecidas.
12: E o que antes era uma jornada solitária ganhou força com a Política Nacional de Busca de Pessoas Desaparecidas. O governo federal, sociedade civil e organismos internacionais discutem a melhoria da integração, da atuação em rede, de cooperação entre as instituições para busca dos desaparecidos. Três publicações vão contribuir para o fortalecimento de ações conjuntas entre as instituições. Os materiais são para orientar, capacitar e servir de referência para a localização de pessoas desaparecidas em todo o país, como explica o diretor do Sistema Único de Segurança Pública, João Nogueira Júnior.
14: A cartilha, atuação da Polícia Militar e Guarda Municipal da busca de pessoas desaparecidas, o guia de orientações às autoridades centrais e estaduais e o diagnóstico da gestão de pessoas falecidas com identidade desconhecida. Nosso objetivo é fortalecer a capacidade institucional dos entes federativos e estimular a atuação articulada entre todos os atores envolvidos.
12: Dados da Secretaria Nacional de Segurança Pública apontam que no Brasil, 60% dos desaparecidos são encontrados. Reportagem Cleide Lopes.
1: Violência contra a mulher pode se esconder atrás de uma tela de computador ou celular.
0: Ofensas virtuais, ataques de ódio, perseguição e exposição da nudez são casos vividos por muitas mulheres no ambiente digital.
1: O governo federal editou medidas voltadas às plataformas para que elas tenham mais agilidade e rigidez nesses casos.
15: Uma em cada 10 brasileiras com 16 anos ou mais sofreu violência digital no último ano, segundo dados levantados pelo Data Senado, Instituto de Pesquisa do Senado Federal. São quase 9 milhões de vítimas de crimes como perseguição, o chamado stalking, ataques de ódio online e exposição não consentida de imagens íntimas. Em muitos casos, o agressor é parceiro, ex-parceiro ou alguém do convívio da vítima. Rose Leonel faz parte dessas estatísticas. Ela teve fotos íntimas divulgadas na internet, sofreu linchamento moral e chegou a perder o emprego. Hoje é uma ativista.
16: Eu falei, assim que eu puder sair da condenação do meu ex, eu vou criar uma ONG para ajudar essas mulheres. E foi o que eu fiz. Nós criamos a ONG Marias da Internet e de lá para cá nós temos trabalhado atendendo vítimas em todo o Brasil e fora do Brasil também.
15: No mês passado foi assinado um decreto com normas para as plataformas digitais. Segundo o texto, as empresas devem atuar rapidamente nesses casos, principalmente de exposição não consentida de imagens íntimas, com prazo de até 2 horas para a retirada do material. E também terão que reforçar o combate aos ataques de ódio. Outra mudança é que as plataformas precisam ter um canal específico e de fácil acesso para denúncias e informar os usuários sobre o Ligue 180, Central de Atendimento à Mulher. Janara Kalini, chefe da Assessoria Especial de Comunicação do Ministério das Mulheres, fala sobre a importância de atuar junto às plataformas.
17: Fazer com que as plataformas sejam mais rápidas e proativas em retirar esse conteúdo, em banir perfis ofensivos, isso é muito mais eficiente para manter um ambiente de paz para as mulheres.
15: No caso das plataformas que vendem anúncios na internet, elas terão que guardar informações sobre quem pagou por aquela publicidade. O objetivo é identificar os responsáveis caso aquele conteúdo cause prejuízos ou seja usado para cometer crimes. A fiscalização das plataformas digitais vai ficar a cargo da Agência Nacional de Proteção de Dados. Reportagem Luciana Colares de Holanda.
0: Amanhã, os cidadãos de Belém, no Pará, terão uma ótima oportunidade de renegociar dívidas pelo programa Desenrola.
1: É que a cidade vai receber o governo do Brasil na rua, iniciativa que leva serviços do governo federal para as capitais em parceria com o governo do estado e prefeitura.
0: Com isso, quem quiser vai poder ter ajuda para fazer a renegociação pelo Desenrola.
18: O governo do Brasil na rua chega ao Parque da Cidade em Belém, no Pará, nesta sexta-feira, 12 de junho. A capital é a 22ª cidade do país a receber o programa do governo federal, com o apoio do governo do estado e da prefeitura municipal. O projeto aproxima serviços públicos essenciais da população. Entre os mais procurados está o novo Desenrola Brasil, para renegociação de dívidas. A coordenadora de participação social e diversidade do Ministério da Fazenda, Ana Sobral, explica que a medida é importante, principalmente para ajudar as famílias que precisam de orientação para acessar o programa.
19: Muitas pessoas ainda têm dúvidas sobre como acessar o programa, verificar as condições de renegociação ou entender quanto realmente podem pagar para quitar suas dívidas. Nós orientamos sobre como acessar o Desenrola pelos aplicativos dos bancos, fazemos simulação utilizando a calculadora do programa e ajudamos as pessoas a compreenderem melhor as opções disponíveis para negociação.
18: Estandes da Caixa Econômica Federal e do Banco do Brasil estarão no local para auxiliar a população na adesão ao programa. Segundo Ana Sobral, isso é importante para que as pessoas tomem conhecimento do valor da dívida e consigam as melhores condições possíveis.
19: E quando a dívida é com o Banco do Brasil ou com a Caixa, nós fazemos um encaminhamento para os estandes desses bancos, onde a negociação pode ser realizada na hora. Uma dúvida muito comum é quando a pessoa não sabe exatamente o valor atualizado da dívida. Nesses casos, nós utilizamos a calculadora do Desenrola para fazer uma estimativa do valor que poderá ser pago após a negociação.
18: A programação será no portão 9 do Parque da Cidade, das 9 horas da manhã às 5 horas da tarde desta sexta-feira. O acesso é pela Avenida Senador Lemos. Além do Desenrola Brasil, outros serviços serão ofertados, como perícias do INSS sem agendamento prévio, pé de meia e reforma Casa Brasil. Reportagem Joxan Natividade.
1: Mais 300 pessoas aprovadas no último concurso público nacional unificado, CPNU2, foram nomeadas.
0: A portaria do Ministério da Gestão e da Inovação em Serviços Públicos prevê a nomeação dos analistas técnicos executivos e a formação de cadastro de reserva do Ministério.
2: Foi autorizada a nomeação de 300 aprovados na segunda edição do Concurso Público Nacional Unificado, o CPNU2, e também a formação de cadastro de reserva do quadro de pessoal do Ministério da Gestão e da Inovação. As 300 vagas, todas de nível superior, são para o cargo de analista técnico executivo, que permite a atuação dos servidores em diferentes áreas e órgãos da administração pública federal. As nomeações individuais e os procedimentos relativos à posse serão publicados posteriormente pelos canais oficiais do Ministério da Gestão e da Inovação em Serviços Públicos. Informações sobre documentação, prazos e entrada em exercício podem ser acessadas no portal do servidor e na página oficial do Concurso Público Nacional Unificado, que é gov.br/gestão/concurso-nacional. Daniele Popov para a Voz do Brasil.
1: A agricultura brasileira deve registrar mais uma safra recorde.
0: A Companhia Nacional de Abastecimento prevê que serão colhidas 358 milhões e 600 mil toneladas de grãos, aumento de 1,8% em relação ao ciclo anterior.
1: O levantamento indica crescimento nas culturas de soja, milho e café na safra 2025-2026.
0: Já o Instituto Brasileiro de Geografia e Estatística trabalha com uma estimativa de 358 milhões e 400 mil toneladas, em crescimento de 1,2%.
1: O IBGE mede a safra de janeiro a dezembro e a Conab adota ano safra, que geralmente vai de setembro de um ano a agosto do ano seguinte.
0: E essas foram as notícias do governo do Brasil.
1: Uma realização da Secretaria de Comunicação Social da Presidência da República.
0: Com produção da empresa Brasil de Comunicação.
1: Fique agora com as notícias do Poder Judiciário e do Congresso Nacional. Boa noite.
0: Boa noite para você e até amanhã.
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21: Você vai ouvir agora notícias do Poder Judiciário.
3: STF julga recursos sobre responsabilidade de redes sociais.
21: STJ mantém indenização à família que pagou por tratamento após descumprimento de ordem judicial pelo Estado.
3: Senado Federal inspeciona códigos-fonte dos sistemas eleitorais.
21: Boa noite, eu sou Marcela Luiza.
3: E eu sou Walter Lima.
21: O plenário do Supremo Tribunal Federal votou na sessão plenária desta quinta-feira pelo aprimoramento da decisão que definiu parâmetros para a responsabilização das plataformas digitais por conteúdos publicados por terceiros.
3: Os ministros analisaram recursos contra a decisão que alterou a aplicação do artigo 19 do Marco Civil da Internet. A questão envolve a tese fixada pelo STF, que alterou o regime de responsabilização das empresas provedoras de aplicações de internet.
21: Pela regra anterior, as plataformas só respondiam civilmente por danos gerados por terceiros se descumprissem em ordem judicial específica de retirada. Pelos novos critérios, as plataformas podem ser responsabilizadas se não atuarem imediatamente para retirar publicações que envolvam crimes graves, como terrorismo, racismo, homofobia, tentativa de golpe de Estado, instigação ao suicídio ou mutilação, além de crimes contra mulheres e crianças.
3: Na sessão de hoje, o relator de parte dos recursos apresentados ao Supremo Ministro Dias Toffoli, propôs que esse entendimento tenha efeitos apenas para o futuro, a partir da publicação da ata do julgamento em 27 de junho de 2025. Com isso, a nova interpretação não alcançaria fatos antigos que ainda não haviam sido levados ao judiciário.
21: Quando o poder público não cumpre ordem judicial para garantir tratamento de saúde, a obrigação de custear o atendimento pode ser convertida em indenização.
3: O entendimento é do STJ. Fátima Uchoa.
22: Uma mulher entrou na justiça para garantir a internação compulsória do filho com vários problemas de saúde. Segundo ela, não havia vaga adequada para o tratamento no estado onde a família morava, então pagou a internação na capital paulista. Como o estado não cumpriu a ordem judicial para custeá-la, a mulher pediu que a obrigação fosse convertida em indenização pelos gastos. O ente público foi condenado a pagar pouco mais de R$20 mil e a segunda turma do STJ manteve a determinação. Para a relatora ministra Maria Tereza de Assis Moura, não houve decisão fora do pedido da ação e, como a ordem judicial não foi cumprida, a indenização foi uma adaptação à realidade do caso, o que é permitido por lei.
21: Semana da Conciliação Trabalhista 2026 atendeu mais de 500 mil de pessoas.
3: Os valores movimentados superam os 2 bilhões de reais. Marla Lacerda.
23: Os números são recordes. Na 10ª edição do mutirão, que aconteceu de 25 a 29 de maio, foram realizadas mais de 97 mil audiências de conciliação em todo o país. Foram fechados mais de 30 mil acordos. No TST, mais de R$100 mil foram arrecadados em processos encerrados. A ideia da campanha é incentivar os acordos e reduzir o volume de ações e o tempo de espera dos trabalhadores para resolver pendências na justiça. Um ganho que vai além de resultados financeiros. O fim de uma disputa é um alívio tanto para a empresa quanto para o trabalhador.
21: Senado Federal inspeciona códigos-fonte dos sistemas eleitorais.
3: Os códigos foram abertos para inspeção em outubro do ano passado. Fábio Ruas.
24: O representante do Senado foi recebido pela equipe da Secretaria de Tecnologia da Informação do TSE. Ele viu uma urna desmontada e analisou a programação dos códigos-fonte. O Senado é a segunda instituição a fazer a inspeção. A primeira foi o Partido União Brasil, que foi ao TSE em maio. Os códigos-fonte são o conjunto de instruções que orientam o funcionamento da urna e dos sistemas eleitorais. A inspeção pode ser feita até setembro, quando será realizada a cerimônia de assinatura digital e lacração dos sistemas eleitorais. A Confederação Nacional do Comércio tem inspeção agendada para a próxima segunda-feira, dia 15 de junho.
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21: Uma boa noite.
3: E até amanhã.
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1: Eu sou Paula Groba.
2: E eu sou Ricardo Nakaoka.
1: E estes são os destaques de hoje do Jornal do Senado, que começa agora.
2: Renegociação de dívidas rurais. Linha de crédito vai atender produtores com perdas de safra entre 2019 e 2025.
1: Brasileira que inventou caneta detectora de câncer defende tecnologia no SUS.
2: Ensino domiciliar recebe apoio em debate no Senado.
1: Boa noite.
2: Boa noite.
1: Em uma tentativa de dar fôlego a produtores rurais afetados por crises climáticas e oscilações do mercado internacional, o Senado aprovou um projeto que cria mecanismos para a renegociação de dívidas no campo. A proposta autoriza o uso de recursos do fundo do pré-sal e de outras fontes para financiar novas linhas de crédito destinadas a agricultores que acumularam prejuízos nos últimos anos.
2: O texto, aprovado com alterações, segue agora para a nova análise da Câmara dos Deputados. Repórter Alexandre Campos.
3: Pelo texto, poderão ser beneficiários da linha de crédito especial os produtores rurais, associações e consórcios que no período entre 2019 e 2025 tenham registrado em duas ou mais safras perdas de no mínimo 30% da renda bruta agropecuária comprovadas por laudo técnico. Ex-ministra da Agricultura, a senadora Tereza Cristina, do PP de Mato Grosso do Sul, afirmou que a renegociação é essencial para o setor agrícola, que enfrenta um cenário de dificuldade motivado por diversos fatores.
4: Nós temos as commodities em baixa, nós temos os juros em alta, nós plantamos uma safra com $1 a 6 e estamos colhendo com $1 a 5. Isso é mortal para os preços dos agricultores, fora o problema que o Rio Grande do Sul teve climático e outros estados brasileiros.
3: O texto ainda permite a concessão de desconto para liquidação até o final de 2027 de dívidas de mini, pequenos e médios produtores rurais referentes a operações de crédito contratadas até 31 de dezembro de 2018 e a renegociação de dívidas de produtores de municípios nas áreas de atuação da SUDENE e da SUDAM.
1: E a regularização de áreas rurais embargadas por questões ambientais poderá se tornar mais ágil no país.
2: A Comissão de Agricultura aprovou por unanimidade um projeto que altera o Código Florestal e permite a celebração de acordos entre produtores rurais e órgãos de fiscalização para facilitar a recuperação e a regularização dessas propriedades. Repórter Marcela Cunha.
5: O projeto do senador Sérgio Petecão, do PSD do Acre, prevê que o produtor poderá buscar a regularização da área rural junto ao órgão ambiental. Esse processo será feito por meio de um termo de compromisso, com obrigações para interromper a irregularidade, reparar o dano e regularizar a área. E não vale para atividades como garimpo ilegal, grilagem e infrações em terras indígenas ou unidades de conservação. O relator, senador Zequinha Marinho, do Podemos do Pará, defende que o embargo, criado para interromper danos ambientais, não vire uma punição sem prazo definido.
6: Lá no meu estado, o estado do Pará, o que tem de gente que já cumpriu tudo, mas continua embargado, alguma coisa assustadora. A gente precisa regularizar isso para que a economia rural não venha quebrar, como está acontecendo em função desses embargos.
5: Entre as mudanças feitas pelo relator está um cronograma para análise de embargos que já estão em vigor, priorizando os mais antigos. Durante a discussão, senadores defenderam que o embargo fique limitado à área onde ocorreu a infração, sem comprometer toda a propriedade ou outras áreas vinculadas ao produtor.
1: A possibilidade de pais assumirem integralmente a educação dos filhos dentro de casa voltou ao centro do debate no Senado.
2: Defensores do chamado ensino domiciliar ou homeschooling afirmam que a modalidade amplia a liberdade das famílias e pode oferecer uma formação mais personalizada para crianças e adolescentes. Os detalhes com Márcio Maturana.
7: O presidente da Associação Nacional de Educação Domiciliar, Carlos Vinícius Reis, defendeu o chamado homeschooling com argumentos religiosos.
8: Quando Deus estabeleceu de maneira ainda mais clara que os pais deveriam educar os seus filhos, transmitir para eles a sua fé, a seus valores, a sua moral, a sua concepção, e isso nenhum estado, nenhum regime, nenhuma constituição poderia atentar contra.
7: O senador Eduardo Girão, do Novo do Ceará, foi o requerente da audiência e presidiu a reunião. Ele revelou que já foi feito um pedido de urgência para o projeto ser votado no plenário do Senado. Senado e disse que no Brasil o ensino domiciliar vem sendo prejudicado pela justiça.
9: Nós temos a presença de pais aqui que foram ameaçados, né? Inclusive com determinação de um juiz, com todo respeito a quem pensa diferente, para mim um militante.
7: A família citada por Girão participou da reunião e a experiência da condenação dos pais foi relatada pela filha Alícia Denardi, de 11 anos.
10: Meus pais foram condenados a 50 dias de detenção em regime semiaberto e esse é o único modo da gente conseguir continuar junto sem eles terem de dormir durante 50 dias com bandidos.
7: A presidente da Comissão de Direitos Humanos, Damaris Alves, do Republicanos do Distrito Federal, disse que o ensino domiciliar é uma tendência mundial.
11: O Brasil quer sentar no mundo inteiro com as nações ricas. As nações ricas têm o ensino domiciliar. Por que a gente ainda, com relação a esse tema, quer ficar na idade das trevas, na idade primitiva?
7: A Comissão de Educação, onde o projeto está sendo analisado, já fez 3 audiências públicas sobre homeschooling. A maior parte dos debatedores considerou a medida equivocada por fazer uma contraposição entre família e escola, quando as duas são necessárias. O ensino domiciliar foi associado à falta de socialização, ao risco de violência no ambiente doméstico, à desvalorização dos professores e à desconsideração das crianças com deficiência.
1: E uma tecnologia brasileira capaz de identificar células cancerígenas em tempo real durante cirurgias foi destaque em audiência pública na Comissão de Assuntos Sociais.
2: A chamada caneta que detecta o câncer, desenvolvida por uma cientista brasileira, foi apresentada como uma inovação com potencial e parlamentares defenderam a incorporação da tecnologia ao Sistema Único de Saúde. Repórter Marcela Diniz.
12: A Maspec Pen é uma caneta que identifica em mais ou menos 10 segundos células cancerígenas. Testada em cerca de 450 cirurgias para a retirada de 12 tipos de tumores, a tecnologia permitiu uma operação precisa, sem retirada de mais tecido do que o necessário, o que reduziu o tempo de recuperação dos pacientes, a necessidade de novas operações e também de quimio e radioterapias complementares. A invenção é da cientista brasileira Lívia Schiavinato Eberlin, formada pela Unicamp e que atua hoje na Baylor College of Medicine, em Houston, no estado americano do Texas. No Brasil, o Hospital Albert Einstein é o primeiro fora dos Estados Unidos a conduzir testes clínicos em pacientes com cânceres de pulmão e tireoide. Em audiência no Senado, Lívia Eberlin defendeu a incorporação da tecnologia ao Sistema Único de Saúde.
13: Todos os dias a gente recebe uma mensagem perguntando: Lívia, quando que estará disponível no SUS? E é essa realidade que a gente precisa mudar, né? O acesso à tecnologia de ponta tem que ser para todos.
12: A senadora doutora Eudócia, do PSDB de Alagoas, que presidiu o debate, defendeu rapidez nas análises da Anvisa e da Comissão Nacional de Incorporação de Tecnologias no SUS, a Conitec, para que a caneta detectora de câncer possa ser oferecida nos tratamentos oncológicos da rede pública de saúde.
1: Enquanto o mundo volta as atenções para o futebol com a abertura da Copa do Mundo masculina nesta quinta-feira, o Brasil segue avançando nos preparativos.

0: garantir a estrutura necessária para a realização da competição. Para o relator, senador Romário, do PL do Rio de Janeiro, a realização da Copa no Brasil transcende a questão econômica.
1: Agora, na Copa Feminina, sem projetos e obras faraônicas, estamos falando do mais importante, da essência do esporte, o legado social que ela deixará. Estamos falando de jovens e crianças que certamente irão se inspirar com as atletas e com a festa nos estádios.
0: O evento será disputado em Brasília, Belo Horizonte, Rio de Janeiro, São Paulo, Recife, Salvador, Fortaleza e Porto Alegre. O texto segue agora para a sanção presidencial.
2: Com edição de Paula Groba e trabalhos técnicos de João Lira, o Jornal do Senado fica por aqui. Acompanhe agora as notícias da Câmara dos Deputados. Boa noite.
3: Boa noite e até amanhã.

0: apresenta nova versão à proposta que criminaliza a misoginia.
1: Projeto prevê redução de desigualdades regionais no tratamento do câncer.
0: Câmara pode votar adesão do Brasil a medidas contra a violência no trabalho.
1: Boa noite. A Câmara pode votar a adesão do Brasil à Convenção Internacional que prevê punições e reparações para assédio e violência no trabalho. O repórter Antônio Vital tem os detalhes da proposta.
2: Ganhou o regime de urgência e pode ser votado pelo plenário da Câmara a proposta que aprova a adesão do Brasil à Convenção da Organização Internacional do Trabalho, a OIT, com medidas contra violência e assédio no trabalho. O regime de urgência permite que o texto seja votado diretamente no plenário sem passar pela análise das comissões permanentes da Casa, mas a votação provocou discussão com críticas da oposição. A Convenção 190 da OIT é o primeiro tratado internacional a reconhecer o direito de todas as pessoas a um mundo de trabalho livre de violência e assédio. Os países que ratificarem o texto ficam obrigados a adotar medidas, como proibir violência e assédio contra trabalhadores e garantir reparação às vítimas e sanções aos autores. A Convenção considera violência e assédio baseados no gênero como práticas inaceitáveis e inclui o assédio sexual como violência praticada contra as pessoas em razão do seu sexo e gênero. Outro trecho estabelece que as medidas previstas na Convenção se aplicam à violência e assédio que ocorre no trabalho, inclusive durante os deslocamentos do empregado. Deputados da oposição criticaram a adesão do Brasil à Convenção. Para o deputado Cabo Gilberto Silva, do PL da Paraíba, o texto pode acarretar punições aos empregadores, mesmo que a violência ocorra fora do ambiente de trabalho. Já o deputado Márcio Marinho, do Republicanos da Bahia, sugeriu alteração para que a expressão gênero seja interpretada como uma referência ao sexo da pessoa. O deputado Kim Kataguiri, do Missão de São Paulo, disse que os termos do tratado são vagos.
3: Obviamente, sempre se coloca palavras bonitas para tentar justificar enfrentamento a assédio, coisas que todos são favoráveis, mas quando você vai ver nas definições, você coloca que a violência e o assédio, a definição, um conjunto de comportamentos e práticas inaceitáveis ou ameaças de tais comportamentos que sejam suscetíveis de causar dano econômico. O que que é uma ameaça de um comportamento inaceitável capaz de causar um dano econômico?
2: A convenção entrou em vigor em 2021 e até 2023 já tinha sido ratificada por 27 países, entre os quais a Inglaterra, Espanha, Itália, Uruguai, Peru e Argentina. Na Câmara, parecer pela aprovação do texto apresentado pela deputada Fernanda Melchiona, do PSOL do Rio Grande do Sul, não chegou a ser votado pela Comissão de Relações Exteriores. Ela citou estudos que indicam que uma em cada três mulheres afirma ter sofrido algum tipo de assédio sexual no ambiente de trabalho. Ao defender o regime de urgência para a proposta, a deputada Jaque Rocha, do PT do Espírito Santo, disse que a convenção amplia o combate à violência.
4: Essa ratificação, ela cria uma base internacional para fortalecer e ampliar os instrumentos de combate à violência e principalmente fortalecendo leis, como nós aprovamos aqui, que cria o programa Emprega Mais Mulheres, para dar mais suporte às medidas administrativas e de proteção no serviço público e privado.
2: Ainda não há data para votação no plenário da Câmara da proposta que aprova a adesão do Brasil à Convenção da OIT sobre combate à violência e assédio no trabalho. Da Rádio Câmara de Brasília, Antônio Vital.
5: Trabalho.
0: Alexandre Lindemeyer, do PT do Rio Grande do Sul, celebra a aprovação na Câmara de proposta que acaba com a escala 6x1. O parlamentar afirma que a redução da jornada para 40 horas semanais representa um avanço para a qualidade de vida dos trabalhadores.
1: Alexandre Lindemeyer critica a

0: Projeto apresentado no Senado que permite regime flexível de trabalho com pagamento baseado nas horas cumpridas. Ele avalia que a medida ameaça direitos trabalhistas ao reduzir a previsibilidade de jornada, salário e descanso.
1: Enfermeira Rejane, do PCdoB do Rio de Janeiro, critica o que classifica como terceirização da saúde pública por meio das organizações sociais. Ela avalia que o modelo das chamadas OSs impõe metas e cobranças que precariza o trabalho de profissionais responsáveis pelo cuidado dos pacientes.
0: Enfermeira Rejane defende a criação de uma CPI na Assembleia Legislativa do Rio de Janeiro para investigar a atuação das organizações sociais. Ela afirma que essas entidades adotam contratos marcados por pejotização, com relatos de salários atrasados e perda de direitos trabalhistas.
2: Desenvolvimento Regional.
1: Pedido de vista adiou a votação de uma proposta que aumenta os repasses federais para municípios e cria fundos para as regiões Sul e Sudeste. A repórter Noelle Nobre tem mais detalhes da votação.
3: Um pedido de vista coletivo adiou para o próximo dia 17 de junho a votação da proposta de emenda à Constituição que aumenta em 1 ponto percentual os repasses da União para o Fundo de Participação dos Municípios, o FPM. A proposta, em análise em comissão especial da Câmara, também cria fundos constitucionais de financiamento para as regiões Sul e Sudeste. O adiamento foi solicitado pelo deputado Reginaldo Lopes, do PT de Minas Gerais, um dos autores da PEC original, para que os parlamentares tenham mais tempo de dialogar sobre o texto elaborado pelo relator, deputado Arnaldo Jardim, do Cidadania de São Paulo. Lopes explicou.
4: E a ideia é que pudesse, então, construir uma transição para a aprovação desta emenda constitucional. Se for possível, eu preferi então que a gente pudesse, sei lá, suspender ou deixar para a gente apreciar na semana que vem.
3: O parecer de Arnaldo Jardim prevê que a União entregue a estados e municípios 53% da arrecadação do imposto de renda, do IPI e do novo imposto seletivo. Atualmente, esse índice é de 50%. Com a mudança, o FPM passará a receber uma parcela adicional de 1% em março de cada ano, somando-se aos repasses já existentes de julho, setembro e dezembro. O relator argumentou que o reforço no FPM é vital para prefeituras que lidam com custos operacionais crescentes. Além disso, o texto institui fundos para o Sul e Sudeste, destinando 1% da arrecadação federal para cada região financiar o setor produtivo local por meio de bancos regionais. O objetivo, segundo Arnaldo Jardim, é dar tratamento igualitário às regiões do país.
5: A região Nordeste já tem um fundo de desenvolvimento, a região Centro-Oeste também o tem, a região Norte tem um fundo de desenvolvimento e exatamente as duas outras regiões. As regiões Sul-Sudeste não tem.
3: O texto atual incorpora sugestões de outras propostas que tratam do assunto e estão sendo analisadas na Câmara. Da Rádio Câmara de Brasília, Noelle Nobre.
2: Economia.
0: Beto Preto, do PSD do Paraná, apresentou o projeto de lei que prevê a extinção do Conselho Administrativo de Recursos Fiscais, o CARF. Ele argumenta que o modelo atual contribui para a demora no julgamento de processos envolvendo grandes débitos tributários.
1: O deputado apoia um novo sistema de contestação fiscal no qual os contribuintes tenham acesso mais célere à análise judicial de seus casos. Para Beto Preto, a ideia é modernizar os procedimentos e tornar a relação entre cidadãos e administração tributária mais simples e eficiente.
2: Agricultura.
0: Rafael Simões, do União de Minas Gerais, cobra do governo federal medidas contra a concorrência desleal no comércio de leite importado da Argentina e do Uruguai. O legislador afirma que produtores brasileiros estão decepcionados com a falta de ação por parte do executivo.
1: Rafael Simões destaca a força da pecuária leiteira do Brasil para a economia nacional. Ele também defende a aprovação de propostas que criam uma linha especial de renegociação de dívidas de produtores rurais afetados por eventos climáticos com o uso de recursos do Fundo Social do Pré-Sal.
2: Transportes.
0: Eduardo Bismarck, do PV do Ceará, pede ao DENIT medidas para aumentar a segurança na BR-304, no trecho que corta o município de Aracati. Entre as reivindicações estão a retirada de lombadas das pontes sobre o rio Jaguaribe e a adoção de alternativas que reduzam os acidentes.
1: O parlamentar também defende a implantação de uma rotatória e o reforço da sinalização no acesso às praias de Canoa Quebrada, Marjolândia e Quixaba. Segundo ele, as intervenções são necessárias para melhorar a mobilidade e acompanhar o crescimento do turismo na região.
2: Segurança Pública.
0: A relatora da proposta que criminaliza a misoginia apresentou ajustes ao texto principal que está em debate na Câmara. A expectativa é que o projeto seja votado ainda este mês no plenário, como informa o repórter José Carlos Oliveira.
6: A coordenadora do Grupo de Trabalho de Criminalização da Misoginia, deputada Tabata Amaral, do PSB de São Paulo, anunciou ajustes no projeto de lei sobre o tema, já aprovado no Senado e com possível votação no plenário da Câmara dos Deputados ainda neste mês, com relatoria da própria deputada. O texto original equipara a misoginia ao crime de racismo, o que a torna inafiançável e imprescritível. Tabata alterou principalmente a definição de misoginia.
7: A fim de preservar a uniformidade conceitual da legislação penal e processual penal sobre o tema, propomos a substituição dos termos ódio e aversão previstos no projeto para caracterização da misoginia pelas expressões menosprezo ou discriminação em razão da condição de mulher.
6: Tabata Amaral afirmou que a aprovação da proposta será avanço civilizatório essencial. A misoginia é descrita como fenômeno estrutural profundamente enraizado em relações de poder historicamente marcadas pela desigualdade de gênero. A deputada também identificou crescente disseminação de comunidades e redes de conteúdo na internet associadas à chamada machosfera, que difundem narrativas de hostilidade ao feminino e promovem processos de radicalização, sobretudo entre jovens. Entre outros pontos, o novo texto de Tabata Amaral prevê suspensão temporária de conta ou perfil de internet que veiculem conteúdo ilícito.
7: A gente precisa aprovar esse texto ainda nesse mês, porque enquanto a gente não atualiza a legislação, a gente vai ter criminosos que não só se sentem à vontade, mas estão sendo autorizados todos os dias a dizerem que mulheres podem e devem ser assassinadas, podem e devem ser humilhadas, podem e devem ser estupradas. É isso o que a gente quer combater.
6: Segundo a deputada, as audiências do grupo de trabalho da Câmara mostraram que o feminicídio é muitas vezes uma morte anunciada, precedida por violência verbal e simbólica. Tabata Amaral manteve a previsão de pena de 2 a 5 anos de reclusão e multa para crimes praticados em razão de misoginia, mas incluiu, entre os agravantes, o crime contra criança, adolescente e pessoa idosa ou com deficiência. O texto ainda poderá passar por novos ajustes até 16 de junho, quando será votado no GT e depois levado ao Colégio de Líderes e ao plenário, possivelmente na mesma semana, de acordo com a deputada.
7: E aí, fiquem muito à vontade nos próximos dias para me procurar, para que a gente possa ir ajustando e que traga de fato um consenso de todos os membros do nosso grupo de trabalho.
6: Tabata Amaral também definiu propostas prioritárias complementares ao projeto de lei principal. Duas já estão formalizadas e tratam do enfrentamento à violência digital contra as mulheres. A outra proposta é um anteprojeto sobre investigação e atendimento das vítimas de ato de misoginia com medidas de prevenção à violência doméstica e familiar contra a mulher. A deputada Talíria Petroni, do PSOL do Rio de Janeiro, manifestou otimismo quanto à rápida aprovação dos textos no Congresso.
8: Tem muitas diferenças que constituem as deputadas da bancada feminina, mas tem também muitas coisas que nos unem e, lamentavelmente, a violência é uma delas. 367 meninas menores de 18 anos foram vítimas de feminicídio nos últimos 5 anos. Uma vida inteira interrompida pelo feminicídio. Isso é chocante num país que, infelizmente, todo ano mata quase 1.500 mulheres por serem mulheres.
6: O grupo de trabalho ainda apresentou uma indicação ao Ministério das Mulheres para a regulamentação de medidas de prevenção e enfrentamento à violência digital contra a mulher, além de ações preventivas em articulação com os órgãos federais. Da Rádio Câmara de Brasília, José Carlos Oliveira.
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10: Política.
1: Rogério Correia, do PT de Minas Gerais, exige apuração sobre documentos divulgados por reportagem a respeito de pagamentos do Banco Master ao filme Dark Horse, ligado à trajetória do ex-presidente Jair Bolsonaro. Ele afirma que o material indica repasses em dólar entre 2025 e 2026.
11: Rogério Correia questiona a origem dos recursos envolvidos. O deputado pede investigação sobre uma possível conexão entre as transferências feitas ao projeto cinematográfico e verbas da Previdência dos Servidores do Estado do Rio de Janeiro.
1: Coronel Crisóstomo, do PL de Rondônia, elogia a postura dos políticos da direita diante dos desafios enfrentados pelo Brasil. Ele afirma que os parlamentares de oposição têm contribuído para o fortalecimento da segurança pública, do agronegócio e de valores ligados à família.
11: Coronel Crisóstomo acrescenta que o país também precisa de mudanças na condução da economia para evitar mais pressão sobre a população. O deputado critica a política econômica do governo federal, citando o editorial da imprensa que alerta sobre o aumento de gastos públicos.
1: Ricardo Maia, do MDB, faz um balanço de sua agenda no interior da Bahia, destacando encontros com lideranças políticas e comunidades locais. Ele afirma que sua presença nos municípios fortalece o diálogo com a população e permite acompanhar de perto as demandas regionais.
11: Ricardo Maia também ressalta a participação em inaugurações e visitas a obras em andamento. Ele defende que a atuação no interior é fundamental para contribuir com ações voltadas ao desenvolvimento local e à melhoria da qualidade de vida da população.
10: Saúde.
1: A Comissão de Finanças e Tributação da Câmara aprovou proposta para ampliar o combate ao câncer e a assistência aos pacientes, reduzindo as desigualdades regionais de acesso ao tratamento. A repórter Sofia Peçanha tem os detalhes.
12: A Comissão de Finanças e Tributação da Câmara dos Deputados aprovou a criação de um Programa Nacional para Combate ao Câncer. Originalmente, o projeto estabelecia o Fundo Nacional de Combate ao Câncer e de Assistência a Portadores. Mas, por recomendação do relator do texto, deputado Merlong Solano, do PT do Piauí, a comissão optou por substituir o fundo pelo Programa Nacional de Combate ao Câncer e de Assistência a Portadores. Entre as prioridades previstas estão a prevenção e o diagnóstico precoce da doença, a ampliação do acesso aos serviços de oncologia, a qualificação de profissionais de saúde e apoio à pesquisa científica. Se a proposta for transformada em lei, o Ministério da Saúde deverá regulamentar o programa e definir as ações necessárias para sua implementação. Segundo Merlong Solano, ações de prevenção e diagnóstico precoce são fundamentais para aumentar as chances de sucesso no tratamento.
13: A gente sabe que o câncer é uma das enfermidades que mais agrava a vida das pessoas, mas felizmente ele cada vez mais tem cura, desde que haja cuidados preventivos e tratamento rápido, até mesmo precoce, se for possível, melhor. O que implica na montagem de toda uma rede de informação e de diagnóstico precoce.
12: O texto também determina que o programa prioriza a redução das desigualdades regionais no acesso aos serviços oncológicos. O relator afirma que a intenção é reduzir a necessidade dos pacientes se deslocarem longas distâncias para realizar exames, consultas ou tratamentos especializados.
13: Também no projeto a gente estabeleceu a necessidade do Ministério dar especial atenção à descentralização dessa rede, no sentido de diminuir a desigualdade regional que existe em relação ao acesso ao tratamento do câncer.
12: A criação de um Programa Nacional de Combate ao Câncer será analisada agora pela Comissão de Constituição e Justiça, antes de seguir ao Senado. Da Rádio Câmara de Brasília, Sofia Peçanha.
2: Direitos Humanos.
11: Robinson Faria, do PP do Rio Grande do Norte, quer impedir a aplicação de punições baseadas na lei do silêncio em situações relacionadas a comportamentos de pessoas com transtorno do espectro autista. A ideia é evitar constrangimentos contra famílias atípicas.
1: Robinson Faria afirma que a proposta surgiu após o relato de uma mãe de crianças autistas que teria sido ameaçada e intimidada em seu condomínio. Para o deputado, é papel do legislativo garantir mais respeito às necessidades das pessoas neurodivergentes e de seus familiares.
11: Termina agora o Jornal Câmara dos Deputados, produzido pela Rádio Câmara, com trabalhos técnicos de Wellington Teles e a apresentação de Val Monteiro e Luciana Vieira. Uma boa noite para você.
1: A Voz do Brasil está de volta amanhã. Boa noite.
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